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0: comprar na feira uma casa.
1: Esse é o novinho da Paraíba. Severina A Cooper. Ele canta do projeto Canta Roberto também, né? Ele fez aí um CD muito bonito. Bom, e a gente vai seguindo com você, nosso programador. Você vai indicando músicas, participa da nossa programação. Temos mais pedidos aqui, bem preparadinho. Alô, você, boa noite.
2: Boa noite, meu amigo José Leal. Sou eu, Júnior Ligeirinho do Trevo de Panela. Não perde só um programa seu. Planeta Música com José Leal, da segunda-feira à sexta-feira. Quero que você coloque a música aí de Raça Negra, Cheia de Mania. Vou oferecer para você e família, para todos, fazer a Gesta FM. Para meu pai, Daniel do Milho, para minha irmã, Joséone, Tatiane, Neide, Jadielma, Daniela e Maria. Para meu irmão, Leonardo, Jeff, para Terezinha da Guaravita, as três irmãs da Coab, Graça Paula, Tia Laide, Rosa Tamanduá, Marlene de Alto Bonito, Aldemir de Belém de Maria, Lenilda, Lenivaldo, Jovado Nis da Guestina, Gilberto de Toritama, Luquinha, para Sidoca de Caruaru, toda a família, para Sirlene de Altinho, Lírio do Cruzeiro, Segue Viales de Garaúns, para o Sacristão Roberto da Paróquia de Cruz, Mazé de Cruz de Família, para Zéza, para Vandete, para Dona Silene, na Terra da Prefeitura, para Dona Belezinha de Cutia, para João, para Douga, para Lude, para todos meus amigos e amigas. Boa noite, José Leal.
1: Boa noite, Juninho. Agora são 9h10. Aqui você ouve os pedidos, os mais ecléticos possíveis.
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9h14, você ouvindo o nosso programa da noite. Olha só, olá Josias, boa noite, aqui é a Marleide de Alto Bonito, na sintonia, sempre na escuta. Um abraço especial a todos que estão ouvindo a programação. Toca aí pra gente, Pablo, a música Anjo. Vai para você e família, prosseguindo o Vialejo lá de Garanhuns. Fica com Deus, amigo. Tá legal, é a nossa querida Marleide de Alto Bonito na sintonia. Ela pediu, Pablo, a música Anjo. A gente manda de presente agradecendo o carinho da sintonia. Agora são 9h14.

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0: Então, vamos lá, seguindo com você, nosso programador. Você vai indicando aí a sua música, participa do nosso programa e manda o toque para quem você está afim. Olha, temos mais pedidos chegando aqui para nós. Boa noite, Josias. Sou o Orlando Sex na escuta, só confirmando o carinho da audiência, chegando mais pedidos. Boa noite,
1: Josias Leal. Tudo
0: boa
1: bem
0: noite,
1: com você,
0: meu amigo.
1: Josias? Opa. Edinho de Santana de Parnaíba,
0: grande
1: São Paulo.
0: Edinho.
1: Aqui tá friozinho, hein, Josias?
0: Aqui também.
1: Gostaria de ouvir uma música aí hoje de Jorge de Altinho. É. Ofereci aí para todos os ouvintes da Agreste FM, Josias. Que Deus abençoe a todos que estão na escuta e vamos que vamos.
0: Tranquilo. O nosso ouvinte, o Edinho, né? Na sintonia, pediu músicas do Jorge, pediu a música do Jorge de Altinho. Nós temos aqui uma de saudade, bem legal. E vamos mandar de presente a ele, agradecendo o carinho da sintonia também.
2: Boa
0: chegando
2: noite.
0: Mais.
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0: Olha, saiu Dudinha lá de São Paulo ouvindo a gente, que legal. Boa noite para ele também.
3: Boa noite, meu amigo Josias. Um abraço para você, um abraço para Roseano, para seus filhos, para seu irmão. Para Jane de Paula, para Ailton Lira, enfim, todos que fazem essa linda, maravilhosa rádio. É. Que Deus abençoe. Okay. Olha, passou uma música aí de Azulão. Moleque Arena é bom demais. Para oferecer a meus filhos, Josevaldo, Andressa, Buiú, a meus quatro netos e a todos meus cinco de amizade, se sinta abraçado por essa amiga Zeza. Meu filho, um cheiro para tu. Vice, Zeza te ama.
0: Opa, é sempre uma simpatia de ouvinte. A nossa querida Zeza, que pediu essa música do Azulão, de saudade. Mulher Querendo, é bom demais. Forrozinho Pé de Serra, bastante legal. Abraço a Zeza lá de Panelas na sintonia. 9 horas, 20 minutinhos. Boa noite.

0: Então vamos seguindo, você pede música, só toca, que a gente toca e agradecemos aí a você pelo carinho da sintonia. Agora são 9h26, boa noite.
1: Oi, Josia, aqui em Ferraz, eu tenho meu amigo.
0: Muito bom.
1: Eu colocamos aí com Paulo Ricardo 2, mas foi seu pai Zacarias, meu filho Letícia, minha netinha Vitória, meu netinho Levi, meu filho Rossi, a Terezinha Guaravita, a Jovem de Agostina, Tilari de família aí, Cupira. A você e família, a todos os vídeos. Então, eu te mando a vocês por eles, fiquem com Deus, valeu.
0: Abraço grande, tudo de bom, valendo o carinho da sintonia. Ele pediu do Paulo Ricardo a música 2. A gente manda de presente, já agradecendo pelo carinho da sintonia. Ótima noite aí para todos que estão vindo o nosso programa eclético da noite.

0: Então, 9h30, valendo o nosso boa noite, valendo a sintonia.
1: Boa noite, Josias. Gostaria de ouvir a música de Limão com Mel, acústico.
0: Ok.
1: Quero oferecer para minha irmã Aranivaldo, meu irmão Danilo, minha cunhada, meus netos, minha sobrinha Luísa e Laís, para Anderson, bonequinha, Júcio, filho, Adara, neto, para a velhinha e família, para a Terezinha da Guaravita, as três irmãs da Coab, para padrinho, para a Geinha Maria na Sistão das Panelas, para seu pai Dona Nilo, Sítio Sambaquinho, e todo o Sítio Sambaquinho. E para todos que estão assistindo o seu programa, para Nilo da Chuveirinha, e todo que está assistindo o seu programa,
0: tá
1: e para você, valeu? Um grande abraço.
0: Nildo, felicidades para você. Olha só, sou Kelly Mendes de São Joaquim do Monte, coloca aí a música do Biafra Te Amo, música linda de saudade, oferecendo para Branca, Roseni e todos os amigos lá da terra da Romaria, São Joaquim do Monte, abraço grande. Aí pegou o telefone da amiga, emprestado aí para ligar pra gente, que legal, muito obrigado, valendo o carinho da sintonia. Ah, o casal Sandro e Neide, pediram pra gente presente de casamento, do Calcinha Preta, tudo preparadinho já, então tá aqui de presente, o Sandro e Neide, na sintonia do nosso programa da noite.

0: Então vamos seguindo com você, nossos programadores musicais. Muito boa noite aos nossos amigos que estão do outro lado, só de sintonia no conforto da sua casa, ouvindo o nosso programa. Muito boa noite. Feliz noite fria de terça-feira, valendo o carinho da sintonia.
1: Boa noite, boa noite, Josia Leal. Sou Cida aqui de Cachoeirinha.
0: Muito bem, Cida.
1: Queria ouvir com Jorge de Altinho, Solidão na Minha Cola. Eita. Oferecer a todos os ouvintes uma pessoa muito especial na minha vida que está escutando aqui seu programa. E dia 13, eu não estou bem informada, mas ele vai estar aqui em Cachoeirinha. Uma legal. Boa noite, Jesus abençoe você e sua família.
0: A sua também. Ah, que legal, rapaz, a música do Jorge de Altinho, ela pediu... É Solidão na Minha Porta, é essa mesmo? Solidão na Minha Porta, do Jorge Geltinho, deixa eu só verificar. É Solidão na Minha Cola, é isso mesmo? Agora sim, né? A gente já identificou aqui a música do Jorge Geltinho. Vamos mandar de presente a ela, já agradecendo o carinho da sintonia. Bastante legal. Ou daqui a pouquinho a gente já manda essa música legal do Jorge Geltinho para nosso ouvinte. Chegou mais pedidos? Então vamos seguindo aqui. Daqui a pouquinho a gente manda a música do Jorge para a nossa ouvinte. Olha só, mandaram boa noite aqui para a gente, valendo o carinho da sintonia, sintonizando a gente. Aqui a família inteira, tá bom, muito obrigado, boa noite para vocês também. Olha, boa noite aqui a Simone da cidade de Lajedo. Gostaria de ouvir uma música da Roberta Miranda, Corajosa, oferecer para todas as meninas da empresa Só Sucatas. Então tá bom, a gente manda aí, em nome da Simone, para todos da empresa Só Sucatas. Acredito que é lá de Lajedo, né? Abraço grande aos lajedenses, valendo o carinho da sintonia, em especial a Simone e todo o pessoal da família. Abraço grande e felicidades. Seguindo com mais.
2: Boa noite, José Leal. Noite. Eu sou ouvintiana todas as noites. Eu tô ligada no Planeta Música com José Leal.
0: Muito bem, Ana.
2: Que era a música de Cavaleiro do Forró. Em ritmo de forró, me tira dessa UTI, só que eu quero ela só com a banda, tá original, bom. Sem ser ao vivo.
0: Tá bom.
2: Porque ela é muito bonita ao vivo, sem ser ao vivo.
0: Tá ótimo.
2: Para oferecer a minha mãe Quitéria, a meu pai Jaime, a minha irmã Aline, a minha irmã Leonária, a minha irmã Josinária,

0: a meu irmão Léo, a meu irmão Douglas, a minha irmã Joelda, que mora em Totama, a esposa dela, Doni, a minha avó, Cilinha, e a todos que vai curtindo em José Léo, essa noite maravilhosa.
1: Ok.
0: Um abraço para você e sua família e fique com Deus.
1: Você também, minha amiga. Felicidades, tudo de bom?
2: Dia Léo.
1: Opa.
2: Gostaria de. Não. Boa noite, José Léo.
1: Muito
2: Sou
1: bem.
2: Rosete de Altinho.
1: Ô, Rosete.
2: Gostaria de ouvir uma música de Jorge de Altinho. O Rio Una.
1: Rio.
2: Vai correndo a galopar. Para ofereço para você, para mim, para sua família e para todos que estão ouvindo na rádio Agreste FM de Cupira.
1: Ok.
2: Boa noite, fica com Deus. Deus abençoe.
1: Você também pediu Jorge Altinho Riúna?

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0: Nosso programa que possibilita nossos encontros de todos os dias das 20 às 23 com você, que é especial para todos nós, 10 horas, 3 minutinhos. Ainda temos pedidos, mês de junho, programação especial com mais tempo para você pedir músicas e diferente dos programas habituais, agora com a tendência mais para as músicas de forró. Já que o mês é de junho, então fique à vontade para pedir a sua música, participar. Por enquanto, a gente vai rolando de uma forma eclética, né? A nossa programação, mas está se aproximando a véspera, aproximando, né? As vésperas e os dias oficiais para você cair no forró. E a Graxa FM vai contribuir fortemente para isso. Já temos mais indicações? Alô, você? Opa, deixa eu só parar aqui essa música para a gente acionar mais pedidos aqui em nosso programa da noite.
1: Boa noite, gato da noite. Por favor, Josias, eu gostaria de ouvir com o Jorge Altinho, Fazenda Santo Antônio, oferecer para você e família, para toda a equipe top da Grécia, para a tia Laída, Lília do Cruzeiro, Laércio de Altinho, José do Sítio Mandoá e Família, Gilberto de Toritama, Jeová Dionísio, Aldemir, Garotinho da Rocha, Lenil de Arenivaldo, Graça Paula, Paulo de Carrilho, Desta da Funerária Carvalho, Germano de Jurema, Paulo da Igreja, Neide Maria Luísa, Cláudio do Sítio Cocão, Tião do Chalé, meu primo Tita, poeta Vera, Zezinho Morenar, Edilson Morenar, Nato Zezé Júnior, Nigerinho da Novinha, Edilson e Gil Panelas, seguindo o Vialejo de Maranhão, Joel de Laje Grande, para minha família aqui em Sampa, para todos os cupirenses, todos meus amigos e amigas, que o Altíssimo nos abençoe. Uhul!
0: Então, a gente já mandou essa música do Jorge Altinho, Fazenda Santo Antônio, foi de presente, a nossa querida Tequinha, ainda em São Paulo, em breve estará aqui em nossa região, nossa cidade. Abraço grande à nossa Tequinha, felicidades.
2: Bom dia, Josias, é Lourdes de Cupira, eu gostaria de ouvir um louvor, som da minha, a Aline Barros, se for possível, que a gente está em clima de forró, mas eu gostaria de ouvir esse louvor para oferecer a vocês da rádio, aos ouvintes e para a família Santos. Obrigada, Josias, um abraço. Completei ano ontem, viu?
0: Então, parabéns.
2: Obrigada mesmo.
0: Parabéns para você. Tudo de bom, valendo o carinho da sintonia, o seu mês ainda. Desejamos muitos e muitos anos de vida com felicidade e proteção do nosso bom Deus, a nossa querida ouvinte. Aniversariante do dia de ontem, né? Então tá bom, ainda é o mês dela. Felicidades. Com essa música de presente que ela pediu, São Demir, Aline Barros na programação, mudando um pouco o clima, mas de presente, a nossa ouvinte, sempre na sintonia, a Maria de Lourdes, felicidades.

Conferindo, agora são 10h12, mandamos abraços a Aldijane Andrade, Cito Carão de Altinho. Olha, gostaria de ouvir o Frei Gilson para oferecer ao esposo, o Adalto, também na sintonia do nosso programa. Vamos tocar a calma, a minha tempestade. Está aqui de presente na indicação da nossa ouvinte, a Aldijane Andrade. Cito Carão, Altinho, para o esposo Adalto na sintonia do nosso programa da noite. Felicidades aí para o casal, tudo de bom, felicidades. E feliz mês de junho. Ciclo junino chegando, muita paz, é o que desejamos para todos vocês.

Talvez você esteja vivendo um momento de desespero. 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Fique calmo, não tenhas medo, porque o Senhor está contigo. O Senhor está no seu barco e Ele vai acalmar essa tempestade na sua vida. No tempo certo, na hora certa, tudo vai se acalmar.

0: Frigilson na programação com essa música para acalmar a tempestade, acalma a minha tempestade. Bastante legal para a nossa noite, seguindo com mais pedidos.
1: Olá, meu querido. Opa. Josias, boa noite.
0: Boa noite.
1: Por favor, toca a música de Elias Wagner. Parabéns, feliz
0: certo.
1: Aniversário. Uhum. Quero oferecer especialmente para minha amiga Terezinha, aqui da rua Cleto Campelo, que está de idade nova hoje.
0: Parabéns.
1: Com todo o amor e carinho, eu dedico essa música a ela.
0: Okay.
1: E amanhã é meu filho, viu?
0: Opa.
1: Amanhã o Etiel está fazendo mais um aninho de vida.
0: Grande Etiel, felicidades para ele. Tudo de bom?
1: Completando mais uma primavera.
0: Legal.
1: Ficando mais novo.
0: Legal.
1: Um abraço, Josinha. Obrigado. Deus abençoe a todos.
0: Não há de quê. Então, parabéns à nossa aniversariante de hoje de Panelas. E amanhã o Etiel. Vida longa antecipada com os votos de um feliz aniversário. Essa música do Elias Wagner também de presente. Parabéns, feliz aniversário. Essa foi lançada em setembro de 2023.

0: Elias Wagner, na programação da noite. Parabéns, feliz aniversário. Está aí essa mensagem do Elias Wagner, grande compositor nosso, aqui do nosso Brasil. Grandes cantores já registraram a sua música com muito sucesso. E essa e outras também muito bem produzidas, né, de presente aí. A você que está soprando velinhas, que legal. Ah, temos pedidos chegando para a gente. Opa, deixa eu dar uma paradinha aqui. Nesse ritmo, tá tudo certo agora? Então alinhou pra gente, ótima noite para todos que estão acompanhando o nosso programa da noite.
1: Boa noite, Josias Leal, aqui boa é Madalena noite. Da Vila do Cruzeiro, aquele que papai.
0: Madalena.
1: Ô Josias, eu gostaria de você passar a música de Eduardo Costa, Acho que Deus é Caipira. Deus é Caipira, acho que é assim a música. E ofereço a todos os caipira.
0: Ok.
1: Especial os nordestinos e para você, para todos já que vêm do Cruzeiro e todos meus amigos.
0: Quem mais? Deixa só ver a continuação aqui.
1: Milhares e amigos.
0: Ok. Abraço grande. Tudo de bom. Valendo o carinho da sintonia. Deixa eu ver se a gente localiza aqui a música que ela pediu, Deus é Caipira, pra gente. Então vamos lá, com esse toque bastante legal, na indicação da nossa ouvinte. Opa, tá preparado já aqui para nós? Boa noite para todos que estão ouvindo a nossa programação e participando do nosso programa da noite. Eduardo Costa.

0: Paulo Ricardo com a música Felicidade. A gente matou saudade e tudo mais. E claro, daqui mandamos o nosso abraço grande a Luzia Nunes, acompanhando o nosso programa da noite, participando do nosso encontro de terça-feira bastante legal, aqui através das ondas potentes da nossa Graxa FM Digital. Mais pessoas com a gente até essas alturas do campeonato participando, pedindo músicas. Boa noite.
1: Boa noite, Josias. Aqui é João Pedro de Gupira, Pernambuco.
0: Grande João Pedro.
1: Gostaria que você tocasse a música Dependente.
0: Certo.
1: Deivinho Novaes.
0: Ok.
1: Toca aí pra gente curtir essa moda.
0: Bastante legal.
1: Oferecer pra todo mundo que tá curtindo essa rádio aí.
0: Tá falado.
1: Cude Chama.
0: Tá no ar.
2: Repertório do Fluxo do Boizinho.

0: Grupo Coral Roupa Nova, a força do amor. Aqui na programação, às 10h38.
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0: Então, mandamos o nosso abraço a você do outro lado, sintonizando a nossa programação e participando também. Boa noite.
2: Oi, Josias, boa noite. Aqui é a Ana de Campeche Alagoas.
0: Boa noite.
2: Tô sempre ligadinha na Agreste FM.
0: Que bom.
2: Oi, Josias, toca aí uma música pra mim de Reginaldo Rossi, Leviana.
0: Certo.
2: Só pra curtir. Beijo.
0: Pra você também. A Leidiana também ouvindo a gente. Mudou o clima, aquecer a noite. O rei que se foi, Reginaldo Rossi, com essas músicas, ficou muita saudade em muita gente. Reginaldo Rossi, Leviana.

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0: 10h43, você é simplesmente o nosso ouvinte.
1: Josias, aqui é Jânio. Josias, gostaria de ouvir uma música de Roberta Miranda, Vai Com Deus. Quero oferecer para você, que é um locutor nota mil.
0: Ah, muito obrigado.
1: Para Jane de Paula e para Matheus de Laje de São José. Josias, por favor, grava aí, por favor, fala no nome de Jânio e no nome de Matheus, que a gente estamos na escuta.
0: Ok, o Jânio e Matheus, nosso grande abraço, boa noite, felicidade, valendo o carinho da audiência, o nosso programa da noite. Então, ele pediu para nós, Vá Com Deus, saudade da Roberta da Paraíba Miranda em nosso programa da noite.

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1: 10h47, muito bom contar com você do outro lado, sempre na sintonia, trazendo sua alegria para somar com a nossa. Terça-feira à noite, 9 de junho de 2026. Amigo, amiga, você completando mais um ano de vida, parabéns, tudo de melhor. É o que desejamos de maneira bastante especial. As pessoas especiais do outro lado acompanhando, participando do nosso programa também, que legal.
2: Boa noite, Josias Leal.
1: Boa noite.
2: Sou eu, Nazaré Sobral.
1: Ô, Nazaré.
2: Quero ver Raul Seixas, Água Viva.
1: Saudade linda.
2: Gosto muito dessa música, obrigado, um
1: eu
2: abraço.
1: Também, outro para você, felicidade. Ela pediu. Inesquecível, Raul Seixas, Água Viva. Aqui para nossa programação.
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Raul, sempre ele. Saudade na programação, a Nazaré é que pediu pra gente. Boa noite, valendo o carinho da sintonia. A nossa outra ouvinte, a fim de matar a saudade, ela pediu aqui pra gente a música bastante legal. Ora, gostaria muito de ouvir Sonho de Ícaro, do Biafra. Estou aqui sempre ouvindo essa rádio maravilhosa, que legal. Essa para relembrar mais uma. Transformando saudade em música em uma noite de terça-feira. Boa noite, você.

Final do nosso encontro de hoje. Agradecimentos a você pelo carinho da sintonia, amigos de perto ou de longe, você que sintoniza o nosso programa habitualmente todos os dias à noite. Sintam-se abraçados e convidados para amanhã a partir das 8 para mais um encontro com a permissão do nosso Criador através das ondas potentes da nossa Agreste FM Digital, que vai desejando tudo de melhor para você e uma noite que chove para chove, tá assim, clima de inverno, né? Bastante legal. E aqui é bem aquecido, as suas noites de inverno também. Boa noite para você, internautas em outros estados do nosso Brasil, captando aí o nosso som através da net, os nossos amigos de mais próximos aqui das cidades vizinhas. Sintam-se abraçados, felicidades, proteção é o que pedimos de coração. E reafirmamos aqui o pedido especial ao nosso bom Deus, que continue ampliando esse elo de amizade importante, nos possibilitando encontros diferentes e mais amigos, sempre mais amigos, ouvintes em todo o Brasil. Abraço grande. E para você que, de repente, se acha uma pessoa extremamente importante, nunca esqueça de lembrar: querido, a vida é casa alugada. Viva o seu presente com intensidade, respeito, profundidade e, acima de tudo, bastante moderação, racionalidade e razão nunca deve faltar. Essa de presente para você refletir. Ótima noite. E até o próximo programa, se Deus quiser.

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Eita, quase quebra agora. Fosse de vidro, ó. Bom dia! 5:03 aqui no Agreste. Está no ar o Alegre Despertar aqui na 89, Agreste FM, a nossa rádio. Hoje dia 10, viu? Já, tá vendo aí, ó? 10 de junho, minha gente. Hoje é dia de Feira Livre aqui em Cubira. Aos amigos feirantes, um abraço. Quarta-feira, movimentadíssima, como sempre, né? A cidade de Lajedo também tem sua feira livre hoje, né? Meio da semana, essas feiras aí bombando, como se diz na linguagem popular, né? Ou nessa expressão aí, bombando. Quer dizer, a todo vapor, bem movimentadas. Um abraço a todos os amigos feirantes. Muito obrigado mesmo pela preferência. Aqui é a nossa rádio, Agreste FM, aqui em Cupira, Pernambuco, para todo o Brasil, para todo mundo. 21 graus aqui em Cubira. Trio nordestino caindo aquela chuvinha. Quer dizer, uma garoa, né? Canta aí, lindo.

0: 5:16 aqui no Alegre Despertar, 5:16, abraçando muita gente, tá aí cedinho, curtindo aqui a nossa rádio, bom dia. Quem deixou um bom dia aqui, cadê, rapaz? Bom dia. Não tô vendo aqui, quem foi que deixou bom dia, mas tá valendo, né? Tá valendo, bom dia, estou por cá. Não quebre chocalho, ele é famoso. Um abraço, Paulo de Carrilho. Foi, rapaz. Ele bateu aqui que fosse de vidro, quebrava. Paulo de Carrilho, lá em Bonito. Um abraço, Paulo. 5:16.
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5h22. Paixão lá em Bonito, um abraço, Paixão, bom dia. Paixão sempre curtindo aqui a nossa rádio, né? Muito obrigado pela audiência, Paixão, na cidade de Bonito, né? Elias Heleno aqui em Cupira, bom dia, Elias. Elias que é pedreiro, mestre de obras, hein? Um abraço, Elias. Ali na rua Novo Horizonte, bairro Novo Horizonte. Professora Cisleide também, bom dia. Todo mundo que acorda cedinho, né? Curtindo aqui a nossa rádio. Valdeci lá em Altinho, bom dia, Valdeci. Obrigado aí pela audiência também, né? Pessoal que curte cedinho aqui a nossa programação. 5h23. Bom dia, Ayrton Lira, eu tô ouvindo. Eu e minha esposa, João Marinho, aqui em Cupira. Bom dia, João. João Marinho, um abraço aí com a esposa, né? Curtindo também aqui a nossa rádio. Grande comunicador, abraço. Quem fala aqui é Jacaré Mecânico de Agrestina. Eu tô na escuta, um abraço todos os dias no Buzeiro. Valeu, Jacaré. Pessoal do Buzeiro de Agrestina. Ayrton Lira. Bom dia, amigo. Guarulhos gelado, 13 graus. Abraço, bom trabalho. É, em Guarulhos. É, João, dono da Estivas, né? Tá gelado aí mesmo. 13 graus, tá frio. Aqui agora tá 21 graus. Rapaz, tá frio, João. Edinho Raizeiro, São Joaquim do Montes, bom dia, deixando bom dia também aqui, né? Aqui tem só bom dia, não disse quem era, eu não vou rodar o perfil todinho porque meu tempo não dá, mas tem um bom dia aqui. Muito obrigado aí pela audiência também, né? E só bom dia, bom dia. 5h24 aqui no Agreste. Aí, Ayrton Lira, quem é? Estou aqui para desejar um bom dia, abraço a todos os ouvintes, especialmente meu amigo Alcides Zezinho do Gado, do Galo, né? E Zé Guedes, loteamento Morená em Bonito. Muito obrigado aí pela audiência também, né? Quem é que mandou aqui? Aí não tem quem mandou e fica difícil que eu tenho que rodar todo o perfil até chegar em cima e o tempo não dá, né? Olha, 5h24, poeta João Lourenço pede mandar caru.

0: 31 minutos aqui no Alegre Despertar, 5:31. Abraçando todo mundo que está aí cedinho na Feira Livre, trabalhando, né? Bom dia, Xoxo, bom dia, Bebé. Estão aí, Xoxo me disse, Bebé também falou domingo lá no Horizonte, ele está na Feira Livre agora de Cupira, vendendo rádios, vendendo produtos importados aí, né? É, som, tem aquela variedade. Aí tá dizendo, ó, eu tô arrumando a banca na quarta-feira de manhã e já ouvindo seu programa. Então, um abraço aí, Heraldo Zé Lógico também, um abraço. Amigos que vão pra Feira Livre, trabalhando e curtindo aqui a nossa programação. Muito obrigado pela audiência, que a Rádio Agreste é quem Cupira. E Cupira para o Brasil, para todo mundo. Valeu mesmo, hein? Forte abraço. Olha, 5:32 já.
1: 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Bom, minha gente, o nosso abraço a todos vocês. 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

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Muita gente aqui, muitas mensagens. Ayrton Lira. E para todos, bom dia, né? Maria, que mora na rua Nossa Senhora, já estou ouvindo seu programa. Maria, que mora na rua Nossa Senhora, é isso mesmo? Agora não disse nem onde era, é aqui em Cupira, não, né? Não é aqui em Cupira, não. Mas muito obrigado aí pela audiência, viu? Pessoal, observa o recado direitinho para a gente ler aqui direitinho, completo, né? Aqui tem. Bom dia, Sandra. Bom dia, Sandra. Também não disse de onde, né? Porque tem. A nossa audiência é grande pelo Brasil afora, né? Então bota só o nome aqui, aí a foto às vezes não dá pra identificar direito, né? Mas valeu, valeu mesmo. 5h38 aqui no Agreste. Cala a boca, rapaz. Muita gente aí no mercado público, no açougue, no mercado do peixe também aqui em Cupira, curtindo aí a nossa rádio. Bom dia. Alcimar Monteiro, casa abandonada.

Mais um ano de vida, né? Parabéns, viu, Sila? Um abraço, né? E Geni, que tá lá em São Paulo também, um abraço aí pra Geni. Parabéns aí, Sila, que Deus continue abençoando com muita saúde, muitos anos de vida, né? Em nome de toda a família e nós aqui do rádio também. 5:47.

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5h52 aqui no Agreste, 5h52. Cala a boca, cala a boca, cala a boca. Este barulho. 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Cadê as manchetes aqui dos jornais hoje, né? E se aparecem para mim aqui nesta quarta-feira, dia 10 de junho de 2026. Folha de Pernambuco diz aqui o seguinte: o governo federal prevê mais etanol na gasolina. É que vai ficar boa, né? Tanto mais etanol. Aí pronto, fica mais fraco. A misturada, mas foi já medido, né? Já tem toda a medição para chegar ao ponto que chegou. Já quero alterar aqui. O Diário de Pernambuco, cesta básica do Grande Recife, tem quarto aumento do ano. Eita, olha aí, tá vendo? Jornal do Comércio, às vésperas da Copa do Mundo, Estados Unidos retomam ataques ao Irã. O Jornal da Tarde de Salvador, população de rua sofre com exclusão e violência. 0 hora de Porto Alegre, Estados Unidos lançam novos ataques contra Irã após derrubada de helicóptero militar americano. O Correio Brasiliense, distritais aprovam acordo que autoriza empréstimo ao BRB. O Globo do Rio de Janeiro, Estados Unidos atacam Irã após derrubada de helicóptero em maior ameaça ao cessar-fogo. Eita, meu Deus, complicado, né? O estado de São Paulo, Vorkaro, muda versão e diz ter pago propina a Ciro Nogueira. Olha aí o negócio, tá vendo? Folha de São Paulo, taxas do Tesouro Nacional disparam e rolagem da dívida pública encarece. Tá aqui na Folha de São Paulo. Manchetes dos principais jornais do país nesta quarta-feira. 5h55.

6:02 aqui no Agreste. Bom dia, Ayrton Lira. Tudo bem, tudo bem. Eu quero parabenizar meu filho Poliano neste dia tão especial, que te desejo felicidade, né? Desejar toda a felicidade do mundo. Que Deus te dê muitos anos de vida, saúde, paz e felicidade. Nós todos te amamos. Parabéns, meu filho. Eu e seu pai agradecemos a Deus por tudo. Feliz aniversário, Poliano. Um abraço, Ayrton, da sua ouvinte Mônica Josiane, de Alto Bonito. Eita, Mônica, Paulo, um abraço. Poliano, parabéns, hein? Felicidades. Muitos anos de vida, com saúde e paz. Mônica, que é nossa amiga, toda a família. Paulo, né? Um abraço aí, viu? Parabéns, Poliano. Tempo passa rápido, né, Mônica, né, Paulo? Desse jeito, amigos. 6:03.

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6:08 aqui no Agreste, 6:08, pessoal, na Feira Livre aqui em Cubira. Muito obrigado pela audiência, bom dia. Você que está vindo aqui para a Sado Cubira também, todas as pessoas sejam bem-vindas. Curtindo aqui a nossa rádio. 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Através de uma mensagem, no rádio, estava junto, o que está ligado à nossa emissora, né? A gente conhece pessoas, já falaram, né? Olha, eu conheci meu esposo, minha esposa, através da rádio, tal, tal. E sempre tem isso, né? Então, agora, Dia dos Namorados, essa comemoração aí, né? Olha, meu amigo Ayrton Lira, aqui é a Juliana Sítio Beberibe de Altinho. Gostaria que você parabenizasse hoje meu marido, Alaelson, que está de idade nova. Parabéns, Alaelson. Gostaria de dizer que amo muito ele. Olha aí, obrigado. Ele é muito seu fã. Muito obrigado, viu, Alaelson? Deus continue abençoando você ao lado de Juliana. Parabéns aí, com muita saúde, muitos anos de vida. Ayrton Lira, para todos, estou aqui, o seu programa é Maria da Rua Moacir Soares, não é Nossa Senhora, é Moacir Soares, mas estava Nossa Senhora, é Moacir Soares. É Avenida Moacir Soares, então tá bom aí, um abraço, Maria. Eita. Ayrton Lira, Genivaldo em Curitiba, ligado na Grécia. Meus conterrâneos, estou com saudade da terrinha, escuto Agreste FM, lá em Curitiba. 6:11 já, então vamos de músicas. Flávio José, Sobras de um Amor.

0: 6:17 aqui no Agreste. 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

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Bom dia, Aline. Todos que integram ali a Top Lux, Armando. Armando está sempre viajando e nos dando aquela audiência, né? Um abraço, Armando. Bom dia, seu Manuel também. Está sempre por ali, né? Daquele suporte que precisa. Um abraço, amigos aí da Top Lux Ótica, na rua Doutor Aderbal Jurema, centro aqui de Cupira. 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Daqui a pouquinho. 6:22, vamos de músicas. Vamos lá. Trio Nordestino.

0: Agora, 6 horas 25 minutos aqui no Agreste, 6h25. Eita, Juliana do Sítio Beberibe de Altim. Falei, Juliana. Falei, aniversário hoje. Parabéns aí pra Laelsa, hein? Parabéns aí. Mas é eu que tô repetindo aqui. Foi ela que repetiu, não, né? Dá a impressão que foi ela. Não foi ela, fui eu. Tá aqui aberto, falei agora há pouco, né? Olha, 6h25 é porque quando tá em cima da hora assim, eu vejo que não dá mais tempo pra nada. Joelson Silvio, manda rock, Joelson, tá bem?
1: Tá bem.
0: Manda rock tá gastando, hein?
1: Não.
0: Tá gastando com o café da manhã ou não?
1: Eu gasto com ele.
0: Ah, é, tu que gasta com ele, né? Eu não sei de nada. Um abraço, Edinaldo Batista. Eita, manda rock, boa companhia, viu, Joelson Silva, cedinho no café da manhã. amigos, amigos. Abraço aí, manda rock. 6h26, pessoal, boa quarta-feira para todos nós que todos são. Bom dia, vem aí o Rádio Patrulha com Joelson Silva, oferecimento, Valdinho Construção aqui em Cubira, a loja que tem tudo para você que está construindo a reforma. Daqui a pouquinho, tem o Visão Política, logo mais às 7h30 da manhã.
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1: Oi, gente, bom dia! Bom dia para nossa audiência na melhor sintonia. Está no ar o programa Rádio Patrulha de quarta-feira, hoje, 10 de junho, ano 2026. Você acompanha as principais informações policiais a partir de agora.
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1: Hoje é o dia de Santa Olívia. A estação do ano é outono, a fase da lua é minguante e estamos, minha gente, a 204 dias do ano de 2026, faltando 161 dias para o término deste ano, tá? 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
1: E vamos ao giro policial, trazendo Adielson Galvão no Rádio Patrulha. O Adielson detalha a prisão de um elemento que participou de assassinato, de um triplo homicídio. Este indivíduo foi preso lá na cidade de Caruaru. A reportagem completa, acompanhe comigo agora, 6h33.
2: Durante a noite desta segunda-feira, policiais do Tático aqui do 4º BPM foram até o bairro Cidade Jardim, aqui em Caruaru, onde prenderam um indivíduo identificado como Rivaldo, que teve participação no triplo assassinato que aconteceu na madrugada de 24 de maio, no bairro da Gameleira, lá em Bezerros. As vítimas, o João Paulo Bezerra dos Santos, de 18 anos de idade, que era natural de Camucim de São Félix, o Fábio Pereira de Freitas, de 32 anos, que era natural de Recife, e o terceiro, que até o momento ainda não foi identificado, né? Eu tô aqui com o tenente Pedrosa, que é do quadro de oficiais aqui no 4º BPM. Tenente Pedrosa, indivíduo que vocês prenderam, e ele estava inclusive de posse de um revólver calibre 38 com 12 munições, e ele afirma categoricamente que teve participação neste triplo assassinato. Tenente, bom dia.
3: Bom dia, Adielson. Realmente, ontem foi mais uma ação executiva do 4º Batalhão, por meio do efetivo do Tático, que conseguiu informações que esse indivíduo estava transitando em Caruaru. Consequentemente, o efetivo fez diligências e conseguiu capturá-lo.
2: O tenente, ele foi pego com um revólver calibre 38, com 12 munições, né? Possivelmente essa arma foi utilizada no triplo assassinato?
3: Possivelmente. Agora vai ser passada por perícia balística para justamente verificar se realmente tem a confirmação que essa arma foi utilizada no crime.
4: Já havia mandado de prisão contra este indivíduo?
3: Ainda não, mas ontem mesmo foi encontrada a arma de fogo com ele, ele foi apresentado na delegacia de polícia para os meios de calúnia.
4: Ele estava inclusive com uma moto também, essa moto quente ou roubada?
3: Não, a moto estava normal, ela foi só apresentada na delegacia para os meios de calúnia.
4: Foi preso no bairro Cidade Jardim, aqui em Caruaru. É onde ele mora, morou a vida toda ou estava homiciado lá?
3: Não, ele é da cidade de Bezerro, do bairro da Gameleira. E estava transitando aqui em Caruaru.
4: E estava lá intocado na cidade de Jardim? Né?
3: Provavelmente estava homiciado, buscando aí refúgio para não ser pego lá na cidade de Bezerro.
4: Ele disse quantas pessoas participaram desse triplo assassinato?
3: Ele não deu mais informações, ele só detalhou dizendo que a motivação era por tráfico de drogas.
4: E não declinou nomes, né? Logicamente ele apenas assume ter participado, mas aí não entregou os compassos.
3: Exatamente, ele não deu mais detalhes sobre essa situação.
4: Ô, tenente, mais uma ação exitosa de vocês aqui do 4º BPM. E o Tático tem realizado um trabalho de excelência, não só aqui em Caruaru, mas em toda a região, inclusive sendo destaque a nível de estado.
3: Com certeza, o Tático do 4º Batalhão aí é referência em nosso estado, tem feito diversas prisões e apreensões aí, que tem dado muitos pontos positivos aqui para a nossa área da IS-14.
4: Ok, obrigado, tenente Pedrosa, pelas informações.
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1: Agora no Rádio Patrulha, a hora certa, 6 horas 40 minutos. 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A Polícia Rodoviária Federal apreendeu cerca de R$50 mil dentro de um carro furtado. A PRF apreendeu aproximadamente R$50 mil sem comprovação de origem na BR-232 em Gravatá, no Agreste de Pernambuco. O dinheiro era transportado por 2 mulheres de 29 e 30 anos em um carro furtado que foi recuperado durante a ação dos policiais. A equipe da Delegacia de Caruaru e do Grupo de Operações com Cães da PRF realizavam fiscalização no quilômetro 71 da rodovia quando abordaram o carro ocupado por duas mulheres e, após consulta, a equipe descobriu registro de furto desde o dia 12 de maio deste ano no Recife. Ao verificar a mochila que era transportada no carro, a equipe encontrou o dinheiro distribuído em cédulas de diversos valores. Uma das mulheres informou que havia vendido uma casa em Caruaru e o valor de R$ 48.449 seria a entrada do pagamento, mas ela não apresentou o comprovante da transação e disse que não sabia que o carro era furtado. As duas foram levadas para a delegacia de Vitória de Santo Antão para serem adotadas as medidas necessárias. Jovem de 19 anos foi assassinado a tiros no bairro Nova Esperança, cidade de Araçoiaba, na região metropolitana do Recife. Eric Cássio Alan da Silva, 19 anos, foi executado com vários tiros, não resistiu, morreu no local. Após a ação criminosa, o autor fugiu e o corpo da vítima foi encaminhado ao IML. Um produtor rural foi assaltado lá em São Bento do Una. Esse produtor rural, vítima de assalto, na tarde de ontem, em frente a uma agência bancária localizada no centro de São Bento do Una. De acordo com informações da polícia, a vítima havia acabado de realizar um saque, se preparava para deixar o local em seu veículo, quando foi surpreendida por um elemento armado. O assaltante bateu diversas vezes no vidro do carro, exigindo que o homem abrisse a porta. E durante a ação, o criminoso efetuou um disparo para intimidar a vítima, que acabou entregando o dinheiro. O crime foi praticado por dois larápios que agiram sem esconder os rostos, foram flagrados por câmeras de monitoramento e, após o roubo, eles fugiram em uma motocicleta. A Polícia Civil já iniciou as investigações para identificar e localizar os autores do assalto e essas imagens irão ajudar a polícia na elucidação deste roubo lá no município de São Bento do Una, roubo que aconteceu na noite de ontem. 6:42. O médico Marcelo Alves Vasconcelos, ele é acusado pela morte de uma comerciante, a comerciante Adriana Barros Lima Laurentino, de 46 anos. Ela foi morta aqui no estado de Pernambuco, um crime de bastante repercussão que aconteceu aqui no estado, tá? E essa mulher, ela fez a harmonização de bumbum. A harmonização do bumbum foi realizada no bairro do Pina, na zona sul do Recife, em janeiro do ano de 2025. E após essa harmonização, a mulher acabou morrendo, gente. Morreu e esse procedimento, após ser realizado, culminou com a morte da mulher. O médico, o Marcelo Alves Vasconcelos, ele utilizou 360 ml de PMMA, que é o polimetilmetacrilato. Polimetilmetacrilato é o PMMA. Foi utilizado nesta mulher, na Adriana Barros de Lima Laurentino, de 46 anos. E aí as investigações apontaram que o médico que realizou o procedimento sem exames prévios, ele praticou ali um homicídio, porque ele realizou o procedimento mesmo a paciente apresentando um quadro de infecção. E o Ministério Público de Pernambuco denunciou o médico por homicídio qualificado alegando que ele assumiu o risco de provocar a morte da paciente. O Conselho Regional de Medicina aqui de Pernambuco, CREMEP, informou ainda que o médico não possuía o registro para exercer a profissão aqui em Pernambuco. A vítima teria pago cerca de R$21 mil pelo procedimento após conhecer o serviço por meio de anúncio nas redes sociais. Marcelo Alves dos Santos Vasconcelos estava escondido lá no Ceará. Foi preso lá, viu? No estado do Ceará, e agora vai responder na justiça por homicídio qualificado. São 6h46.
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1: 6h47, Agreste FM, a nossa rádio e o giro policial nesta manhã. Mais uma reportagem no programa. Jovem foi morto. E Adielson Galvão tem detalhes.
5: A delegacia de Tupanatinga está investigando a morte de um rapaz que foi morto a tiros no sítio Sanharó, área rural lá da cidade de Tupanatinga. A vítima, o Douglas Silva Chagas, tinha 18 anos de idade. Estou aqui com a Andresa, que é esposa da vítima, né? E mora lá no Ceará e veio para cá, para Caruaru, né? Para providenciar a liberação do corpo do marido, né? O Douglas Silva, que infelizmente foi comunicado.

0: E o que chegou a mim, porque eu não sei a história verdadeira, mas o que chegou a mim foi que eles estavam indo de moto por um trajeto e a polícia pediu para eles pararem e eles não parou, e como eles não parou, a polícia atirou.
1: Mas não estavam aprontando, não?
0: Eu não sei dizer, porque eu não falaram nada, eu não sei de nada. Só a única coisa que passaram para mim foi isso, ligaram e falaram isso.
1: Ele tinha parentes lá naquela região onde foi morto?
0: Não. O outro rapaz que estava com ele tinha, ele não.
1: E esse outro rapaz é errado?
0: Eu não sei te dizer se ele é errado ou não.
1: E aí, se conheceram como?
0: Eles se conheceram em Fortaleza, eles são amigos desde pequeno, eles moram na mesma comunidade.
1: Aí, por conta disso, né, o teu marido resolveu vir passar uns dias lá em Tupanatinga na companhia desse amigo.
0: Foi.
1: E essa história de que o teu marido teria desobedecido uma ordem de parada, foi o que chegou ao seu conhecimento, mas não chegou nenhuma informação, tipo, estão botando parada e fugiram da polícia, nada disso, né?
0: Não chegou a mim. Chegou a mim que eles estavam na estrada e chegou a ordem de parada e eles não pararam. E como eles não pararam, a polícia atirou.
1: E eles estavam desarmados?
0: Ele estava desarmado. Agora o outro eu não sei, mas ele estava desarmado.
1: Você chegou a conversar com esse amigo dele?
0: Ele que me ligou para poder dizer que a polícia tinha pegado ele, mas em nenhum momento disse que tinha matado, só disse que tinham pegado.
1: Aí você veio para Caruaru?
0: Foi, para poder saber. Aí eu liguei para os hospitais primeiro, nenhum hospital deu a resposta. A gente foi na delegacia, a delegacia mandou a gente vir aqui.
1: Ô amiga, você disse que eles cresceram juntos numa comunidade lá de Fortaleza, capital do Ceará. Que comunidade?
0: Papicu.
1: Uhum, então, eu vivia com ele há quanto tempo?
0: Ia fazer um ano que eu tô com ele.
1: Pois é, e qual a imagem que você vai guardar do teu marido?
0: Ele não era uma pessoa ruim, todo mundo da comunidade gostava dele, ele gostava de ajudar todo mundo.
1: Pois é, gente. Corpo encaminhado aqui para o IML, né? Douglas Silva Chagas, apenas 18 anos de idade, que morreu nessa bronca, né? Que ocorreu lá no sítio Senharó, em Tupanatinga.
2: 6:50 no Rádio Patrulha, faltam 10 para as 7. 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
2: Aconteceu um acidente com duas vítimas fatais. Foi na BR-101, no município de Paulista, na região metropolitana de Recife, no sentido Abreu e Lima. As vítimas estavam em uma moto quando teriam caído na pista. Em seguida, foram atropeladas por um veículo ainda não identificado e os dois homens não resistiram aos ferimentos e morreram no local. Equipes da PRF, Instituto de Criminalística e Polícia Civil estiveram no acidente e os corpos foram levados ao IML. São 6:51. Uma operação policial lá em Petrolina, sertão de Pernambuco, resultou na apreensão de quase 1 quilo da rapadura do capeta. Uma operação policial, equipes do 15º Batalhão e 5º BPM, resultou na apreensão de 968 gramas de crack. O elemento foi preso por tráfico de drogas. Durante esta ação, lá em Petrolina, o elemento que foi preso, ele foi levado ao plantão policial e autuado em flagrante. É cadeia nele! Minha gente, tem uma ação da polícia militar na cidade de Goiânia. Goiânia que fica na Mata Norte aqui de Pernambuco. E os policiais apreenderam arma, drogas, lá em Goiânia. Equipes de policiais do 27º Batalhão, eles foram até o local e perceberam a fuga de um elemento suspeito. Conseguiu escapar antes de ser abordado. Durante a tentativa de localizar o elemento, os policiais encontraram 140 pedras de crack prontas para comercialização, além de duas pedras maiores da mesma droga.

0: uma espingarda calibre 32 municiada. Também coletes balísticos, placas de veículos. Os policiais também localizaram o documento de identidade do suspeito, o que poderá auxiliar nas investigações. E esse material apreendido foi entregue na delegacia. Olha, traição terminou em morte aqui em Pernambuco, na cidade de Feira Nova. A polícia prendeu em flagrante um homem de 19 anos, suspeito de matar outro a facadas no sítio Cachoeira do Cumbé, zona rural de Feira Nova, no Agreste. O crime teria sido motivado pela descoberta de uma suposta traição. A vítima foi o Renato Soares da Silva, de 31 anos. Ele foi atingido com vários golpes de faca dentro de uma residência e, de acordo com a polícia, o suspeito é o Daniel José da Silva, de 19 anos. Ele foi preso logo após o crime, no momento em que tentava deixar o local acompanhado da mulher. Durante o depoimento, ele confessou a autoria do homicídio e, segundo o relato prestado aos policiais, Daniel desconfiava de um relacionamento entre a mulher dele e o Renato. Ele disse que havia encontrado anteriormente conversas entre os dois e acreditava que eles mantinham um caso amoroso. O Daniel acordou durante a madrugada e percebeu que a mulher não estava em casa. Eita gota, rapaz. E aí, gente, ele pegou uma faca, saiu à procura da mulher, foi até a residência próxima onde Renato morava e, ao chegar ao local, ele disse ter visto pela janela que o Renato e a mulher dele, a mulher do Daniel, estariam tendo relações sexuais. Em seguida, ele entrou na casa pulando uma janela e atacou o Renato Soares da Silva com vários golpes de faca, e Renato morreu no banheiro da residência antes de receber socorro. A faca utilizada no crime foi apreendida pela polícia, foi encaminhada para a perícia e, após os procedimentos de praxe, o corpo da vítima foi removido para o IML. O Daniel José foi autuado em flagrante e encaminhado para audiência de custódia. Olha aí a bronca, isso lá na cidade de Feira Nova, no Agreste, aqui de Pernambuco, hein, gente? 6:56.
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0: Vamos ouvir agora essa reportagem de uma mulher que foi baleada. Isso aconteceu na PS-160, no distrito de Pão de Açúcar, zona rural de Taquaritinga do Norte.
2: Na última sexta-feira, dia 5, Maria Eduarda, 25 anos, foi ferida por um disparo de arma de fogo na PS-160, próximo ao distrito de Pão de Açúcar, em Taquaritinga do Norte. Na ocasião, ela tinha pegado uma carona até a cidade de Caruaru, onde lá iria para a cidade de Belo Jardim, sendo que ela foi baleada nas costas. Guardas civis aqui de Santa Cruz do Capibaribe, do grupamento Maria da Penha, foram em buscas de informações para saber se o atentado teria relação com algum companheiro ou ex-companheiro da vítima. O GCM Saulo estava de trabalho no dia do ocorrido e traz mais detalhes a partir de agora aqui no Santa Cruz Online, até mesmo sobre o estado de saúde de Maria Eduarda.
3: O que foi nos repassado hoje, que eu procurei saber, né, que ela é parente de um funcionário de um guarda na farmácia, eu procurei saber como estava o estado dela, e nos informou que ela já passou pelo procedimento e que está estável.
2: Ô Saulo, ainda não se sabe ainda de fato. A gente não teve conhecimento por parte da Polícia Civil, principalmente da Delegacia de Homicídios aqui de Santa Cruz, o que de fato tem acontecido. Se fala muito, realmente, numa ultrapassagem. Isso foi falado de momento? O guerreiro tomou conhecimento em relação a isso?
3: Sim, a guarnição, ao chegar na UPA, a gente procurou saber quem era os envolvidos até a gente localizar o motorista, né? Com com quem ela estava. Ao ser perguntado o que teria acontecido, ele falou que foi fazer uma ultrapassagem, que nessa tentativa de ultrapassagem foi trancado e, ao conseguir ultrapassar, ouviu um estampido, acreditando-se que se tratava de um pneu estourado. Mas logo em seguida ele ouviu uma gritaria dentro do carro, foi quando identificou que ele se tratava de um disparo de arma de fogo e teria atingido a passageira, né, a dentista Maria Eduarda.
2: Até então havia a informação de que realmente ela tinha pegado uma carona aqui em Santa Cruz. Mas, de fato, a informação é verídica. O rapaz estava conduzindo o carro, ele trabalha com aplicativo, Sal?
3: Eu não sei se ele trabalha com aplicativo. Eu ainda indagava mesmo sobre o carro, ele falou que o carro era da firma, ou seja, não se tratava de aplicativo. Eu devia conhecê-la, né? E foi dar uma carona.
2: Então, devido ao conhecimento, a carona seria até a capital do Agreste, até a cidade de Caruaru, e lá era pegar um carro para a cidade de Belo Jardim. Infelizmente, um fato que aconteceu, ela dando entrada na UPA 24 horas aqui em Santa Cruz do Capibaribe, depois transferida para a cidade de Caruaru, Recife?
3: É, a priori ela foi transferida para Caruaru.
2: A informação que vocês obtiveram hoje é que o estado de saúde dela ainda está.
3: Está, já passou já pelo procedimento, que ainda está ao cuidado médico.
2: A preocupação de algumas pessoas é que ela ficasse paraplégica ou viesse perder algum movimento devido ao disparo de arma de fogo. Conhecimento também do efetivo de vocês, do guerreiro, onde realmente ela foi atingida, Saulo?
3: Ela foi atingida nas costas, acima da linha da coluna, que veio ser alojada na linha da cintura dela. Aí foi informado também que a bala transfixou o baço dela.
2: Não se sabe ainda, quando a gente volta, que eu posso fechar contigo, realmente de onde veio esse projétil, né? Há informações que tinha um veículo na banqueta, que a gente não vai citar o nome do veículo agora, nem mesmo o modelo, e tem realmente esse outro veículo que foi ultrapassado. Não se sabe ainda a situação e o caso de fato nessa hora.
3: Isso, assim, é até importante já falar assim, a característica do carro, que já foi até já divulgado em outros blogs, até para poder a população poder ajudar a desvendar esse crime aí. Trata-se de uma Export cor vermelha. Como eu já falei para outros companheiros de vocês aqui, que esse fato aconteceu, se não me engano, na sexta-feira, e que na terça-feira um motoqueiro deu entrada lá na sede da gente, da Guarda Municipal, se queixando que teria também discutido também uma briga de trânsito também com um carro da mesma característica no qual o cidadão deu puxar uma arma de fogo a ele.
2: Agora, é muito
3: dando a entender, né, que é o mesmo cidadão.
2: Muita coincidência encontrar logo numa PS-160, a não ser que houve realmente um acompanhamento.
3: Isso, exato. A gente também tentou puxar nas câmeras, mas ainda está em análise.
2: Então, nesse caso aí, a vítima, ou seja, o alvo seria o condutor do veículo que estava sendo conduzido para que a bala acabasse atingindo ela, Sal?
3: Provavelmente sim, né? Porque o que foi nos repassado que tinha sido tido uma discussão um momento antes do disparo da arma de fogo.
2: Tá bom, a gente agradece aqui ao GCM Sal, trazendo mais informações em relação a esse caso que foi registrado semana passada, final de semana passada, na PS-160 próximo ao Distrito Pão de Açúcar. A gente agradece pelas informações, Sal.
3: Tá certo, boa noite. E evite estar discutindo em trânsito, porque infelizmente aí poderia ter sido uma vítima por motivo fútil, né?
2: Beto Melo com informações para o Santa Cruz Online e Vale FM. Na última sexta-feira, dia 5, Maria Eduarda.
0: Obrigado, querido Beto Melo. Está aí a informação. Agora, 7 horas em ponto no Rádio Patrulha Agreste FM. 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São 7 horas 5 minutos. 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
0: Vamos seguindo aqui, minha gente, com as principais informações do mundo policial no seu jornal Rádio Patrulha, na Agreste FM, TV Agreste Mais, o giro com a polícia. Aconteceu uma bronca na cidade de Arcoverde, no sertão aqui de Pernambuco. A Polícia Rodoviária Federal apreendeu droga após uma colisão de trânsito lá em Arcoverde. 4 quilos de skunk, que é a super maconha, a Polícia Rodoviária conseguiu apreender após um acidente de trânsito, esse sinistro envolvendo um carro, e a equipe avistou o veículo fora da pista, que atingiu um poste. Esse carro atingiu um poste, tinha marcas de sangue, e o motorista ficou gravemente ferido. Ele foi socorrido. E ao seguir o rastro de sangue por cerca de 150 metros, os policiais localizaram na vegetação 8 sacos contendo a droga. A equipe constatou que o ocupante do veículo estava internado em estado grave e o entorpecente foi apreendido, entregue na delegacia de polícia, que vai investigar esse caso. Agora a hora certa para você que acompanha o programa Rádio e Patrulha, 7 horas, 6 minutos na Agreste FM.
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0: Nesta quarta-feira, um amigo está completando idade nova, 78 anos hoje. Meu amigo Mané Tutui, lá de Agrestina. O Mané Tutui está ouvindo a nossa programação neste momento, ao lado da família, e está completando mais um ano de vida. Vai aqui o abraço especial em nome de toda a equipe do programa Rádio Patrulha, aqui da Agreste FM, e os votos de felicitações para você, amigo querido. O conheço há muitos anos, o Mané Tutui, lá em Agrestina, na audiência com Rádio Patrulha. Parabéns, viu, querido, meu irmão. Deus abençoe, felicidades, muitos anos de vida para você, muito sucesso em sua vida. 78 anos de história, Mané Tutui, lá da cidade de Agrestina. Olha, são 7 horas, 6 minutos no giro policial da sua Rádio Agreste. Está aqui a audiência interagindo com a programação no Facebook. Estamos ao vivo na página Agreste FM 89.5. Aquele abraço, minha gente. Vamos trazer agora no Rádio Patrulha o caso do idoso que morreu vítima de afogamento. Essa tragédia aconteceu lá na cidade de Pesqueira.
4: Um idoso morreu afogado na barragem da Rosa, lá na cidade de Pesqueira. Geraldo Júlio Galdino era conhecido como Nego Batedor de Tijolo. Tinha 78 anos de idade. Eu estou aqui com a dona Janaílma, que é filha da vítima. Dona Janaílma, ele estaria fazendo o aniversário hoje. Hoje ele estaria completando exatamente 78 anos, é isso?
5: Isso.
4: E aí, o que danado ele foi fazer lá nessa barragem?
5: Ele botou uma rede para tirar peixe. Aí foi olhar se tinha peixe. 4 horas da tarde, ele saiu para ir olhar a rede e não voltou.
4: É uma barragem grande, né? Eu conheço a barragem que pertenceu à fábrica Peixe, né? A do caso, a fábrica Rosa, era uma fábrica de doce, né?
5: Isso.
4: Antigona lá.
5: É, antiga ela. Aí ele foi pescar, não voltou. Quando foi 8 horas da noite, foi que a gente foi procurar. Só que a gente não achamos. Quando foi 5 horas da manhã, o meu marido foi tirar ele de lá.
4: Já estava boiando?
5: No meio da barragem.
4: Ou seja, a água saiu empurrando ele, né?
5: Isso.
4: Ô amiga, ele sabia nadar?
5: Sabia nadar, ele estava embriagado.
4: Ah, e aí foi inventar justamente de mexer nessa rede, né, para tirar os peixes, mas que tivesse pelo menos curtido a caiba dele, deixasse para fazer isso no dia seguinte, né?
5: Mas ele era teimoso, você sabe.
4: Cabeça dura.
5: Né? Idoso é teimoso. Mas aconteceu, né? Fazer o quê, né?
4: Deixou 4 filhos?
5: 4.
4: Mas todos já criados?
5: Ah, tudo já.
4: Tem um monte de neto já?
5: Já tem, bisneto, tataraneto.
4: Pois é. E aí, pescaria que infelizmente foi a última da vida dele, né?
5: Foi sim.
4: Mas era costume dele, sempre fazia isso?
5: Costume dele, pescar não só nessa da Barragem da Rosa, como em todas. Que ele ia pescar, jogava tarrafa, né?
4: Não era de pescar com anzol, não. Ele gostava de pescar com tarrafa, com rede. E aí é onde mora o perigo, né?
5: É onde mora o perigo, meu filho. Só lamentos, né?
4: A pena, né, gente? O corpo do seu Geraldo Júlio Galdino foi encaminhado aqui para o INL de Caruaru.
0: 7h10 agora no Rádio Patrulha, Agreste FM, primeiro lugar. Bom dia para você que está acompanhando o programa desde cedinho, das 6h30 até agora, né? E o pessoal que está acordando agora também. Olha a hora, minha gente, 7h10, viu? Tá rápido, o tempo tá passando ligeiro aqui, rapaz. Aconteceu na cidade de Petrolina mais uma ação da polícia combatendo a criminalidade. E os policiais do 5º Batalhão, eles localizaram 968 gramas da rapadura do capeta, o crack. E um elemento foi preso lá em Petrolina. Foi uma operação de intensificação. O efetivo de patrulhamento ostensivo identificou um homem em atitude suspeita. E ao perceber a aproximação dos policiais, ele tentou se desfazer de um objeto, né? Um saco plástico pequeno, e continha 4 gramas de crack. Só que ele disse que havia adquirido um entorpecente em um terreno baldio, nas proximidades. Os policiais foram até o local indicado e encontraram outro homem apontado como responsável pelo tráfico de drogas. O suspeito confessou a prática do crime e revelou onde mantinha escondido um tablete de crack, pesando aproximadamente 964 gramas, quase 1 quilo da droga, e o material foi apreendido, os envolvidos encaminhados para o plantão de polícia. Vamos trazer o Beto Melo novamente, aqui no Rádio Patrulha. É que uma mulher foi agredida e o caso foi parar na delegacia de polícia. Foi isso mesmo, Beto Melo? Detalha.
2: A violência doméstica aconteceu no bairro da Palestina. O efetivo da Guarda Civil Municipal, Grupamento Maria da Penha, foi acionada. O casal foi apresentado aqui na delegacia de Santa Cruz do Capibaribe. A GCM Jéssica fala mais sobre o ocorrido.
6: É, exatamente. Nosso efetivo, a Patrulha Maria da Penha, estava em rondas quando fomos acionados via central, CIMOP, nos informando que a vítima ligou para a central informando que estaria sendo agredida. De pronto, seguimos até o local. Chegando no local, o imputado não estava. A mesma nos informou que provavelmente ele estaria no ambiente de trabalho, no seu trabalho. Ela nos relatou que o mesmo tentou estrangulá-la e desferiu golpes com cabo de vassoura em sua virilha, deixando hematomas.
2: Ô, Jéssica, então ele é atual companheiro dela, não, aqui não tem aquela conversa de ex.
6: Ele é atual companheiro, ela também nos relatou que não é a primeira vez que isso acontece, foram diversas vezes, mas hoje ela criou coragem para acionar o efetivo e denunciar o mesmo.
2: É relatado por ela, mesmo sóbrio, ele comete esses atos ou, enfim, efeito de algum entorpecente, bebida.
6: Ela chegou a nos relatar que mesmo sóbrio e também que o mesmo é usuário. Fomos até o ambiente de trabalho dele, conseguimos localizá-lo e trouxemos as partes aqui para a Delegacia de Polícia Civil de Santa Cruz, Capibaribe.
2: Ô, Jéssica, a gente pergunta muito isso na nossa reportagem. A questão do motivo referente a tudo isso, ele cobra o que dela ou mesmo aquela situação? O pessoal fala muito das mulheres do machismo. Ele cobrou alguma coisa dela para que isso acontecesse? De fato, é de conhecimento de vocês?
6: Ela nos relatou que começou com a discussão. Foi apenas isso que ela nos informou.
2: Agora, são muitas mulheres que entram em contato com a central aqui para que vocês possam ir em busca destes casos. Até porque está sendo apresentado nesse exato momento aqui, audiência de custódia para ele, já foi passado pela autoridade delegada.
6: Ele vai para a audiência de custódia.
2: É muito decorrente, né, os casos de Maria da Penha, não só em Santa Cruz de Cabaria, como na nossa região. Até porque foi criado, de fato, uma patrulha Maria da Penha, né, Guarda Civil aqui, para que possa proteger essas mulheres. Mas com tudo isso ainda não dá, ainda para combater tudo isso, mas tem uma força enorme de vocês também para essas mulheres serem assistidas.
6: Exatamente, né? Então, qualquer violência que seja, as mulheres, elas entram em contato com a gente. A violência Maria da Penha, ela não é apenas física. Elas são cinco tipos de violência, né? Que é a física, moral, sexual, patrimonial e psicológica. São esses cinco tipos. Então, qualquer ato desse já é uma violência Maria da Penha.
2: Referente aos tipos de violência, como a gente comentou aqui, foi comentada pela guerreira, aumentou de fato, de verdade, os números de violência, porque não precisa mais só a prática realmente de espancar, de bater, enfim, essas violências também hoje faz parte também da Maria da Penha, né, Jéssica?
6: Exatamente, infelizmente, né, a violência contra a mulher, a gente sabe que é uma coisa que a gente vem lutando aqui, principalmente em Santa Cruz, Capibaribe, né? Mas temos a Patrulha Maria da Penha, que de pronto, qualquer situação, só entrar em contato, que vamos até o local. Muitas vezes não se tem a física, mas chega a questão da ameaça.
2: Isso é importante sempre ter uma mulher nessa patrulha, para que possa, de fato, atender as mulheres, né?
6: Exato, para a questão do acolhimento, né? Porque as vítimas, elas se abrem mais. Quando é de mulher para mulher, elas conseguem relatar, confiar.
2: Ela pediu medida protetiva?
6: Pediu, a mesma pediu uma medida protetiva.
2: Efetivo isso, apresentando aqui na Delegacia Santa Cruz do Capibaribe.
6: GCM Jéssica e GCM Saulo.
2: A violência doméstica aconteceu no bairro da Palestina.
0: Lamentável, né? 7:16. Obrigado, repórter Beto Melo. Programa Rádio Patrulha na TV Agreste Mais, no seu giro policial da emissora mais potente do Agreste Pernambucano. Aconteceu, gente, uma ocorrência policial. Vamos trazer agora também no programa mais um caso, tá? Que foi registrado pela polícia. Foi na cidade de Arco Verde, no Sertão. Tragédia, infelizmente. Homem morreu e mulher ficou ferida em acidente de trânsito. Adielson Galvão vai detalhar no Rádio Patrulha. Vamos ouvir agora às 7:17. Acompanhe comigo os detalhes deste caso.
2: Proprietário.
0: São 7:17, programa Rádio Patrulha.
4: Um agricultor morreu e uma mulher ficou ferida no trágico acidente que aconteceu na BR-232, lá na cidade de Arco Verde. A vítima fatal foi o Mazuele Gomes Siqueira Campos, que tinha 64 anos de idade. A mulher que estava com ele, identificada como Iara, se encontra internada no hospital regional da cidade. Eu estou aqui com a Ana Delge, que é irmã da vítima, né? Irmã do seu Mazuele. Ô, Ana, ele sofreu esse acidente. Agora, como foi? Ele guiava uma motocicleta, estava dando carona a Iara, mas como foi? Ele sobrou numa curva, foi?
7: Olha, o que a gente sabe, né, é que nós ficamos sabendo é que ele vinha e ele não ia correndo muito na moto. E que esse rapaz entrou de vez no carro. Eu não sei qual foi o caso, se foi um caminhão, se foi caminhoneta, a gente ainda não sabe. que a pessoa que viu, que presenciou o acidente, falou que ele não vinha correndo muito na moto. Aí bateu. Eu não sei se foi de frente, não sei qual foi o carro ainda. Foi do lado do caminhão, realmente foi do lado do caminhão.
8: Colisão lateral, né?
7: Colisão lateral, foi agora. Colisão lateral ao lado do caminhão.
8: E a propósito, isso ocorreu 3h50 da tarde, o horário que você não pode reclamar de visibilidade, né? E você não pode reclamar que o sol está encandeando, diferentemente daquele finalzinho da tarde, quando o sol já está se pondo, que não foi o caso, né?
7: Não, não foi o caso, porque... ele tinha saído, que um amigo dele que mora vizinho à casa dele falou que ele estava dirigindo a moto normalmente, assim. A menina foi com ele na garupa da moto e ele dirigindo normal, saiu dirigindo normal. E, infelizmente, diz que o que nós ficamos sabendo é que esse rapaz, a pessoa que presenciou, que viu o acidente de longe, disse que ele vinha na moto dirigindo não muito rápido.
8: Isso ocorreu no perímetro urbano lá?
7: O rapaz entrou
8: de vez.
7: Acho que deu ré o caminhão e ele entrou ao lado do caminhão, né?
8: E a propósito, Ana Delge, esse acidente aconteceu no perímetro urbano da rodovia mesmo ou foi na área rural?
7: Foi na zona urbana mesmo. Foi na zona urbana, na BR-232, em frente ao posto Mochotó.
8: E ele morava lá em Arco Verde mesmo?
7: Morava em Arco Verde.
8: Deixou quantos filhos?
7: Deixou 2 filhos. Ok, minha querida.
8: Obrigado pelas informações. A Ana Delge, né, irmã do Mazuele Gomes Siqueira Campos, cidadão de 64 anos de idade, que infelizmente acabou tendo esse fim trágico, morreu neste acidente que aconteceu lá em Arco Verde, corpo encaminhado aqui para o IML de Caruaru.
0: 7h20, daqui a pouco tem Visão Política aqui na Rádio Agreste, toda a equipe já está preparada para mais uma edição, você vai acompanhar as informações da política local do Brasil e do mundo. Enquanto isso, minha gente, o Beto Melo vai voltar aqui ao Rádio Patrulha, porque o caso de perturbação de sossego terminou com prisão por porte ilegal de arma de fogo. Beto Melo, do Santa Cruz Online, detalha.
2: Diz da Guarda Civil, fala agora ao Santa Cruz Online.
9: E com restrição de roubo e furto, né? Essa arma foi furtada em Mossoró, no Rio Grande do Norte, pertence a um GCM de lá. Já entramos em contato com o mesmo, ele falou que essa arma teria sido furtada há cerca de 2 anos. O período também que o cidadão aí, o Lucas, ele adquiriu esse armamento. Ele informou que há 2 anos ele comprou esse armamento de um cliente que compra mercadoria para ele e de lá para cá ele sempre portava essa arma e não tinha conhecimento dessa restrição que ela tinha, né? Essa arma.
2: Ô Martins, para que a gente possa voltar a falar mais nesse assunto, primeiramente a abordagem aconteceu aonde? Vocês tomaram conhecimento que o Lucas estava armado?
9: Na verdade, foi uma solicitação de perturbação de sossego. A inspetora Eva, ela foi ao local, lá próximo do Rio Verde, na verdade foi no Rio Verde, e pediu para que o cidadão baixasse, desligasse o som, ele desligou e posteriormente voltou a ligar. Então, novamente, a gente recebeu essa solicitação, a inspetora pediu reforço, então nós acionamos mais outra viatura, a viatura da Romut, e fizemos deslocamento até o local informado onde estava o som alto. Né? Chegando lá, a gente abordou todos eles e iríamos recolher o veículo para retirar o som aqui na delegacia. Então, quando a gente foi fazer a vistoria no veículo, foi encontrado esse armamento que, de pronto, ele falou que era dele, né? Que não tinha registro, mas era uma arma que estava com a numeração perfeita, intacta. Então, aparentemente, ele achava que a arma não tinha essa restrição de roubo, de furto.
2: Referente a essa possível perturbação de sossego, o veículo é do próprio Lucas mesmo?
9: Sim, ele é confeccionista aqui na cidade. Aparentemente um cidadão de bem, não tem antecedentes criminais, é um caba trabalhador, mas infelizmente adquiriu essa arma para se defender de forma irregular e não teve a infelicidade dela também ter restrição de furto. Fala que é para proteção, né? Assim, para evitar, se proteger, né? Em caso de algum assalto, coisa do tipo, né? Assim, a princípio o porte de arma no Brasil, ele é proibido, né? Assim, para conseguir um porte de arma é muito difícil, a não ser as forças de segurança, que tem essa facilidade por conta da atividade que exerce. E outros meios também tirar o porte de arma, mas aí tem que justificar. É muito complicado, mas enfim. Provavelmente ele não ia conseguir tirar um porte de arma. Ele poderia comprar um armamento e possuir em casa, ter a posse. Né? Até quem é CAC também poder ter transitado no momento que vai treinar. Ele alegou o princípio que ele era CAC, mas a gente não conseguiu ver esse registro. Né? E, claro, confirmando que a arma também era fria. Ele falou, a arma é fria, agora eu sou CAC, mas a gente não viu o registro de CAC. Existe os meios de legalizar, mas não é fácil também.
10: Ô Martins, estava havendo o uso de bebida alcoólica ali no momento, que o som estava ligado?
9: Sim, eles estavam bebendo na esquina, né? Quando a gente chegou, presenciou várias pessoas bebendo. Os amigos falaram que tinha orientado ele para desligar, mas aí como o som era dele, não tinha controle na questão da vontade dele. Então nós trouxemos ele, um menor que estava lá, né? Que era menor de idade, a gente trouxe para o responsável pegá-lo. E outro rapaz que estava urinando na via pública, né? Então a gente trouxe os três para poder confeccionar o nosso BO.
10: A apresentação dele aqui na delegacia, junto com a arma, o que a autoridade delegada já decidiu, já é de informação de vocês do efetivo?
9: Não, a gente deduz que ele vai ser atuado por porte ilegal de arma e a questão da receptação, né? Uma vez que a arma, ela é produto de furto.
10: Tá bem, o efetivo apresentando essa ocorrência aqui na delegacia neste domingo.
9: Nós tivemos aí à frente a inspetora Eva, o subinspetor Martins, GCM Wellington, com a Homet, GCM Glauber, né, junto com Walter, Targino, Marcelo, né, tivemos aí à frente essa ocorrência.
10: Subinspetor Martins, a gente agradece pelas informações aqui no Santa Cruz Online e também na Vale FM com esse trabalho interessante e muito mais importante, que é da Guarda Civil aqui em Santa Cruz, Capibaribe, Poço Fundo, enfim, áreas rurais, para que possa passar não só a sensação, mas segurança para os munícipes aqui de Santa Cruz.
9: É verdade, a população de Santa Cruz pode contar com a Guarda Municipal, nós temos aí um empenhado de 8 a 12 viaturas por dia na cidade, então a gente vem se capacitando cada vez mais para poder dar o retorno para a população que é em serviço, é prestar esse serviço com segurança, trazer essa sensação de segurança para a população e trazer o resultado também, resultados como esse e outros que a Guarda vem trazendo ao longo desses anos.
10: Beto Melo, informações para o Santa Cruz Online.
0: Obrigado, Beto Melo, do Santa Cruz Online. Agora, 7 horas 25 minutos, minha gente. Chegamos ao final do programa, mas antes tem as manchetes do Visão Política. Edgar Fênix, bom dia, boa quarta-feira, Edgar.
11: Muito bom dia para você, Joelson. Bom dia para todo mundo acompanhando o Rádio Patrulha. Um bom dia especial para o doutor Lucinaldo Ferreira, já por aqui preparando tudo, Joelson. Muito assunto para a gente detalhar nos bastidores da política regional, estadual, política nacional, nessa quarta-feira chuvosa aqui em Cupira, né? Um abraço a todo mundo na Feira Livre aqui da cidade, muita gente comprando, vendendo, os amigos na Feira de Gado, hoje também tem muito milho verde para vender na Feira Livre aqui de Cupira. E olha os destaques do Visão: presidente Lula e o senador Humberto Costa discutem eleição em Pernambuco. Governo quer elevar mistura de etanol para conter preços, mas medida pode aumentar consumo dos veículos. E mais, em Cupira, o destaque é para a agenda do prefeito Eduardo Lira em Brasília. Mais de R$ 1,5 milhão de reais em investimentos. Parceria entre Eduardo Lira e Humberto Costa gera resultados para Cupira. Emancipação de Altinho. João Campos confirma presença em mega evento marcado por entregas e força política do prefeito Marivaldo Pena lá na cidade de Altinho. E mais, o João Campos e a Raquel Lira tecnicamente empatados em nova pesquisa de intenção de votos. A pesquisa Badra mostra uma outra virada na disputa pelo governo de Pernambuco. Os detalhes você acompanha já já. O programa Visão Política hoje também conversa, entrevista o pré-candidato a senador, deputado federal Eduardo da Fonte. É o nosso entrevistado especial de hoje no Visão Política, que está chegando com Abelardo Ribeiro Godoy, o comunicador de todas as gerações, o Ilamar Alves. Naldo Ferreira já com tudo pronto e você acompanha o programa também através das nossas plataformas digitais. Forte abraço, João Edson, uma ótima quarta-feira para todo mundo.
0: Valeu, bom dia, Edgar. É isso aí, boa quarta-feira para toda a nossa audiência. Está chegando Visão Política, minha gente. E um beijo no coração de todos que estão na sintonia com a Rádio Agreste. Um forte abraço. Você que está aqui na TV Agreste Mais, acompanhando no Facebook, beijo no coração, tá? A galera do WhatsApp da Rádio Agreste também sempre interagindo com o programa Rádio Patrulha. Fiquem todos com Deus, um forte abraço e até amanhã.
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0: Agora são 7:35, 7:35. Alô você, alô de casa, alô gente querida, amigos todos, trabalhadores. Bom dia alegria. Apesar de um dia ainda chuvoso, né? O dia é parcialmente, não totalmente nublado. E pelo menos a previsão meteorológica, ela prevê ainda chuvas,
1: sim,
0: né?
1: Sim, tem chuvas.
0: O sol pode aparecer, mas assim, muito rapidamente, mas a previsão ainda é de muitas chuvas, até porque hemos de convir que estamos até a época dela, né? Nós estamos em pleno inverno, que começou o mês passado, no dia 22. Então, é época de chuva mesmo, não tem nada em comum, não é? Bom, gente querida, começamos. Sob as graças de Deus, mais um programa Visão Política, desta quarta-feira, já 10 de junho de 2026, ano da graça do nosso Senhor e Salvador Jesus Cristo, e dizemos sempre, né, que é com ele, por ele, para ele, por todos nós, que aqui estamos para mais esse programa, líder absoluto de audiência no horário. Programa que tem um patrocínio, não é? 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Motoristas queridos, muita atenção na estrada, eu vou dizer de novo aquela frase, alguém em casa espera por você. Me refiro também aos mototaxistas, né? E quem tem moto, quem tem automóvel, tem muita, muita atenção na estrada. Vá com Deus e volte com ele, não é? Mas faça a sua parte também. Vamos começando por aqui, mais um programa Visão Política, não é? Na direção do programa, também na direção da emissora, da TV e do blog, Wilamar Júnior, não é? No painel de controle, bem aqui à nossa frente, sempre ele, Naldo, o bom, é o pequeno príncipe. Aqui à minha esquerda, Eilo, jornalista Edgar Fênix. Aqui à minha direita, Abelardo Ribeiro Godoy, o comentarista, aguardando aí hoje, não é que não é o dia dele, mas quando ele às vezes precisa faltar, porque é professor,
1: sim,
0: né?
1: Claro,
0: ele tem os seus trabalhos também, não pode vir, mas avisa, mas quando ele não vem no dia, vem no outro que não é dele, mas ele vem também. Vamos aguardar, não é? Para completar esse time de craques. Gente, vamos começando o programa, e eu começo já dando testemunhais desses produtos que são, eu não diria qualquer luxo, porque coca-luxo é uma doença terrível. Ainda existe isso, rapaz, deve existir, né? Geralmente tem crianças,
1: né? Eu mesmo
0: tive uma filha,
1: a
0: minha filha mais velha, ela teve coca-luxo e eu até pensei que ela ia morrer, viu? Porque aquilo é uma coisa terrível. Misericórdia. 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
0: 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É, pois bem, mas eu vou dar um bom dia agora, logo cedo, a seu Antônio e a dona Simone. Opa. Porque eles acordam cedinho, porque sabem que quem madruga Deus ajuda, não é? E ele, depois daquele cafezinho, Eles tomam em casa cedinho, ainda escuro, né, Edgar? Aí o Edgar vai fazer uma caminhada, depois, opa, e aí vem cumprimentar eles, está lá, seu Antônio e a dona Simone, né, cuidando das hortaliças, frutas, verduras, não é? 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Bom dia, seu Antônio, dona Simone e o reizinho deles, não é? O herdeiro, o Antônio Filho, que Deus abençoe grandemente esse casal. Bom, deixa eu chamar a atenção dos motoristas e amigos mecânicos aqui de Cupira. É claro que vocês vão ouvir muito falar nisso, exatamente para quando pensar, principalmente os mecânicos, né? Que o pessoal leva o carro, todo mundo que leva o carro para o mecânico que tem pressa, né? Ou, meu amigo, veja se me entrega hoje. E a vontade eles têm. São verdadeiros artistas no que fazem, mas é aquela história, eles não fabricam peça. E toda cidade, né, geralmente num porte menor, ela sofre que só, principalmente os motoristas. E a gente também, não é? Que tem, então não tem a peça, vou mandar buscar. E se mandar buscar, meu amigo, aí é que é o drama. Aí é o drama. Agora acabou. Agora não. Eu acho que já quase 30 dias acabou de vez isso aí. 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
0: 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Bom, no dia dos namorados vou dar um presente a você. 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Ainda ontem estive lá, inclusive eu almocei, rapaz, foi uma coisa tão gostosa que eu não me lembro bem. Eu sei que veio fatiado, Edgar, aquelas fatias grandes de carnezinha, tudo bonitinho assim, numa travessa e coisa.
1: Será que foi um filézinho? Agora,
2: deixa eu falar na fatia, só lembro da picanha.
1: É, a picanha vem fatiada também.
0: Será?
1: São tantos pratos.
2: Sensacional, né? Sensacional.
0: É, mais uma delícia, meu isso amigo. Foi bem, então o dia do namorado tá chegando, já é depois de amanhã.
1: Poxa, sexta-feira,
0: então é até hoje, Edgar, que vai aceitar?
2: Não, hoje e hoje. Amanhã. Hoje e amanhã.
0: Sim.
2: Você que tem sua história de amor, que claro, aqui através da nossa rádio, conheceu o seu amor através da nossa rádio, então aproveita, manda seu áudio hoje. Promoção muito, mas muito, muito aguardada, viu, Lamar?
0: Muito, é verdade. Grave um áudio no nosso WhatsApp, que é o 99826-1509. Né? É até um minuto, pouco mais do que isso, né? Seja breve, é só você contar um fato verdade, não é? E como vocês se conheceram, e aí eu mandava música pela rádio, foi num show da rádio que eu conheci, não é? o meu namorado, depois noivamos e casamos, ou fomos morar juntos, tanto faz, né? Casamento é estarem juntos. Foi bem. É uma história, não precisa ser tão emocionante, mas que diga alguma coisa da sua relação com a Rádio Agreste, né? E você vai estar concorrendo a um super presente, né? 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Eu tenho certeza que vai ser inesquecível no maravilhoso Bica da Serra, que é o melhor restaurante, é o melhor local para você comemorar tudo, principalmente o Dia dos Namorados. 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E eu tomei conhecimento ontem que o Toninho está chegando nesses dias de novo.
2: Olha, viu? Que maravilha, passar o São João aqui com a gente. O Toninho sempre vem ali no casamento matuto do Bola, né? Inclusive sempre patrocina o casamento então matuto do Bola, é dia 29 de junho. Eu imagino que nesse período de São João, São Pedro, o Toninho deve estar aqui com a gente.
0: Se Deus quiser. Um abraço, viu, Toninho? Está engarrafado. O jantar dos namorados vai ser no...

0: Claudinho, querido, um abraço para você. É, quando a menina me disse ontem que ele estava chegando, o João, o filho dele. Aliás, não é
1: grande amigo nosso.
0: É mesmo, você nem a cara dele.
2: Não tem nem como confundir, não.
0: É, porque pai é o que cria, né? E foi ele que criou. E o João lá, muito simpático, é quem me atendeu. Instante chegava, alguma coisa, seu Lamar, e, não é? E eu muito, muito feliz. Aliás, esse atendimento é com todo mundo lá. Um abraço aí ao Pintinho, ao Sabiá. Não, o Sabiá não estava, não, estava o Pintinho. Não é? Mas é também um cozinheiro de mão cheia, não é? Pizzaolo. E a equipe dele, a menina atendente, muito simpática. Eu peguei até, está no bolso do meu paletó, vou pegar o nome do pessoal todinho para mandar uma luz. Senhor Ilhão, a gente adora esse programa, viu? Bom, mande seu áudio contando sua história a partir de hoje, quarta-feira, dia 10, para que a nossa produção ela possa separar as histórias, não é? E aqui a Rádio Agreste, Bica da Serra, fazendo o Dia dos Namorados ainda mais incrível. E vale a pena você estar lá, viu? 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

0: 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Bom, eu acho que eu vou tomar logo meu Arthrogex.
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0: Eu vou mandar um abraço também lá para o nosso colega que está lá em Brasília.
1: Oh, Alexandre Kennedy.
0: Será que está chovendo por lá também? O Alexandre Kennedy, rapaz, nosso companheiro, está lá a serviço, né? Isso. E teve, vai estar lá com o prefeito. Está também lá
1: o Lucas Oliveira, secretário de Finanças
0: lá. E não foram de mão vazia, não, viu? Levaram as pastinhas e desde ontem que estão lá.
1: Parece que já tem notícia boa para
0: o filho. Já foram antes de ontem, é?
1: Tem, parece que já tem notícia boa.
0: Conquistas dele, opa, é. Então, o programa está à disposição, viu? O companheiro jornalista...
2: Daqui a pouco nós vamos destacar, tem matéria, notícia inclusive, tem notícia, né, com investimento.
0: Noto. Mas prefeito, já tem coisa melhor do
2: que... Prefeito Eduardo Lira assegurando mais de R$1,5 milhão para o município de Cupira, já fruto dessa viagem que ele fez a Brasília e continua lá na capital federal.
0: É por isso que nos anos 50... inventaram as musicazinhas de carnaval, tudo tinha a ver com alguma coisa boa, né? Ou ruim, ele botava, né? Aí tinha, como é, amanhã será, não, eu esqueci agora do refrãozinho, não é? É uma coisa boa, é com a gente mesmo, não é? Tá lá, não é? Os nossos amigos, representantes do povo dessa boa terra, o prefeito e seus auxiliares mais diretos, são seus secretários, né? Alexandre e o Lucas, bom dia. Bom, Edgar, são 7:50, não começamos o programa sem a mensagem, né? Do nosso internauta, ou da nossa internauta, que acorda cedinho para fazer a sua primeira grande e boa ação que Jesus lhe agradece. Ô Edgar, querido, bom dia para você. Edgar, de quem vem a mensagem hoje e de onde, querido?
2: Muito bom dia, companheiro Ilamar Alves, bom dia, Bernardo Ribeiro Godoy, Naldo Ferreiro, Ilamar Júnior, Rinaldo Carlos aqui com a gente também. Bom dia aos amigos e amigas de toda a região, em especial os de Cupira. Hoje é Feira Livre aqui em Cupira e é de Cupira que vem a nossa mensagem de hoje. A Nadielma Assunção está aqui, está interagindo com a gente, está sempre ligadinha no programa. E a mensagem dela diz o seguinte: a vida é cheia de desafios, mas cada obstáculo traz consigo uma oportunidade de crescimento. Confie que Deus tem um propósito maior para cada situação, mesmo quando não entendemos o caminho. Bom dia a todos do Visão Política, Nadielma Assunção, do sítio Imbiruçu de Cupira.
0: Quem é que você, Nadielma? Eu sou feito satélite, né? Porque que ele vai lá em cima e volta por alguns segundos e tal. Aí o velhinho fica para raciocinar, mesmo entendendo que foi linda, principalmente quando coloca Deus, não é?
1: Com certeza.
0: Em tudo. Ô Edgar, você repete, querido, a mensagem dela. Prestem atenção, por favor, para a gente fazer uma reflexão para o dia de hoje.
2: A vida é cheia de desafios, mas cada obstáculo traz consigo uma oportunidade de crescimento. Confie que Deus tem um propósito maior para cada situação, mesmo quando não entendemos o caminho. Bom dia a todos do Visão Política.
0: Quem foi?
2: Nadielma Assunção, do sítio Imbiruçu.
0: Nadielma, não é a primeira vez que ela manda mensagem. Ô Abelardo, você fica olhando, você é muito inteligente, né? Tem um raciocínio rápido, danado. Essa mensagem dela, na sua opinião, ela disse o quê, Abelardo?
1: Já que ela citou ali Deus, eu vou citar umas palavras de Jesus, que Jesus deixou aqui quando esteve entre nós na terra. Jesus nunca prometeu que a gente ia ter vida fácil. O que foi que Jesus disse? No mundo tereis aflições, mas tendo bom ânimo. Eu venho

0: vencia o mundo. Então, acho que a Nadia Alma quis dizer isso. A gente vai ter aflição, vai ter dificuldade, mas Deus sempre vai estar com a gente, nos ajudando a vencer as provações desse mundo.
1: E o pastor Rinaldo Carlos, ele está ali, inclusive, afirmando isto aí. Exatamente. Isso está em que livro da Bíblia?
0: É o livro de João. Agora eu não lembro exatamente o versículo, Rinaldo. É. Você lembrar, eu sei que é João.
1: É João, né? João, essas coisas bonitas. O Nadielma, muito obrigado, viu? Que Deus abençoe grandemente. E receba aí uma bênção especial do pastor Rinaldo, que ele também faz parte aqui do time, né? Da sua Rádio Agreste, também ele colabora aqui conosco, viu?
0: E hoje é aniversário do pastor Rinaldo.
1: É, não.
2: É mesmo, rapaz?
0: É aniversário.
2: E a festa é onde? Que horas?
0: Ele tá ali caladinho, mas a gente fala aqui, viu? Parabéns aí, viu, pastor? Deus abençoe a sua vida.
1: Happy birthday.
0: João 16:33. No mundo tereis aflições, mas tendo bom ânimo, eu venci o mundo. Parabéns aí, viu, pastor?
1: O pastor sabe tudo.
2: Pois é, rapaz. Pastor Rinaldo Carlos, preciso destacar aqui, né, o orgulho que temos de ter o senhor, né, como nosso conselheiro diário, né, no nosso trabalho aqui, na nossa, nas nossas coberturas também. Muito feliz de saber que hoje é seu aniversário. Então, aproveitar e parabenizá-lo, né? Em nome
0: com
2: da esposa
0: certeza.
2: Simone, dos filhos. Eu só vou lembrar do Caleb e Cecília, né? Sei que o senhor tem outros filhos também. Mas que Deus continue, né, abençoando sua vida, sua linda família. Que Deus continue dando muitos bons dias ao nosso querido amigo e pastor Rinaldo Carlos.
1: Eita, teacher Rinaldo, né? Oh, happy day, né?
0: Com certeza.
1: É. I love you.
0: Olha, sim. I love you.
1: Entendeu? Aliás, não só sou eu, não todos nós, né?
0: English.
1: Quem não ama o pastor Rinaldo, simpático, não é? Um homem que colhe ovelhas para Cristo da melhor forma. E ele diz sempre, ele tem uma igreja dele, graças a Deus, ele que venham todos. Ah, mas eu sou um beberrão, pastor. Meu amigo, se você quer encontrar felicidade, você quer parar de beber, você vai lá para Rinaldo, conversa com ele, assiste os cultos. A gente diz que, pastor, a fé é pelo ouvir, é isso?
0: Com certeza.
1: A fé é pelo ouvir. Então você quer ouvir a palavra de Deus, você quer mudar de vida, entendeu? É só ir lá à igreja do pastor
0: grande
1: Rinaldo aqui.
0: Parabéns,
1: não é? Oh, happy day. Bom, parabéns, pastor Rinaldo. E no final a gente canta até um parabenzinho pra ele.
0: Olha,
1: né?
0: Aí, Rinaldo.
1: Canta
0: olha
1: um aí. Parabéns pra ele, né? Fazer aqui um coral, quem sabe até com ele mesmo, né? Que Deus continue abençoando.
0: Ele é cantor, ele tem a banda Atrius. Ele tem a banda.
1: Ah, é verdade, rapaz.
0: Tô por dentro sim.
1: É a família, né?
0: Família tocando, dele, exatamente.
1: Não só toca, como canta pra Jesus. Isso. Que beleza, ô bênção, ô glória. Bom, mas vamos que vamos, não é? 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
1: 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E ponto final. Bom, mas vamos começar o programa. São 7 horas e 50 e 8 minutos, 7h58. Vamos começar com as pesquisas, não é? As pesquisas. Essa corrida sucessória aqui pelo governo de Pernambuco começou oficialmente com um cenário de extrema polarização e indefinição. A primeira rodada de pesquisa eleitoral que foi realizada pelo Instituto Badra indica um empate técnico, é isso, na liderança entre o prefeito do Recife, João Campos, e a governadora Raquel Lira. O homem que passa as informações e os números das pesquisas, o companheiro jornalista Edgar Fez. Vamos começar com ela, Edgar?
2: Vamos então, Ilamar, trazer esse levantamento do Instituto Badra. Eu confesso aos companheiros, a primeira pesquisa que eu ouço falar realizada pelo Instituto Badra. Fazendo aqui um levantamento...
1: Foi autorizada pelo tribunal?
2: Devidamente registrada no Tribunal Superior Eleitoral. Fazendo aqui um levantamento, o Instituto Badra, pelo que nós temos aqui de informação, atua desde 1999, mas eu confesso, né, sou sincero em dizer, a primeira pesquisa que eu ouço falar do Instituto Badra, ele faz levantamentos, inclusive tem pesquisas registradas em vários estados brasileiros, e aí divulgou a de Pernambuco, já divulgou a de São Paulo também, e o levantamento foi realizado entre os dias 2 e 6 de junho deste ano, entrevistando 1.500 eleitores de 13 municípios pernambucanos, pelo menos é essa a referência que o Instituto faz aqui. A margem de erro é de 3 pontos percentuais para mais ou para menos, com nível de confiança de 95%. A pesquisa devidamente registrada sob o número protocolo PE 02486/2026. A pesquisa oferece um retrato inicial da corrida sucessória no estado de Pernambuco e precisamos dizer que esse é o primeiro levantamento do Badra com intenção de votos para o Palácio do Campo das Princesas, o governo de Pernambuco. Vamos então direto aos números, Ilamar.
1: Rapaz, por favor, né? Agora seria bom que ele, não sei se pode, Abelardo, ele ter dito que só 13 cidades de 184 que a gente tem, né? Né? Que a gente tem nesse estado, 13 cidades. Sei não, era bom que tivesse dito, porque são cidades de onde? Do Agreste?
0: Alguns
1: do Alto Sertão?
0: Alguns institutos informam as cidades, eu não sei se foi o caso do Badra, eu acho que não. Até onde eu vi, o Badra não informou as cidades.
1: Porque alguns, se ele chega de uma cidade como Vitória, de Santo Antão, não é? Jaboatão dos Guararapes, Recife, é lógico que o João Campos deve estar dando uma lapada. Vamos aos números, companheiro?
2: Vamos então trazer os números desse levantamento do Instituto Badra, levantamento que foi divulgado ontem e, segundo o Instituto Badra, o ex-prefeito do Recife, o João Campos, ele lidera a corrida com 44,2%. O João Campos é o pré-candidato ao governo do estado pelo PSB. Do outro lado, na outra ponta e muito coladinha, a governadora Raquel Lira, do PSD, pré-candidata à reeleição, que aparece com 41,1% das intenções de votos neste levantamento. Estranhamente, o Badra também colocou à disposição do eleitorado pernambucano o nome do Anderson Ferreira como pré-candidato a governador de Pernambuco, mas todos nós já temos a informação que o Anderson não cogitava sequer ser pré-candidato a governador, pelo menos nessa eleição. O Anderson Ferreira aparece com 6% das intenções de votos, o Ivan Moraes aparece com 0,8 pontos percentuais.
1: O que chama atenção, segundo o blog do Ilama Júnior, que não aumenta nem inventa, em relação a essa pesquisa da Badra, o dado que mais chama atenção aqui dos analistas políticos, Abelardo, é a baixa quantidade de votos brancos, nulos, indecisos, ou de eleitores, né, que rejeitam ambos os nomes. Inclusive, esse comportamento estatístico revela um eleitorado amplamente posicionado e com lados bem definidos logo no início do processo, deixando pouca margem para a conquista de novos votos voláteis. 13 municípios foi feita essa pesquisa da Badra. Abelardo, um empate técnico, não é? Pois não, Abelardo.
0: Muito bom dia, Wilamar, bom dia, Edgar, Wilamar Júnior, Naldo Ferreira, bom dia a toda a nossa audiência, bom dia ao pessoal que está na Feira de Cupira, Deus abençoe o dia e os negócios de vocês. Wilamar, o que o Bada, a gente pode pontuar duas coisas aí da Bada. Primeiro, pontuar a questão do Anderson Ferreira. Anderson Ferreira não deve ser, a não ser, é política, tudo pode acontecer, mas não deve ser candidato ao governo do Estado. Isso é um ponto. O Anderson Ferreira, inclusive, está se encaminhando para ser pré-candidato a deputado federal. Mas vamos lá para os números que a gente tem. Vamos analisar os números que a Badra disponibilizou para a gente. Pelos números que a Badra disponibilizou, a gente tem uma tendência. Aí você diz, mas nas outras a Raquel não estava na frente? Quando eu digo tendência, é empate técnico. Porque o empate técnico também estava acontecendo onde a governadora, nas pesquisas onde a governadora está na frente. Então o que é que a gente pode tirar disso? Que vai ser uma eleição muito apertada, gente. Como a gente vem dizendo, vai ser voto a voto. Se o João Campos tem a vantagem na região metropolitana, a Raquel tem a vantagem no Agreste, no interior. Então isso está se refletindo nas pesquisas, são dois grupos muito fortes. Aquilo que a gente vinha dizendo, não é porque a Raquel saiu na frente do Datafolha que pode cantar a vitória, afinal de contas o PSB tem uma marca aqui em Pernambuco, é o reduto nacional do PSB, onde o PSB é mais forte, o João Campos é o nome em ascensão da esquerda, da centro-esquerda da política brasileira, então não haveria de ser uma eleição fácil, por mais que a Raquel Lira tenha uma alta aprovação, segundo as últimas pesquisas. Então o que a gente vê é um cenário de empate técnico simbolizando aquela voto a voto, aquela disputa voto a voto que a gente já planeja ter. Então, a Badra é um instituto que coloca o João Campos à frente. Amanhã, a gente não sabe a hora ainda, porque depende do contratante, a gente deve ter a Real Time Big Data, também vamos ter uma ideia. A Real Time Big Data também colocou o Anderson como candidato ao governo do Estado. E aí a gente vai começar a ver mais ou menos o desenho desse empate técnico. Se é uma coisa mais próxima, porque numericamente foi o quê? 2, 3 pontos? Aqui 3 pontos, eu acho, nessa pesquisa. Então, tá tudo muito perto, tudo muito indefinido. É um número baixo de indecisos e indefinidos? É, mas são poucos candidatos. Então isso, qualquer 5%, 6%, 3% vai fazer a diferença. Então, refletindo os números da Badra, demonstra o equilíbrio. João Campos numericamente à frente, mas tecnicamente empatado com a governadora Raquel Lira, e o equilíbrio vai imperar nas eleições de Pernambuco. Isso aí eu não tenho dúvida, não.
1: Ah, com certeza absoluta. Ô, companheiro...
2: Companheiro, só para a gente trazer aqui rapidamente também, nós temos os números da Badra de rejeição. Ah, o Instituto também fez esse levantamento com números de rejeição.
1: A rejeição dos candidatos.
2: E o Anderson Ferreira lidera essa rejeição com 29,2%. João Campos e a Raquel Lira aparecem também praticamente empatados. João Campos tem uma rejeição de 22,8%, a Raquel Lira de 22,7%. Pelo menos é o que indica o Instituto Badra.
1: Rejeição igual.
0: Muito baixo, muito baixo.
1: É 13 municípios, eu confesso que eu sei não, mas tudo vale até no município só. Agora, seria bom que ele indicasse pelo menos quais foram as regiões.
2: É, nós temos aqui, viu, Wilamar? Nós temos aqui, né, pelo menos eu consigo identificar 12, né, cidades. 12, isso.
1: Sim.
2: Bom, vamos lá, vamos contar juntos. Recife, Jaboatão dos Guararapes, Caruaru, Paulista, Vitória de Santo Antão, Serra Talhada, Surubim, São Bento do Una, Itambé, João Alfredo, Altinho, Lagoa dos Gatos e Terra Nova. Eu acho que deu 13, né?
1: 13.
2: Esses são os municípios onde o Instituto Badra fez o seu levantamento, pelo menos é o que indica aqui o seu cronograma, né? Inclusive, a apuração do blog do Ilama Júnior, cronograma com indicativo de quantitativo de entrevistas realizadas, né, em cada região censitária. Segundo o Instituto, eles seguiram a mesma divisão censitária ali estabelecida pelo IBGE.
0: Foi bom a gente citar, a gente viu aí, a região metropolitana naturalmente vai ter mais municípios, tá, gente? 42% do eleitorado pernambucano tá lá. Vitória de Santo Antão é o maior município da Zona da Mata, tem mais de 100 mil eleitores.
1: Correto,
0: Surubim, ali no Agreste Setentrional, não é maior que Santa Cruz, mas já é uma cidade polo ali, deve ter seus 40 mil eleitores. Agora, Terra Nova já é uma cidade menor lá no sertão. Então, é claro, vai variar, né? Eu acho que Terra Nova foi escolhida para ser representante do sertão. A Badra também indica Lagoa dos Gatos, talvez como representante aqui do Agreste Central. Então, como a gente diz, cada instituto tem a sua metodologia, tem a sua forma de levantar a estatística. E agora, quanto a isso, o povo dizer assim, tem mais cidade da região metropolitana. Quanto a isso, isso é normal. tanto a região metropolitana quanto Vitória de Santo Antão, devido à densidade eleitoral. Então, a gente deve ver essas cidades tendo repetida, mas claro, tem instituto que faz em 70 municípios, faz em 50. A Badra escolheu fazer com 13 e levantar sua estatística a partir daí. Tudo registrado, tudo certinho. E mais uma pesquisa mostrando uma intensa disputa e um equilíbrio muito forte na disputa eleitoral para o Executivo de Pernambuco.
2: Eles dividiram.
1: Está aqui Recife.
0: É normal.
1: Em termos de votação aquela cidade ali, Vitória de Santo Antão.
0: Jaboatão também.
1: Jaboatão. Essas três cidades acho que 10 vezes mais o restante das cidades que ela pesquisou.
0: Recife e Jaboatão são as duas maiores colégios
2: eleitorais. Eles fazem aqui, inclusive, a apuração do blog do Ilamar Júnior dá conta de que eles detalharam também a quantidade de entrevistas realizadas por município. Eu consigo ver aqui que em Lagoa dos Gatos, o Instituto Lagoa dos Gatos é aqui pertinho de nós, né? Sim, o Instituto está indicando aqui que fez 100 entrevistas em Lagoa dos Gatos. Essa é a informação. 100 em Lagoa dos Gatos. Em Altinho, nós temos aqui, porque eles fazem a divisão, né, por área censitária, por bairros. Altinho, nós temos aqui, se a gente for somar aqui rapidamente, eu acho que também dá 100, né? Nós temos, a Belatu é bom de conta, vamos dividir aqui, vai somando aí. Rapidamente, só para a gente ter essas duas cidades aqui da nossa região.
0: Da nossa região, né?
2: Altinho, nós temos aqui uma área com 14 entrevistas, mais 18, mais 9... mais 16, mais 19, mais 24.
0: 100, batido.
2: Bom, então, a gente entende que eles tiraram em torno de 100 entrevistas para cada um dos 13 municípios pesquisados.
3: Essa pesquisa foram de que datas?
2: É a Badra, né? Não, o Instituto, vamos lhe passar agora. Foi entre 2 e 6.
1: Desse mês até o dia 6.
2: 2 a 6 de junho.
1: 2 a 6 de junho.
3: Eu estou achando estranho, Ilamar. Bom dia a todos. É colocar o Anderson Ferreira como pré-candidato.
0: Eu comentando isso.
3: Eu acho que é uma peça que nunca foi candidato.
2: O Anderson
1: Ferreira eu não quero duvidar, até porque essas empresas que fazem exatamente esses levantamentos, essas pesquisas, eles sabem da responsabilidade que tem, que se não puder provar. Doutor Gumerim, mais uma vez, bom dia, né? Aliás, o senhor já deu aqui muito simpaticamente o bom dia e diretamente, já passei perca de tempo, já entrar exatamente na questão,
3: doutor. Eu vim ouvindo e
1: 13 municípios, né, que entram numa pesquisa dessa com 100 entrevistas, um aqui, outro ali, não sei se foi em Recife 100, se em Japão da Torre dos Guararapes 100, que não é possível, né? Não representa uma realidade. É por isso que essas agências de pesquisa, essa Badra, essa Veritá, né? Elas estão totalmente descabilizadas. Eu acho que quando a gente fala, vamos dar Veritá, o cabo de... parece que eu estou vendo.
3: A Badra, eu acho que ela nunca fez pesquisa aqui em Pernambuco.
1: Eu acho que
3: e
1: não.
3: E ela foi contratada pelo portal 247, né? Que é o portal que é ligado ao PT.
1: Pois
3: né? 247. Se você somar os três números, ele dá 13. Aí essa pesquisa, ela foi contratada, essa empresa foi contratada por esse portal, né, e colocou o Anderson Ferreira como pré-candidato ao governo do estado. Anderson Ferreira, ele foi pré-candidato e candidato na eleição passada.
1: Exato.
3: Nessa eleição agora ele não foi pré-candidato ao governo, foi ao Senado, inclusive ele já desistiu de ser candidato ao Senado e ele é hoje pré-candidato a deputado federal.
1: Pois é, nada a ver. Uma pesquisa dessa, eu acho que tem alguma coisa de mais positividade. Não é descrendo, não estou dizendo aqui que ela errou, não. Porque elas sabem que qualquer erro desse, não é provado, né, doutor Guedes? Pode até perder como é que se diz? Não é a capacidade, porque capacidade eles têm. Mas eu digo, eles ficarem proibidos até de fazer pesquisas,
3: não, não, eu acho que não, porque é o seguinte, eles fazem a pesquisa ela é legal, ela é formalmente legal, né? Eles vão para a rua, perguntam, o que é estranho é você levar uma pesquisa, levar um questionário, colocando um nome que não é pré-candidato. Eu acho que isso aí faz com que descredibilize a pesquisa.
1: Exatamente.
3: Porque você vai colocar o meu nome numa pesquisa que eu não sou pré-candidato.
1: Exatamente.
3: Eu acho que pede o Anderson Ferreira aparece com 6% na pesquisa.
2: A gente não entendeu, enfim, a metodologia. Talvez eles querem né, saber ali, né, se o Anderson, que embora tenha já dito que é pré-candidato a deputado federal, se ele viesse a representar o PL aqui para candidato a governador,
1: tá feito...
2: se funcionaria, né?
1: Isso aí está feito o médico trabalhar com ele. Diz, ainda bem que o médico diz logo, olha, eu posso até entender que a sua doença, pelos meus conhecimentos, seja isso. Mas médico não trabalha com achismo. Não é? Eu acho que a pesquisa deva ser a mesma coisa, não vai trabalhar com
3: a gente. Eu acho que ela mais cria uma confusão.
2: A Big Data também traz o nome do Anderson, né?
0: A Big Data
2: vai divulgar amanhã.
1: Agora, a Big Data,
2: eu imagino que esses institutos devem estar vendo alguma coisa no Anderson, né? Algum potencial de definir essa eleição. Ou de saber para que lado, né, o Anderson vai. A gente sabe que para o João o Anderson não
1: mas
2: vai.
1: Mas faz confusão, porque
2: mas,
1: como disse o Togumiri acertadamente, minha gente, por que colocar esse cara aí? Deixa para outra oportunidade.
0: Só para a gente trazer na prática para o eleitor, para o nosso ouvinte, só tem quatro pré-candidatos em Pernambuco. Um, João Campos, ex-prefeito do Recife. Dois, governadora Raquel Lira, pré-candidata à reeleição. Ivan Moraes do PSOL e o Renan Ralaz do Missão. São os quatro que até agora disseram que são pré-candidatos ao governo de Pernambuco.
1: Pois é, agora faço feito a história, não complica não, explica, quer dizer, elas estão aí para explicar, não é para complicar, não é? Perfeitamente. Tem alguma outra pesquisa para hoje ainda, Edgar?
0: Tivemos nacionalmente.
2: Temos sim. Só para a gente trazer aqui, o número em Recife são 300 questionários, foram aplicados aqui, e já botamos Guararapes, 100 questionários também foram aplicados, né?
1: Já botamos Guararapes.
2: Jabotão, os Guararapes foram sim. Jabotão tem o segundo maior colégio eleitoral do nosso estado. Enfim, está aqui os números detalhados pela Badra. E a Genial Quest acabou de divulgar sua pesquisa de intenção de voto para presidente da República.
1: Opa, olha aí, atenção, vamos aproveitar. Começamos bem, né? Porque aí eu digo, não, mas a gente fica numa ansiedade. Hoje não. Começamos o programa com as pesquisas, não é? Vamos ver. A Genial Quest, essa deu a credibilidade.
2: Deixa eu aproveitar, companheiros, para dizer também que a GERP também divulgou sua pesquisa para a presidência da República.
1: Me ajuda,
2: deixa eu só trazer, porque enfim, o eleitor, a gente tem dito aqui, né, doutor Goberi, é muito bom a presença dele aqui hoje, a gente tem dito que esse será o ano das pesquisas, né, a gente vê cada nome de instituto aqui, meu amigo, que realmente... Eu confesso, né? Eu nunca tinha ouvido falar.
1: Será que isso é feito esse jogo, feito esse do Brasil ontem da mulher, né? Porque aquilo ali é famoso caça-níquel. Porque o estádio estava lotado, eu nunca vi uma palhaçada. 55
0: mil pessoas.
1: Eu nunca vi uma palhaçada. Assistiu aquilo ali, doutor Goveri? É uma perca de tempo da gota. Rapaz, dois jogadores da seleção brasileira expulsa. No final do jogo, já tinha terminado o jogo, expulsaram mais uma jogadora. Expulsaram toda a comissão técnica, inclusive o técnico de futebol do Brasil. Expulsaram tudinho. Até a juíza ficou completamente perdida, tome porrada, cacetada. Rapaz, eu nunca vi uma baderna daquela.
0: Feminino, Brasil, Estados Unidos.
1: Eu nunca vi uma baderna daquela. Aquilo é uma baderna dentro de campo. Aquilo é uma falta de respeito a quem vai assistir, rapaz. 55 mil pessoas para ver um jogo, não, porque aquilo não é jogo, aquilo é tudo menos um jogo de futebol. O Brasil perdeu por um gol a zero, um gol contra, não é? Mas a baderna que se gerou dentro de campo, eu nunca tinha visto, doutor, uma coisa daquela.
3: Falta de profissionalismo.
1: Aquela juíza devia ter terminado aquele jogo, porque ela ficou completamente perdida, doida.
0: A Marta saiu revoltada com a juíza, reclamou.
1: Foi? Não, o que chamou ela de kenga, de rapariga. De
2: homem!
1: Aquela juíza é de onde? É daquele Brasil mesmo? Porque se ela não entendeu...
0: Foi sério.
1: Não, foi uma coisa. Eu nunca. Aquilo foi uma baderna, aquilo foi uma zorra. Um verdadeiro desrespeito.
3: Eu não sabia,
1: ao povo
3: não.
1: Que...
0: É porque Estados Unidos e Brasil no feminino é como se fosse Brasil e Argentina no masculino. É a maior rivalidade do futebol feminino. Aí, quando botou a juíza que não tem experiência...
1: É o famoso caçadinho, que parece que é o terceiro jogo do Brasil.
0: Foi, terceiro, foi seguido.
1: Aqui, seguido. Isso é caçadinho.
0: Jogar em São Paulo.
1: Eu vou levar para cada estado, aí lota, recebe o dinheirinho. Só pode ser isso. Porque depois de três jogos seguidamente de um país com outro...
3: É amistoso,
1: qual
3: né?
1: É porque caça-nique, pronto, essas empresas de esses institutos de pesquisa.
2: Pronto.
1: Mas vamos para a Genial Quest.
3: Na verdade, Ilamar, eu acho o seguinte, né? As pesquisas realmente, elas, no Brasil, elas não estão com a seriedade que sempre tem. A gente sempre está acostumado a ter o Ibope, a ter o Datafolha.
0: Vox Populi.
3: Nessa, eram institutos de pesquisas que tinham responsabilidade e que tinham isenção. Hoje, infelizmente, o que é que acontece? Eles são patrocinados, né, por algumas empresas, algumas, partidos políticos de alguma forma patrocinam, para que eles possam de alguma forma direcionar o posicionamento dos eleitores. Infelizmente é isso que vem acontecendo no Brasil, né, com essa polarização exacerbada que a gente está tendo. Infelizmente vai descredibilizando também esses institutos que, infelizmente, a gente vê todo dia um instituto publica. A Justiça Eleitoral, a gente sabe que ela não fiscaliza isso, apenas você comunica como vai, quando vai, você disponibiliza o questionário, né? E algum partido político pode, de alguma forma, questionar, mas a Justiça Eleitoral, ela não faz exatamente nada se não for provocada.
1: É verdade.
3: Né? Nesse caso de pesquisa. E isso é muito ruim, que faz com que a gente tenha uma enxurrada de pesquisas eleitorais que confundem a cabeça dos eleitores.
1: É verdade, doutor. Bom, pois mas vamos pelo menos essa
3: eu aqui. Era a favor de acabar com isso.
1: Eu também, doutor. Confesso, o senhor tem a sua mesma opinião. Entendeu? Até porque isso não está mais interessante, até porque o pessoal não está mais nem querendo isso. Acreditar, não é? E nem vai mudar a cabeça de ninguém. Se eu voto em fulano, vou continuar votando nele. A descredibilidade é tamanha. Ou Edgar, de qualquer maneira, vamos lá. Essa, a Genial Quest, pelo menos essa tem uma credibilidade maior, não é? Né? Não é fazendo comparação, nem de respeitando as demais, não. Mas essas, pelo menos, dá para acreditar. A Presidência da República...
2: Vamos trazer vamos a ela. Só rapidamente para corroborar aquilo que eu estava falando, dos institutos, né? A gente tem uma aqui, por exemplo, Data AZ, Instituto de Pesquisa. Tem uma registrada para o Brasil. Docha Arte e Comunicação. É um outro instituto, né? E temos aqui a Nexus, que a gente já ouviu falar. Enfim, nós temos o Vox, temos o Atlas, nós temos aqui Pesquisa Perfil Limitada, é um outro instituto, JG Coelho, Instituto Poenix e Associados, para que vocês possam, né, ter uma noção daquilo que a gente estava dizendo, que esse com certeza será o ano das pesquisas.
1: Diga, vamos à
2: Quest. Nós temos a GERP e a Quest.
1: Não, a Quest.
2: Só a Quest?
1: Nunca ouviu falar. Chega de tanta pesquisa, de tanto... Vamos à Genial Quest, pelo menos essa é mais credibilizada.
2: Então, pois não, pronto. Vamos trazer aqui os dados do levantamento Genial Quest. Levantamento, inclusive, completíssimo, com dezenas de páginas.
0: Rapaz, 131.
2: O Instituto fez um levantamento que eu confesso, viu? Realmente... um levantamento e tanto, né? Com aprovação de governo, enfim, com tudo, tudo mesmo que o eleitor precisa saber. A pesquisa Quest foi divulgada agora há pouco, né? E nós vamos trazer aqui exatamente estes números, pesquisa devidamente registrada, e essa é a pesquisa que traz o termômetro, né? Após aquele áudio, claro, vazado, pesquisa, a Quest tinha feito uma outra pesquisa em um período ali muito próximo, mas esta foi realizada entre 5 e 8 de junho. Foram entrevistadas 2.004 pessoas com 16 anos ou mais. Pelo menos eles indicam que em todas as regiões do Brasil, o intervalo de confiança é de 95%. A margem de erro é de 2 pontos percentuais para mais ou para menos. O levantamento está registrado no Tribunal Superior Eleitoral sobre o código BR-07661-2026. O custo do levantamento, que foi pago pelo próprio Banco Genial Investimentos, R$ 433.255,92. Pago pelo próprio Banco Genial, enfim, pelo próprio grupo. Vamos então trazer os números de primeiro e segundo turno. E o Genial Quest, ele já disponibiliza para a gente aqui de cara o levantamento com dados da pesquisa estimulada. Nós temos também a pesquisa espontânea. Preferem qual primeiro?
0: Espontânea.
2: Não, vamos
0: espontânea
2: então,
0: depois, para a gente seguir o fluxo, né?
2: Trazer então a pesquisa espontânea. Só lembrando que a pesquisa espontânea é aquela pesquisa quando não apresentamos, quando os entrevistadores não apresentam os nomes dos candidatos, e na intenção de voto espontânea, o presidente Lula e pré-candidato à reeleição do PT aparece com 23%. O senador Flávio Bolsonaro do PL, pré-candidato à presidência, 17%. O Jair Bolsonaro, do PL, embora inelegível e não deve disputar essa eleição, ainda aparece com 3% das intenções, outras respostas apenas 1%. Os indecisos no cenário espontâneo, 56%.
1: Doutor Gomeri, os indecisos, 56%. Doutor, isso, na sua opinião, sempre muito precisa, até porque o senhor dá aulas sobre isso, palestras, inclusive, sobre política, enfim. Eu acho que nunca teve tanto, mas já quase que às vésperas das eleições, não é? Quer dizer, 56%, quer dizer, um candidato como Lula já vai para o seu quarto mandato.
0: Se for reeleito, quarto mandato.
1: Altamente conhecido. Essa Bolsonaro que criou o seu grupo também, por isso que polarizou. Está provado isso, que é aquilo que já dizia as pesquisas desde o ano passado. Mais da metade do eleitorado brasileiro nem quer Lula, nem quer Bolsonaro. Mas é mais ou menos isso, é, doutor?
3: A pesquisa, ela diz exatamente isso, Lama. 56% dos entrevistados, eles estão indecisos. Eles não sabem quem votar. Não é que não vão votar nem em Lula, nem no Flávio Bolsonaro. Eles não sabem quem votar, porque a gente tem outros nomes também. Isso só prova uma coisa, que essa polarização, ela está acabando com a política do Brasil.
1: É verdade.
3: Esse sistema de distribuição de fundo partidário está acabando com a política do Brasil. Porque quando você tem uma distribuição desigual entre os partidos políticos, você vai favorecer aqueles que estão polarizados.
1: É.
3: PL e PT.
1: Verdade.
3: A briga, Ilamar, é de quem tem dinheiro. Infelizmente, na política funciona dessa forma ainda. Porque essa distribuição de fundo partidário, quando se acabou o financiamento de campanha de outras formas e tornou quase que exclusivamente financiamento público de campanha, quem paga as campanhas eleitorais somos nós.
1: Claro.
3: Com os nossos impostos, com todas as taxas que a gente paga. Esse dinheiro é revertido aos partidos políticos que vão gastar nas campanhas eleitorais. Esse ano é 4 bilhões e 900 milhões de reais distribuídos entre os partidos políticos para uma gastança em apenas 45 dias. Né? Eles vão rasgar esse dinheiro.
0: 45 dias.
3: Eles vão jogar esse dinheiro no lixo em 45
1: Exatamente.
3: Dias, apenas para a gente ter uma polarização que não vai passar. As pessoas não querem votar, mas vão ser obrigadas a votar nesses dois. Por quê? Porque, infelizmente, os outros não têm como aparecer. A gente vive, o Ilamar, num país continental.
1: É.
3: Se você não tiver condições de se deslocar através de jatinho, de avião, de helicóptero, você não consegue andar nas cidades. E só quem tem condições de andar de jatinho e de helicóptero são essas pessoas que estão nesses partidos políticos que recebem uma quantia enorme de dinheiro. O PL vai receber quase 900 milhões de reais e o PT quase 700 milhões de reais de fundo partidário.
1: Perfeitamente, doutor. Muito preciso, inclusive. É por isso que é bom você ouvir a Rádio Agreste, porque você fica tomando conhecimentos de pessoas que realmente entendem. Forma uma opinião para você. Ah, é assim, é desse jeito? Porque política é para ser comentada mesmo, é para ser discutida em todos os recantos, entre a família, isso no bar, numa esquina, numa reunião. Terminou um joguinho, uma pelada, reúne, vamos tomar uma cervejinha, comenta isso, sem briga.
0: Sim,
1: lógico, cada um, perfeitamente.
3: E a família, principalmente, a gente viu nas últimas eleições muitas famílias divididas, elas não conseguiam. Elas não conseguiam dialogar nem sequer em grupos de WhatsApp.
1: Eu acho que a divisão na própria religião, católicos e evangélicos, eu acho que não é por aí não, gente.
3: De forma alguma.
1: É coisa de Deus, rapaz, por favor.
0: Vamos para a estimulada?
1: Bom, mas vamos então para a estimulada. A estimulada é aquela...
2: Quando se apresentam os nomes, né, dos proponentes, dos pré-candidatos à presidência da República, e nesse cenário estimulado, o presidente Lula, pré-candidato à reeleição, aparece com 39%. Senador Flávio Bolsonaro, do PL, 29%. O Renan Santos, do Missão, tem 3%. Ronaldo Caiado, do PSD, 3%. Aécio Neves, do PSDB, 2%. Romeu Zema, do Novo, 2%. E os demais, o Augusto Cury do Avante, o Joaquim Barbosa do Democracia Cristã e a Samara Martins do União Popular, eu acho, da UP, né?
0: É UP.
2: Eu acho que é União Popular. Os três somam apenas 1% cada. Os demais candidatos não chegaram a 1%. Indecisos, brancos, nulos e não vão votar, 19%.
1: Bom.
0: Aqui já cai.
1: Bom, a Belardo Ribeiro Godói, companheiro jornalista... Também, ele é jornalista, não, professor, doutor Gobeli Lopes, advogado, competentíssimo e professor também, É, por favor, vamos então ao comentário.
0: A gente vê uma dilatação maior. O Lula conseguiu se desprender um pouco no primeiro turno,
1: 10%, né,
0: do Flávio Bolsonaro. A Genial Quest, é claro, é um levantamento gigantesco, essa 131 páginas, mas dando uma olhada aqui, Lamar, tem umas coisas que a gente pode atribuir. Por exemplo, na pesquisa, 65% das pessoas dizem que o Flávio errou ao pedir dinheiro ao Vorcaro. Então, daí você já vai tendo um dos motivos pela queda. Por exemplo, tem outra pergunta no levantamento Genial Quest: quem você entende como defensor patriótico neste momento? O Lula está à frente do Flávio Bolsonaro. Então, parece que agora essa questão do Flávio Bolsonaro está começando a respingar nas pesquisas. A dilatação ali, que a gente viu em empate técnico, então 5, 6%, está começando a aumentar. E o Lula parece que está começando a respirar no sentido de vantagem. E aí o Genial Quest, como sempre, ele faz o recorte por região. O Lula, a maior liderança dele é no Nordeste, 54%. E o Flávio Bolsonaro, sua maior liderança é no Sul, com 38%. Mas o Sudeste e o Centro-Oeste, apesar de uma vantagem mais apertada, o Lula lidera. Então, o Lula está conseguindo liderar em regiões onde, historicamente, ele tem dificuldade. Então, isso prova aí que o Flávio realmente está começando a sofrer as consequências daqueles escândalos. Escândalos não, né? Dos áudios vazados com o Daniel Vorcaro. E ontem que vazou mais coisa, né? Vazou as planilhas destrinchando de como foi feito cada pagamento. Então, essas informações, esse bombardeamento a conta gota, toda semana tem notícia ruim do Flávio, realmente parece que está começando a refletir nas pesquisas.
1: Doutor Gouberi.
3: E o que chama a atenção também na pesquisa é que os outros candidatos de direita, eles não conseguem crescer nas pesquisas. A gente vê o Zema, né, 2%, né, Edgar?
2: É,
3: e o Caiado com
0: 3%.
3: É muito pouco.
1: Muito,
3: né?
1: Pouco.
3: Parece que esses votos que estavam ali, que nós chamamos de voto pendular, né, que ele em determinado momento está de um lado, em determinado momento está de outro, vai depender das notícias que vão sair dos candidatos, né, dos escândalos.
1: Perfeito.
3: Né, e me parece, Wilamar, que esse escândalo ele foi fatal para o Flávio Bolsonaro. Né, ele vem diminuindo a cada pesquisa. Né, a gente está aí às vésperas de uma convenção partidária, a gente não sabe ainda se o nome dele ele vai ser confirmado pelo PL, né? A gente já vê muitas movimentações tentando trocar o Flávio Bolsonaro. Eu acho que se ele tivesse uma cabeça melhor, realmente, nesse momento, seria melhor mudar a candidatura, porque a gente não sabe o que é que vai vir depois. Pode vir escândalos a conta gotas.
1: Pode.
3: Né? E se vier,
1: pode.
3: A gente sabe a situação dele. E é evidente, quem está na máquina pública, quem está no poder, quem está fazendo entregas é o presidente Lula.
1: É,
3: ele leva vantagem em relação a todos os outros pré-candidatos. Eu acho que o Flávio teria que repensar a pré-candidatura dele, ou então ele vai para o segundo turno e vai com a certeza de que não vai levar essas eleições.
1: Perfeitamente. Pois não, complemente com o seu pensamento também, ouvindo aí
2: trazer
1: os seus
2: aqui,
1: colegas.
2: Wilamar, uma análise. A análise de que, segundo a metodologia utilizada pelo Tribunal Superior Eleitoral para validar uma eleição, que é quando se excluem brancos, nulos, exatamente todos aqueles números que não contribuem, pelos números apresentados pela Genial Quest, há possibilidade de vitória do Lula no primeiro turno, diante do cenário de hoje, porque se a gente somar todos os proponentes adversários do Lula, todos eles juntos chegam a 42%, o Lula tem 39%, a margem de erro não é de 2 para mais ou 2 para menos? Se o Lula subir 2, vai para 41, se todos eles juntos tiver 2 para baixo, ficaria com 40%, então o Instituto Genial Quest indica que há possibilidade, mesmo que remota, mas há possibilidade de vitória do presidente Lula já no primeiro turno, embora eles também tenham divulgado os cenários de segundo turno.
1: Ô Edgar, eles divulgaram pelo menos aí rejeição, alguma coisa?
2: Também.
1: Isso também interessa, né, doutor?
2: O Flávio lidera, né, no cenário de rejeição.
1: Lidera na rejeição, Flávio.
2: Segundo a pesquisa, 56% dos entrevistados não votariam no Flávio de jeito nenhum. Lula é rejeitado por 53%.
1: Pois não.
0: Isso reflete no segundo turno, na simulação do segundo turno.
1: É, né? É verdade, é verdade. Bom,
2: vamos então ao cenário de segundo turno?
1: Bom, segundo turno, né? Vamos então para a gente encerrar esse assunto de pesquisa, pelo menos por enquanto.
2: E antes de trazer o segundo turno, a aprovação do governo Lula, né? A maioria da população ainda desaprova. Agora, diminuiu muito o índice, né? Nós tínhamos em maio do ano passado 57%, 57% que reprovavam. Em junho desse ano são 48% que reprovam. Que aprovam o governo Lula. Em maio do ano passado nós tínhamos 40% e agora são 47%. Então ali há 1% de diferença entre aprovação e rejeição. A aprovação ainda é um ponto menor do que a desaprovação do governo Lula. E aí, o Instituto divulgou os cenários de segundo turno. Vamos então a eles. No cenário mais provável, se as eleições, claro, fossem hoje, nós teríamos o Lula enfrentando Flávio Bolsonaro. Pelo levantamento da Genial Quest, o Lula tem 44% e o Flávio Bolsonaro tem 38% no segundo turno. Se fosse entre Lula e Zema, Lula 45%, Romeu Zema 35%. Se fosse entre Lula e Ronaldo Caiado, Lula 45%, Caiado também 35%, Lula e Renan Santos, Lula 45%, Renan Santos 41%. Lembrando que a margem de erro é de 2 pontos percentuais para mais ou para menos. No cenário mais provável, Lula e Flávio, os dois candidatos estão tecnicamente empatados, ou melhor, Lula tá à frente, numericamente, né? Lula tem 44%, Flávio tem 38%, 2-2. Então, pelo que apresenta o Instituto, o presidente Lula, se as eleições fossem hoje, venceria também no segundo turno.
1: É verdade. Bom, isso posto, nós vamos a um breve intervalo comercial, são 8 horas e 34 minutos. 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
1: 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Um abraço aí mais uma vez ao doutor Júnior Lima, a esposa, doutora Noédia, né?
2: Isso.
1: Noédia, que inclusive é também professora, com muito orgulho. Que Deus abençoe esse lindo casal. Minha gente, agora nós temos aqui, pois não?
2: Aproveitar e mandar um abraço aqui à primeira dama, né, de Agrestina, e também presidente da Federação das APAES, claro, de Pernambuco, nossa querida amiga Graça Mendes. É aquilo que a gente chama de audiência qualificada, né? Está na estrada, né, inclusive se deslocando a trabalho, ouvindo Visão Política, disse que daqui a pouquinho vai trazer o seu comentário também. Opa! Discorda de alguns pontos apresentados aqui no programa. Ela que é fã de todos os dias do programa, disse, olha, vou levar minha opinião também. Com certeza, dela é muito bem-vinda.
1: Com certeza, muito válida, não é? Eu acho que ele conhece bem ela, todos nós, inclusive, com todo respeito, o doutor Guberi Lopes, que teve, como ele já disse várias vezes aqui, o privilégio de ter oferecido seus préstimos, não é, da melhor forma possível a toda aquela família Mendes, né, Dona Graça, que é conhecida nacionalmente, não é, como a mulher que mais beneficiou através desse, dessa, é o Instituto
3: APAE,
1: aquilo, né?
3: Da APAE.
1: É a APAE, pois é, mas
3: Graça já recebeu várias homenagens,
1: é verdade,
3: do Estado, como mulheres que mais se destacaram no Estado de Pernambuco. Ela tem um trabalho muito forte na APAE, né? Tem um trabalho muito forte em Agrestina, no hospital também.
1: Também.
3: Lá de Agrestina. Graça, ela entende muito de política também.
1: Oh, rapaz, é verdade.
3: A opinião dela é muito válida.
1: Muito, muito válida, por favor, né? E que Deus abençoe e faça uma viagem na Santa Paz. Mas é bom, se ela vai comentar, dá uma paradinha aí, não é, Dona Graça? É para que de repente perde o contato, né? A gente não tem esse comentário. Bom, mas vamos faturar. 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
2: Com certeza.
1: Tem um sanfoneiro lá tocando uma coisa. Ô, rapaz, maravilha. Aí, um breve intervalo comercial, são 8h40, a gente volta já.
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0: Agora em Cupira, vasta campina sublime, são 8 horas e 41 minutos.
5: Esse é notícias.
6: O Tribunal de Contas de Pernambuco mobilizou gestores de todo o estado para participarem do levantamento nacional sobre os planos da primeira infância. 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

0: Agora são 8 da manhã, mais 53 minutos, 8h53. 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
2: Vamos aproveitar rapidamente, vamos viajar, vamos até a capital do Agreste.
0: Opa.
2: Vamos conversar agora com a presidente da Federação das APAES de Pernambuco, primeira dama do município de Agrestina, secretária também de administração lá da cidade, Graça Mendes. Ela gostaria de fazer aqui ao vivo um comentário, né, sobre as pautas apresentadas aqui no Visão Política. Ela já ouvindo a bancada.
0: É perfeitamente. Política também é coisa de mulher. E como é, tanto que a nossa governadora, né, ela é política e é governadora. Bom, dona Graça Mendes, presidente das APAES, já foi presidente nacional, já há muitos anos, como diz o Edgar, ela presta esse relevantíssimo serviço, né, à sociedade brasileira, como presidente, é uma guerreira. Naquele hospital, né, deve-se a ela o sucesso, o atendimento, não só em Agrestina, mas na região. Dona Graça Mendes, primeira dama querida, bom dia, obrigado, viu, por essa honra que nos dá nesse instante, de participar aqui da bancada do programa de maior audiência do rádio interiorano do horário, que é o Visão Política. Bom dia, primeira dama de Agrestina.
3: Bom dia, Wilamar, bom dia, doutor Goberi, bom dia, doutor Abelardo, e bom dia também para esse grande comunicador, né? Meu abraço aí, Domazinho, e o seu grande companheiro de trabalho, que para onde vai, todos dois estão juntos. Eu, na verdade, sou fã do programa, todo mundo sabe,
0: obrigado,
3: disso. Eu, quando não escuto o programa todo, hoje escutei por parte, né? Eu fico doente. E quando trata de política, que fala principalmente da política nacional também, é que eu gosto de ouvir, rapaz, porque eu fico triste quando eu escuto pessoas nordestinas dizer: estou em dúvida com o meu voto, eu ainda não sei bem quem votar. Aí eu digo, faça uma comparação, amigo, faça uma comparação, que é fácil. É muito fácil você saber em quem votar. Porque, veja, o nosso governador federal, o nosso Lula, paz e amor, retornou o plano Safra, que parou em 2019, que deixou de assistir os nossos agricultores. E foi Lula. Aí a gente vem, o Vale Gás, que foi totalmente reformulado para ajudar toda a população pobre nordestina. Aí vem mais, o Minha Casa Minha Vida, quem foi? Foi com Lula. O Bolsa, como foi? O Bolsa foi todo implementado e todo mundo sabe que o Bolsa Família, ele reduziu a taxa de pobreza no Brasil e com isso alavancou a economia. Quem foi? Foi Lula. E os institutos federais? Quem foi também? Foi Lula. Os hospitais, o Hospital da Mulher e muitos hospitais que foram implementados, inclusive as UPAs, que têm servido muito bem a população que precisa de uma instituição pública e até mesmo quem não precisa, porque no acidente é para onde vai, né? Aí vem as universidades federais. Quantas cresceram neste país? Porque antigamente a gente escuta muitos médicos antigos, muitos engenheiros antigos, muitas pessoas que dizem assim, mas eu fiz porque meu pai era um sacrifício medonho, mas quando a gente vai na história, os avós eram grandes fazendeiros, eram senhores de engenho. Quando a gente vai para muitas histórias, pobre não tinha direito a essas coisas, né? Era muito difícil. Aí a gente vem, e a Hemobras, quem foi? Foi Lula. E os centros de especialidade odontológica, quem foi? Foi no governo Lula. Aí as farmácias populares, quem foi? Foi no governo Lula. E o SAMU, que também é outro grande, grande programa e que tem ajudado muito a população, não só do Nordeste, mas do país todo. Quem foi? Foi Lula. E o ProUni? ProUni, FIES, SISU. Porque hoje não estuda quem não quer, quem não gosta de estudar, foi Lula, não é? E daí por diante, a saúde na escola, que foi muito bem implementada, foi Lula. Aí vem caminho da escola e os nossos direitos trabalhistas, que muitos quiseram justamente aniquilar. Foi Lula que botou tudo. Pobre não tinha direito trabalhista, né? Era muito difícil. Pobre não, todo cidadão brasileiro. Aí vem e luz para todos. Foi lá no primeiro governo de Lula. E pé de meia agora, que não estuda também quem não quer, porque o caba tem dinheiro para tudo. E a gente sabe que nós temos um governo que pensa na população. Pensa no nordestino. Quando eu vejo dizer Lula no sul do país, no sudeste, está passando o outro. Ele está passando pelo trabalho que ele está fazendo. E o outro mostra o que que fez. Que liberou arma, que liberou metralhadora, que liberou não sei o quê, que liberou não sei o quê. Qual foi o grande projeto para a comunidade nacional? Além de tudo, Lula tem um grande poder de negociação. Ele vai para o exterior e a gente sabe tudo que é feito, a forma que ele se pronuncia, a forma que ele é acolhido, o poder de negociação, a discussão. E tudo isso a gente sabe que é um governo voltado para toda a massa pobre brasileira, para todos os brasileiros e para os empresários. Né? E com isso eu quero mais uma vez dizer assim, com veemência, que a população brasileira e o nordestino, ele realmente tem que votar no seu conterrâneo e que nós estamos votando por nós, porque é o governo que faz por cada um de nós, tá certo?
0: Dona Graça, primeira dama, presidenta das APAES de Pernambuco, já foi presidenta nacional pelos relevantes serviços prestados, principalmente que se refere a uma das coisas que mais se precisa aqui nesse país, é tratar de crianças, enfim. Também lugar de mulher, como é onde ela quiser, mas principalmente, eu digo aqui já de muitos anos, para mim, a política devia ser para mulher, coisa de mulher, principalmente quando ela é inteligente, quando ela se esforça, quando tem serviços prestados. E hoje, dona Graça, as pessoas nos perguntam muito por conta desse programa. Bom, vocês falam tanto, comentam tanto, claro que cada um tem a sua opinião, não é? Tanto que a gente dá oportunidade, essa é a rádio do povo, a senhora mais do que nunca, que sempre fez parte, sempre contribuiu, colaborou aqui com a nossa empresa, né? Faz parte da história da rádio, não é? Certamente, dona Graça, é pena que a senhora, de tantas comendas, de tantas coisas boas, né, que fez já há muitos anos, acompanhando aí o seu marido, não queira, não sei o futuro a Deus presente, a senhora ainda é muito jovem, quem sabe futuramente, doutor Goberi, nós temos aí uma Graça Mendes também como candidata, quando o marido dela, né, já no seu quarto mandato, ele puder nos deixar, pois não, doutor?
4: Eu queria parabenizar a dona Graça pelos comentários. Como eu disse, dona Graça é uma
0: perfeito
4: pessoa
0: comentário,
4: antenada, é uma pessoa que conhece muito de política.
0: Muito.
4: Né? Ela sempre esteve ali junto do prefeito Josué, do político Josué. Eu acompanhei muitos anos de perto, dona Graça. Nunca mais eu lhe vi pessoalmente, mas eu quero dizer à senhora que as suas palavras, elas vão ecoar, né? As pessoas, elas vão... vamos ficar mais esclarecidas, né? E quem sabe o Ilamar, dona Graça poderia um dia ser candidata. Eu já disse várias vezes isso a ela, que ela tem todas as condições de ser candidata ao que ela quiser, né? Prefeita, deputada estadual, deputada federal, porque condições intelectuais ela tem.
0: Você é uma pessoa intelectual, muita determinação, muita garra, muita força de vontade. É uma guerreira, não é? Inclusive, ela seria imbatível, não é? Mas dona Graça, companheiros, pelo que ela, o pronunciamento dela, a contribuição dela, valorosíssima aqui com a empresa, nesse programa, é a primeira vez, é isso mesmo?
2: Ao vivo aqui vivo, por telefone, já teve presencialmente já.
0: Quem sabe ela pudesse participar todo dia, dinheiro para pagar o cachê, até porque ela nem precisa disso, né? Mas seria uma honra muito
2: grande.
0: Que
2: hoje ela participou na condição de comentarista, né?
0: Com comentarista do programa, olha quanta honra. Dona Graça, muito obrigado, seus candidatos já estão definidos, exatamente porque é aquela tal história. A senhora, o que acabou de pronunciar aqui, exatamente, não é o que os outros fizeram, é por aquilo que eles podem fazer, principalmente pelo seu município, pela região e pelo Brasil como um todo. A senhora, muito obrigado. Tem mais alguns minutos aí para as suas considerações finais, dona Graça.
3: Oh, muito obrigado a todos vocês, mas eu fico muito feliz que depois do meu comentário vocês digam, agora eu tenho motivos para votar em Lula.
0: Mas figura da dona Graça, não é à toa que é a esposa do Josué, um dos casais mais simpáticos e mais prestigiados nesta região. E também prestativos, né? Acho que uma vida toda a serviço do povo. Parabéns, viu, querida, com todo o respeito, você tem idade de ser minha filha. Que Deus abençoe grandemente, viu? Pois não.
2: Tá aí, começamos com a Graça Mendes. É muito importante essa participação. Ela já encerrou aqui a participação dela. Muito importante mesmo. Daqui a pouquinho a gente abre espaço, a janela, com os nossos internautas.
0: Ah, com certeza, absoluto. Não podemos ficar sem eles. Mas que pronunciamento aí, Abelardo?
1: Sim. Cada um tem o ponto de vista, né, Ilamar? Desde que seja feito com respeito, como dona Graça colocou aí, com argumentos, trazendo a história, fazendo uma retrospectiva.
0: Real,
1: isso é sempre muito válido. A população fica com mais material para decidir em quem vai votar. Isso é muito importante.
0: Perfeitamente. Valeu mesmo o comentário. Bom, vamos a um breve intervalo comercial. São 9:06, a gente volta com os internautas, mas ainda tem matéria aqui. Emancipação de Altinho. Inclusive o candidato, né? Candidato já, não é, doutor?
4: Pré-candidato,
0: né? João Campos confirma presença em mega evento marcado por entregas e a força política de o seu prefeito, Marivaldo Pena, um amigo, para servir aquela gente. A gente volta no instante, mas deixa eu só falar do Nove Misturas.
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0: 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Bom, mas rapidamente eu falo agora, antes do comercial, é o flocão mais querido no Brasil, no Brasil. 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
0: Pronto, pelo menos. Concordo, doutor. Ô, ligeirinho, tá lá com a gente agora. Berlato, pelo amor de Deus. É mirra, rapaz, que a gente canta, não é? Aí tu só...
1: Eu não sou profissional, não.
0: Tu cantar assim é.
1: Sou profissional.
0: Até difícil. Mas valeu. 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
2: Lamar, rapidamente. Oi. Aqui, trazer um convite em nome do prefeito Estênio Albuquerque.
0: Ah, o grande Estênio Albuquerque.
2: Olha, o Arraial da Educação mais aguardado de toda a região, todo mundo sabe que é em Lagoa dos Gatos. Próxima segunda-feira, dia 15 de junho, tem Arraial da Educação em Lagoa dos Gatos. Anotem aí, hein? Shows com Fabinho Nordestino, Marquinhos Maraial e a maior banda de forró do planeta. Mastruz com Leite, no São João, animando, abrindo os festejos juninos no Arraial da Educação em Lagoa dos Gatos. Prefeito Estênio, toda a equipe, convidando toda a população da região.
0: A partir de que hora, Edgar?
2: Mas começa bem cedo, né? A festa, o Arraial da Educação, começa já na parte da tarde, ali por volta das 2 da tarde, segue durante toda a tarde e os shows começam ali a partir das 6h30, 7 da noite, está todo mundo convidado.
0: E o prefeito Estênio e a primeira-dama, inclusive...
2: A dona Gil está também muito feliz, né?
0: Não é vestidos a rigor. Tem quadrilha também?
2: Também, tem quadrilha, tem comida típica, tem apresentação das escolas, tem bacamarteiros e tem muito forró no Arraial da Educação lá em Lagoa.
0: Segunda-feira, a partir de...
2: A partir das 2 da tarde, né? O Arraial segue a tarde inteira e entra pela noite.
0: É pouco ou quer mais? Valeu. E sejam lá, hein? A gente volta já.
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2: A Câmara Municipal de São Joaquim do Monte realizou a sessão ordinária com aprovação de importantes matérias para o município. Entre os projetos do Poder Executivo, foi aprovado o projeto que cria a Política Municipal de Promoção da Igualdade Racial. 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Já no Legislativo, os vereadores aprovaram o projeto de lei que regulamenta o uso de veículos de propaganda sonora durante celebrações religiosas e nas proximidades de prédios públicos em funcionamento. Outro destaque da sessão foi a aprovação do requerimento solicitando ao Poder Executivo a criação de um espaço para cerimônias fúnebres na Vila de Santana. 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
3: 9:16.

0: bem, voltamos, são 9h18, 9h18, programa Visão Política. Deixa eu olhar para Goberi. 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
2: Não, Edgar, tu não entendeu, Edgar. Já para
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3: Não, fez muito bem, Edgar.
0: Eita, sensação, Dona Elivanda, ele deve estar dando boca risada lá agora, né? Um abraço aos grandes benfeitores daquele distrito, daquela cidade como um todo, não é? Mas vamos lá. 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
3: Você já comprou sua camisa da seleção, Ilamar?
0: Eu não ganhei um do senhor, doutor. O senhor lembra, não faz tempo, ainda tem.
3: É. A gente tem a camisa aqui da rádio também.
0: Tem a da rádio também, foi feita aí pela o nosso pessoal do departamento, né, de mídia, não é?
1: O Matheus e o Guilherme, e o Matheus, para saber quem é quem, eu ainda tô.
0: E ainda tem o JP, o João Paulo, que faz parte JP dessa equipe também, de craques, não é? E não só trabalham para nós, né? Não tem contrato conosco, mas com várias boas empresas, né, para divulgar, preparar a mídia. O que é que o mídia faz?
2: Social mídia, né? Gerenciamento de redes sociais. Hoje a gente sabe que tudo gira em torno de redes sociais, principalmente o Instagram. Então você pode conferir lá no Instagram da Rádio Agreste FM, @RadioAgresteFM, que você vai ver lá novas reportagens, novos vídeos.
0: É
2: você vai ver uma identidade visual diferente. Então segue o perfil e compartilha com quem você conhece e diz: olha, o Instagram da Rádio Agreste está repleto de novidades. E aí você com certeza estará nos ajudando e também ficando mais informado sobre os programas e sobre tudo que acontece aqui na Rádio Agreste FM.
0: E principalmente através desse gerenciamento, agora fazendo parte da família, né? Já há quase dois dois meses, não é, que é o Guilherme, o Matheus e o João Paulo, a quem cumprimentamos ele, não é, aqui conosco. Acompanha a gente, siga, até porque precisamos que conta pontos também para a nossa audiência,
2: com
0: não é?
2: Com certeza.
0: Oba! Mas vamos que vamos, minha gente, são 9 horas e 23 minutos. Olha, a emancipação política de Altinho, agora eu vou vir com essa matéria, o companheiro... O doutor Gouberi Lopes, professor, já está de fé, doutor Gouberi?
3: Ainda não, Ilamar.
0: Ainda não?
3: Tô quase.
0: Misericórdia.
3: O semestre já acabou, só falta agora fazer final para quem ficou.
0: É, não é?
3: Para quem não passou direto.
2: Pelo amor de Deus, sexta-feira eu vim de Riacho das Almas ali, de Carpina, tava um trânsito em Caruaru. Eu disse, não tem como ter aula aqui não, não tem como ter aula aqui não.
0: Mas
3: semana de prova.
0: O senhor entra em Caruaru para poder dar aula ou o senhor vai por fora mesmo? Onde é a faculdade, doutor?
3: A faculdade é ali, Ilamar, na BR, né? Onde era o antigo Hotel do Sol, você lembra?
0: Ah, perfeito. É, ah, pelo menos o senhor não tem essa
3: mas o trânsito é muito grande. A noite ali, 7 horas da noite,
0: quase
3: inviável o trânsito.
0: Eu imagino. O doutor vai, quanto é? 2 vezes por semana?
3: Tem semana que eu vou 2, tem semana que eu vou 3.
0: Olha aí, são 2 matérias, né?
3: São 2 matérias e 4 turmas.
0: Misericórdia. Mas vamos que vamos, olha, a emancipação de Altinho. O João Campos, ele confirma a presença nesse mega evento... que é marcado por entregas e a força política do seu prefeito dinâmico, Marivaldo Pena. Rapaz, não é? Bom, a direção da empresa está confirmando aí uma entrevista, é isso mesmo?
1: Pois, amanhã o programa Agreste Reclama vai receber a oposição lá no município de São Joaquim do Monte. O Dedé Pernambuco estará aqui no programa Agreste Reclama. Ele deve estar acompanhado também da deputada federal Maria Arraes, que é pré-candidata a deputada estadual. Deputado federal Clodoaldo Magalhães, doutor Clodoaldo Magalhães, também deve estar presente aqui. Também deverão estar presentes, né, o ex-prefeito Zé Birro e também os vereadores, a Mônica de Clécio, o Andrécio, as lideranças, a irmã Cristiane, né, lideranças também lá do município de São Joaquim do Monte, como Marcos Tanazo, Jailson Barriga, Tonho da Água, Marco Mariano, disputou a prefeitura lá da cidade, o Lenilson Terra Preta, vereador e ex-presidente da Câmara, Clécio Vieira também, enfim, esse grupo de oposição de São Joaquim do Monte, amanhã no programa O Agreste Reclama, às 12 horas.
0: Ô Edgar, agora eu não sei, que eu nunca mais tive oportunidade de ir lá naquela minha terra, dar um abraço, Zé Birro. Gosto muito do Zé Birro, ex-prefeito daquele município. Ele ainda representa a grande liderança política das oposições lá daquele município querido.
1: A oposição está se juntando, né? Está se juntando, Zé Birro, Dedé Pernambuco, está ali encabeçando esse grupo de oposição, né? O Marco Mariano também, que disputou a prefeitura lá na cidade, vereadores do bloco oposicionista e também lideranças desse bloco oposicionista. Eles estão se unindo em torno, né, de um projeto e os nomes, os candidatos, eles terão essa missão de apresentá-los aqui exatamente amanhã. E aí nós temos como candidato a deputado federal, pré-candidato à reeleição, o doutor Clodoaldo Magalhães, e pré-candidato a deputada estadual, a atual deputada federal Maria Arraes, que é irmã da Marília Arraes.
0: Opa.
1: E eles devem também apresentar os outros candidatos que deverão apresentar junto a essa chapa lá no município de São Joaquim do Monte.
0: Amanhã, a partir do meio-dia e meio, você vai ter esse encontro, inclusive com o âncora Valderlin Santos, né? Mas eu já fui convidado aqui para... já fui avisado aqui, o meu filho, o Ilamar Júnior, meu pai, por favor, o senhor coloque uma roupa elegante. O senhor gosta de andar muito bem vestido e coisa. E quem sabe convida até o doutor Gouberi, que é elegância em pessoa, inclusive na sua maneira de tratar, a gente ia ficar muito feliz. Eu não sei se o doutor Gouberi vai ter tempo, né? Independente de bandeira partidária, independente de lá, porque nós somos a emissora.
3: Sem dúvida.
0: Essa aqui é a verdade. Eu não sei se o doutor Gouberi vai poder estar aqui para receber as pessoas, nem que seja para cumprimentá-los, não é? Porque o Valdelins vai comandar aqui essa entrevista importantíssima e para a gente é muito importante, vale a pena, como comunicadores, né? Como pessoas que levam, porque todos aqui têm voz e vez, não é, doutor Gouberi?
3: Sem dúvida, Ilamar. E é importante, né, que as pessoas, que principalmente os grupos políticos, eles possam ter voz, possam levar sua mensagem a população para nesse
0: Independente
3: momento.
0: De partido, né, doutor?
3: Independente de partido, claro. Não, eu acho que é importante, a política é isso, a política se faz principalmente com diálogo. Você pode fazer críticas, mas se você não tiver diálogo, você não consegue fazer política.
0: Então amanhã é importante que as pessoas estejam ligadas, não é, para ter essas lideranças políticas e esses candidatos, né? Inclusive a própria Marília Reis, confirmado já.
2: Maria.
0: Oba!
1: É a irmã. Maria é a deputada federal, né? A irmã da Marília. E a Maria, ela vai disputar uma vaga lá na Assembleia, vai para a deputada estadual.
0: Perfeitamente. Todos serão muito bem-vindos, né? Mas vamos falar nisso, porque depois eu quero aí os internautas, é que o município de Altinho está se preparando para vivenciar um dos momentos mais marcantes da sua história política e administrativa, domingo agora. É domingo agora? Não, é no dia 28. É no dia 28, é, Melá?
2: 28, 28.
0: Ah, é no dia, na véspera de São Pedro.
2: É mesmo, olha aí. Ah,
0: olha aí que coisa boa, né? Dia 20, 28. Isso é, eles vão participar das celebrações da emancipação política lá da cidade. E ganharão, inclusive, um reforço de peso com a confirmação da presença do ex-prefeito do Recife, pré-candidato ao governo João Campos, que viaja ao Agreste para prestigiar o prefeito Marivaldo Pena. Inclusive, o prefeito Marivaldo, né, que é muito querido, está fazendo uma grande administração lá em Altinho, ele preparou uma maratona de inaugurações para essa data festiva. A gestão municipal lá de Altinho programou a entrega de diversas obras de infraestrutura, saúde e educação. Inclusive, o pacote de investimentos, ele visa consolidar o rito de desenvolvimento que a cidade vem experimentando nesses últimos anos. E o povo sabe disso. O companheiro jornalista Edgar, essa vinda de João Campos Altinho, segundo blog do Ilabá Júnior, não é apenas um gesto de cortesia, não, mas segundo o blog, ele essa vinda dele é mais uma clara demonstração de alinhamento e peso político aqui no estado. Inclusive, esse ato público lá de Altinho, não é? Esse ato público deve reunir lideranças regionais, deputados, chefes de executivo lá da cidade e cidades vizinhas também, consolidando assim a liderança do seu grande prefeito, um orgulho daquela terra, o Marivaldo Pena, aqui no Agreste Central. Pois não, companheiro?
1: Pois é, Ilamar, será um momento marcante, né? Podem ter certeza que uma multidão estará presente em Altinho diante dessa agenda confirmada já com a presença do João Campos, que é pré-candidato a governador de Pernambuco. A cidade de Altinho tem duas datas, né, que ela celebra. Nós temos o 7 de janeiro, né? 7 de janeiro ali, no mês de janeiro, ela celebra a autonomia administrativa, né? Quando ficou ali como vila independente de Caruaru, mas a emancipação foi elevada à categoria de cidade em 28 de junho. Então é esse aniversário que está sendo programado com muita maestria pelo prefeito Marivaldo Pena. Estivemos lá ontem em Altinho, né, abraçar o prefeito Marivaldo, vice-prefeito Adnailson. Ele estava visitando obras lá, aquela praça em frente ao hospital, estava visitando o hospital também, uma ampliação que está fazendo lá com uma sala vermelha, e aí ele vai fazer várias entregas, viu, Ilamar? Inauguração de pavimentação asfáltica, inauguração de calçamento, assinatura de novas ordens de serviço lá para o município, mais investimentos, veículos que serão entregues também. Então, um mega pacote de entregas planejado para essa data, 28 de junho, é véspera de São Pedro, é um domingo, e aí o prefeito Marivaldo Pena já convidando toda a região. O ex-prefeito do Recife, João Campos, pré-candidato a governador, já confirmou presença também, estará para celebrar com o povo altinense e da região essa data tão especial, e nós vamos acompanhar.
0: Quando o fato acontece, a Rádio Agreste aparece. Doutor Gomeri, o prestígio do político, que o senhor prefere chamá-lo de meu amigo, Marivaldo Pena, professor também, não é? É, todo mundo sabe, reflete, segundo o bloco do Ilamar Júnior, esse momento positivo, né? Nas urnas e nas ruas também, o prestígio do Marivaldo. E, inclusive, pesquisas de opinião, não é, ali, locais, recentes, não é, apontam índices expressivos de aprovação popular à sua gestão, à gestão do seu amigo, como você diz, meu amigo, Marivaldo, respaldando o favoritismo e o reconhecimento do trabalho que vem sendo desempenhado ali no município. Pois não, doutor?
3: É importante, Ilamar. O Marivaldo Pena, ele vem se destacando na região como prefeito atuante, como prefeito que sempre está ali conversando com a população, andando nas ruas. É importante que o prefeito, ele escute o povo, porque mais do que qualquer pesquisa, mais do que qualquer outra avaliação, eu acho que a maior pesquisa que existe para um político é você estar cara a cara com o povo, é você conversar com a população, é você ouvir o que é que a população está achando do seu governo, o que é que ela necessita, o que é que aquele bairro necessita, o que é que aquela rua necessita. Eu acho que é bom o político, e o Marivaldo, ele tem essa qualidade de conversar com as pessoas.
0: Com certeza absoluta. Ô companheiro jornalista Edgar, são 9h33. É claro que não poderíamos ficar sem os internautas, não, Edgar.
1: Vamos, e tem muita gente, viu, Ilamar, interagindo aqui com a gente. Nós temos um internauta que traz uma demanda, aproveitar inclusive aqui a presença do Dr. Gobeiri. O nosso internauta, ele questiona, né? Disse que tem, já trouxe essa reclamação em um outro período aqui na Rádio Agreste, já teria acionado a Defesa Civil aqui de Cupira, mas segundo ele, o problema ainda persiste. O que é que está acontecendo? E a mensagem dele diz exatamente o seguinte: bom dia, Visão Política, é sobre os cachorros aqui da rua Bertolino Luiz da Silva, no centro de Cupira. Tem 3 cachorros que o dono de um fabrico aqui, ele anda, inclusive, com um Rottweiler sem focinheira e ainda fica alimentando mais 3 cachorros de rua. Esses cachorros estão avançando no povo que passa na rua. Essa não é a primeira vez, né? Eu já falei no Visão Política em uma outra oportunidade, mas nada de ser resolvido. Já falei também com a Defesa Civil, também não foi resolvido. E aí, segundo o nosso internauta aqui, ele diz que o Rottweiler já mordeu gente na rua Bertolino. Olha. E agora, para completar, tem mais esses 3 cachorros de rua que fica lá, esse dono do fabrico alimentando esses cachorros. Os cachorros ficam na rua avançando, né, para cima das pessoas. E aí ele tem essa preocupação diante das crianças, disse que ele avança em cima de crianças, em cima de moto, pessoas que estão andando a pé. E aí questiona aqui, né, cachorro de rua, né, não deveria ser criado no quintal, enfim. É uma cobrança que ele traz aqui e eu confesso aos companheiros que eu não sei para quem deveríamos encaminhar essa demanda, já que é uma demanda recorrente, tanto desse internauta nosso, preferiu não ter o nome divulgado, né? Mas como também de algumas outras ruas aqui de Cupira, mas esse caso vem da rua Bertolino Luiz da Silva aqui de Cupira, esse cachorro Rottweiler, sem focinheira, colocando em risco a vida, né, de pessoas
0: rua que Bertolino Luiz da Silva. Onde é que fica mesmo?
2: É ali perto da Presidente Vargas, perto do sinal da prefeitura.
0: Da prefeitura,
2: perto aqui. Perto do sinal ali da Presidente Vargas.
0: Rapaz, ô doutor Gobeiri, o senhor estava aí atentamente ouvindo, não é a primeira vez que a gente ouve essas reclamações e parece que realmente não tem jeito mesmo não, doutor. Agora, o senhor poderia dizer, juridicamente falando, por exemplo, eu confesso ao senhor, se eu sair de minha casa e precisar ir até numa padaria, né, a pé, né, que eu não vou não, eu só vou de carro, mesmo com a distância curta, mas é com medo também, porque principalmente... Não é só aqueles cachorros de rua, não, porque esses vira-latas, às vezes, eles, coitado, com a fome ou uma coisa qualquer, não é? A gente vai caminhar ou faz um gesto, ele pensa que vai agredir, realmente ele parte para o ataque. E quando um vai, os outros também acompanham. De repente, estraçalha uma pessoa ou causa um prejuízo sério. E se tiver um Rottweiler, doutor, eu confesso ao senhor que nem de casa eu saio. Se tiver um Rottweiler pela rua solto, mesmo o dono acompanhando, é um perigo. Eu gostaria que o senhor lembrasse as pessoas de novo o que é que pode acontecer se um cachorro desse que tem dono está no meio da rua, sem mordaça, sem uma colheira, sem uma corrente. Pode acontecer problemas sérios com o próprio dono dos animais, não é, doutor?
3: Ilamar, a gente, pela narrativa do nosso ouvinte, a gente tem 2 situações aí. Uma de um Rottweiler, né, que tem dono, o dono anda sem focinheira e esse dono desse cachorro, ele alimenta os demais. Inclusive, há relatos, o nosso ouvinte relatou que esse Rottweiler, ele já atacou alguém. Primeiro, quem tem um animal, e qualquer que seja o tipo de animal, você é responsável por ele. Seja cachorro, seja gato, seja cavalo, seja boi, seja vaca, seja bode, seja cabra, seja o animal que for.
0: Tudo.
3: Você é o tutor daquele animal, você é responsável por tudo que aquele animal causar a outra pessoa. Acontece muito, por exemplo, um exemplo distante desse, né? Você tem uma plantação de feijão, arroz, milho, aí tem um terreno ao lado que os animais vão lá e atacam essa plantação.
0: Tem muito isso.
3: É evidente que o dono do animal ele vai ter que arcar com aqueles prejuízos. Se um cachorro atacar uma pessoa, o Ilamar, e causar qualquer dano, o proprietário do cachorro, o tutor do cachorro, ele tem a responsabilidade civil de arcar com todos os prejuízos. E até pode enveredar para a responsabilidade criminal, se você não tomou o devido cuidado.
0: Olha aí,
3: e aquele animal causou danos, além de danos materiais, causou danos físicos à pessoa, como lesão corporal, por exemplo. E até um mal maior, uma tentativa de homicídio,
0: homicídio
3: doido.
0: Até óbito, como a gente já ouviu falar tanto, né?
3: Exatamente, até óbito. Cachorro, se você não tiver cuidado com o seu cachorro e ele causar um óbito numa pessoa, você vai ser responsável. Até por o homicídio pode ser culposo ou até doloso.
0: Isso da cadeia também, doutor?
3: Da cadeia, sem dúvida nenhuma. Tem essa vertente. A outra vertente é em relação aos animais de rua. Ele relatou também que o proprietário do Rottweiler alimenta os animais. Alimenta por caridade. Né? Ninguém quer ver um animal de rua.
0: Né? Como eu alimento aqui uma porção de gato, mas aqui dentro da rádio.
3: Exatamente.
0: Né? Aqui no nosso terreno.
3: Mas não é porque você está alimentando os animais que você tem responsabilidade.
0: Perfeito.
3: Em relação àqueles animais. Tem. A responsabilidade é do poder público. A responsabilidade é da Secretaria de Saúde, já que é caso de saúde pública.
0: Pois
3: a Secretaria de Saúde ela tem que tomar as providências cabíveis em relação a esses animais, seja com castração, seja a prefeitura ter um local adequado para que esses animais, eles, caso sejam apreendidos, permaneçam naqueles locais para que eles não possam estar pela rua atacando as pessoas. A responsabilidade, nesse caso, Ilamar, de animais soltos na rua, se acontecer algum dano a quem quer que seja, a responsabilidade é do poder público.
0: Opa, perfeitamente. Inclusive, responsabilidade indenizatória até responder judicialmente por esses casos.
3: Então, se você tem o poder público, ele tem toda a responsabilidade, seja subjetiva, seja a responsabilidade objetiva. Se a prefeitura, ela tem responsabilidade de cuidar das ruas, ela não cuida, e você tem um acidente, e aquele acidente causa um dano ao seu veículo, quem tem que responder é o poder público.
0: Tem, rapaz. A pessoa que vai numa moto, já aconteceu, inclusive, com a minha esposa em Caruaru. Ela numa moto com a minha filha, caíram. Graças a Deus, não foi nada grave. Mas o cachorro avançou, puxou a calça da perna dela, perdeu o equilíbrio da moto e caiu. Ela e a minha filha pequena, a Camila.
3: E a prefeitura, ela tem que responder.
0: Perfeito.
3: Por esse dano. Porque, Willamar, a gente tem o Thomas Hobbes, né, lá atrás, quando foi fundado o Estado, ele disse que existe um contrato social. Quando alguém se predispõe a ser gestor, a ser governante, ele implicitamente assina um contrato social com toda a sociedade, porque ele vai ser responsável por qualquer dano causado à sociedade. Porque a responsabilidade do povo é qual? É cumprir a lei e pagar os seus impostos. E a responsabilidade do poder público é fazer com que a lei ela seja cumprida e fazer com que os impostos eles sejam revertidos em serviços a favor da população. Se você tem uma rua e a prefeitura sabe que aquela rua deve ser cuidada e ele não cuida, a prefeitura não cuida, e se esse buraco causar um dano a qualquer pessoa, a prefeitura tem responsabilidade e tem que pagar os danos a essa pessoa.
0: Pois não, isso exposto, né? Vamos esperar se o proprietário, né? Eu sei, entendo até como o professor doutor Gomeri, ele disse, né? Alimenta os animais de rua até por uma questão de humanidade. Exatamente. Né? Tem pena dos bichinhos e tal, lá vai. Agora, infelizmente, se levar esses cachorros para dentro de casa ou entenderem que também são deles, o dano é da mesma maneira, paga do mesmo jeito. Pois não, Edgar?
1: Vamos seguindo, muita gente interagindo aqui com a gente. José Juceno está abraçando toda a bancada do Visão Político. Ligeirinho do Trevo está mandando um abraço para todo mundo. Também acompanhando o programa. Sônia Soares está na Miguel Pereira Neto. A Marilene Bezerra está lá em São Joaquim do Monte, capital da fé. Um abraço também para ela e ela abraçando toda a bancada do Visão Política. A Rosa Santos está no sítio Manduá também recebendo o nosso abraço. Maria das Dores está lá em Camucim de São Félix. Sítio Fernando de Camucim de São Félix também recebe nosso abraço. A Maria Silva também interage aqui com a gente. A Laíra e Regina também está interagindo aqui com a gente. O Adjailson José ele disse, Lula presidente, João Campos, novo governador de Pernambuco, é o que pensa, claro, e o que diz,
0: claro,
1: o Adjaílson José. O Luciano Cambuta também está mandando um abraço aqui.
0: Luciano, aí é coisa nossa, aí é gente nossa.
1: Para toda a bancada, e ele está dizendo aqui, arrumaram esse instituto onde? Não sei de qual instituto ele está falando, mas a gente seja dobrado. O Amaro Arthur de Oliveira também está mandando um abraço para todo mundo. E aí ele já diz o seguinte, vai dar Raquel. Então perceba que os nossos internautas aqui estão, né? O Cláudio Manso está lá em Cachoeirinha também interagindo com a gente. A gente abraça a todos. Olha, hoje é uma data muito especial. Hoje é aniversário de um empresário, patrocinador nosso aqui da nossa rádio, né? É um empresário visionário, junto com sua irmã, ele faz um trabalho excepcional, junto às lojas WS Móveis e Eletros.
0: Opa,
1: ele é o Edson Saraiva. O Edson Saraiva, que é filho do seu Manuel Saraiva, é filho da dona Zezé, é irmão do Wellington Saraiva, é irmão da Widiane Saraiva e é a própria empresária Widiane Saraiva que manda uma mensagem aqui para parabenizar o seu irmão por essa data tão especial, fazendo essa homenagem. Eles que ouvem diariamente o programa Visão Política, estão sempre acompanhando, e ela gostaria de trazer essa homenagem, né, para o seu irmão, e claro, também que a bancada pudesse fazer esse registro. Vamos ouvir a empresária e amiga nossa?
0: Mas com um prazer enorme.
1: Widiane Saraiva, ela que traz a homenagem pelo aniversário do grande amigo e empresário, o Edson Saraiva. Pois não, Widiane?
5: Passando aqui para desejar um feliz aniversário para meu irmão Edson, agradecer a Deus pela vida dele, desejar muita saúde, muita paz, muito amor, muito sucesso em tudo que for fazer, que os seus pensamentos, que os seus passos estejam sempre voltados para as coisas de Deus, iluminado por Deus, e dizer que para mim é uma honra, para mim eu me sinto presenteada por Deus em ter um irmão, parceiro, amigo. E hoje a gente está comemorando o aniversário dele, dia 10 de junho, e dia 12 de junho, comemorando os 13 anos da loja WS Móveis. Essa loja que é uma bênção para nós, que é de onde vem, né, todo o nosso trabalho, que nos une cada vez mais no mesmo propósito, no mesmo compromisso de estar trabalhando, de estar fazendo sempre o nosso melhor, de estar levando o melhor para os lares das famílias panelenses, cupirenses e de toda a região. E só agradecer mesmo a Deus por tudo e pedir, né, que Deus abençoe, continue a nos abençoar, para que a gente possa, por muitos e muitos anos, compartilhar desse momento, dessa alegria de festejar o aniversário da loja WS e o aniversário de Edson, esse mês tão especial. Então fica aqui um forte abraço da sua irmã Widiane, em nome também dos seus pais, da dona Zezé, do seu Manuel, de todos os seus irmãos, dos seus filhos, de todos, o Edson, que te ama. Um forte abraço. 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
1: E aí, a empresária Widiane Saraiva, né?
0: Rapaz, eu...
1: Que homenagem linda para o irmão Edson, né?
0: Nós nos unimos-nos a esse sentimento de amor, de carinho, a uma pessoa tão cara, tão querida, tão simples, né? Mas tão amiga, que essa família Saraiva, né, realmente é um orgulho, né, não só para a Panela, mas para a região. Quem não gostaria de ter uma família como a família Saraiva, que só benefícios traz politicamente e como amigos, são amigos fraternos. Eles têm, eu acho que duvido, uma pessoa que conheça o Edson Saraiva ou qualquer Saraiva, que não tem a verdadeira adoração, um carinho muito especial por ele. Eu gostaria, Edgar, que rapidamente, ninguém melhor do que você, que é de lá, né, conhece de perto, cresceu com eles, com essa família tão querida, né, e eles são pessoas muito de Deus. É, isso é que é mais importante, não é? Que em nome da empresa, a Rádio Agreste FM, a TV Agreste Mais, fizesse aí uma homenagem devida, que eu fico sem palavras, porque eu sou, inclusive, suspeito, que eu gosto tanto do Saraiva, principalmente o Elton Saraiva, meu amigo, porque eu tenho adoração por aquela figura. Mas quem conhece, quem não tem, por favor, em nome da empresa, companheiro, eu gostaria que você, que melhor conhece, rapidamente falasse e levasse aqui os nossos votos, né, dos parabéns e de muitas felicidades. Pois não?
1: 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abençoando sua vida e a vida dessa linda família que você construiu, e também, claro, de toda a família WS Móveis e Eletros, que completa 13 anos no próximo dia 12, próxima sexta, dia dos namorados, 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
0: Pode ter certeza disso, viu? Mas, gente querida, para encerrar o programa, são 9 horas e 52. Como sempre, o Renato Neves, daquela pontualidade britânica, não é? Ele já está aí a postos para fazer o seu programa. Eu tenho aqui essa matéria, olha só. É blog do Ilhamar Júnior. Só é quem tem matérias como essa, é por isso que é o mais acessado desse lado do Agreste. Coisas da região, coisas que interessam, não é? Ele traz aqui que mais de 1,5 milhão em investimentos, uma parceria entre o prefeito Eduardo Lira e o doutor senador Humberto Costa, que gera, inclusive, resultados positivíssimos para Cupira. Mas a matéria diz o seguinte: o trabalho de articulação desenvolvido pelo prefeito Eduardo Lira em Brasília continua gerando resultados concretos para a população aqui de Cupira. Em agenda lá na capital federal, lá em Brasília, eles estão lá. Hoje, ou não ontem, ontem, terça-feira, por exemplo, o gestor municipal, Eduardo, consolidou importantes conquistas ao lado do senador Humberto Costa. Entre os avanços anunciados, né, está a entrega simbólica de um trator agrícola, equipamento que já vem, não é, contribuindo para o fortalecimento da produção rural e para o apoio aos agricultores cupirenses. Essa entrega de Eduardo oficial, não é, ela vai acontecer, aconteceu ontem, não vai acontecer na próxima sexta-feira. Essa entrega vai acontecer sexta-feira agora, dia 12, durante a abertura das festividades juninas de Cupira, com a presença do senador Humberto Costa. Inclusive, essa agenda resultou na confirmação de um veículo zerinho, zero quilômetro, para o Conselho Tutelar, reforçando a estrutura de atendimento e garantindo melhores condições de trabalho para a proteção dos direitos das crianças.

0: crianças e adolescentes aqui do município, não é? Então, Edgar, frente que você tem realmente mais matéria, mais conquistas também, quer dizer, já valeu a pena. É por isso que a gente diz, que é para quem é prefeito, né? Cobra que não anda, não engole sapo. Mas ele está aí. Né?
1: Vamos continuar acompanhando, Ilamar. E o prefeito Eduardo Leira continua, né? Cumprindo sua agenda lá na capital federal, lá em Brasília, ao lado dos secretários Lucas Oliveira e Alexandre Kennedy, garantindo mais investimentos aqui para a cidade de Cupira. Lembrando que só nessa agenda que o prefeito cumpre nessa viagem, já garantidos aí mais de R$1,5 milhão de reais para o município de Cupira. É mais investimento chegando, é mais desenvolvimento para a cidade de Cupira. E quando o senhor cita que a entrega daquele trator vai ser realizado nos festejos, na abertura, né, dos festejos juninos, a gente precisa lembrar que Cupira terá, sim, festividades juninas e começa já no próximo dia 12, depois de amanhã, sexta-feira, dia dos namorados, com shows aqui, né, no espaço Mestre Zuza. Nós teremos shows do Acisão e Vilões do Forró. Nos intervalos teremos também artistas, né, regionais, apresentação inclusive de sanfoneiros aqui da nossa terra, o forró pé de serra tradicional, né, com artistas ali na área do espaço Mestre Zuza, né, no polo Mestre Zuza, principalmente ali também com a praça de alimentação funcionando. No sábado, dia 13, teremos a Arena da Copa com telão de LED para o primeiro jogo da seleção brasileira, e às 7:30 da noite, após o jogo, muito forró com Novinho da Paraíba e Marquinhos Maranhão. E teremos muito mais na programação dos festejos juninos de Cupira. As demais datas serão informadas em breve, lembrando que o São João de Cupira vai de 12 a 29 de junho.
0: Pronto, sexta-feira agora, viu? Com muitas entregas também. E é claro, quando o bom fato acontece, a Rádio Agreste aparece. 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
3: o Ilamar,
0: sim.
3: O Ilamar.
0: Mas, pois não, doutor?
3: A gente estava falando da Copa do Mundo, né?
0: Sim.
3: Que vai... A abertura é amanhã.
0: Sim.
3: E eu falava semana passada de algumas mudanças que houveram no jogo, que vão haver algumas mudanças. A gente falou que o jogador ele não pode mais cobrir a boca, né, para conversar com o outro.
0: Se ele cobrir a boca, doutor,
3: pode ser penalizado até com cartão vermelho, né? E a gente tem muita cera em jogo de futebol. Quando um jogador vai ser substituído, às vezes ele cai em campo para demorar mais.
0: É.
3: Ele vai ter até 10 segundos para sair de campo. Se não sair, quem for substituí-lo vai ficar esperando um pouco para entrar em campo. O juiz não vai autorizar automaticamente a entrada do outro jogador.
0: Olha aí, mas tem que tomar essas medidas.
3: O lateral também, eles terão apenas 5 segundos para cobrar o lateral. Tiro de meta, que o goleiro demora muito. A gente
0: acostumado,
3: o goleiro coloca a bola lá, espera, vai para um canto, vai para outro. O juiz vai começar a contar 5 segundos.
0: Aquilo é uma palhaçada, rapaz.
3: Então, algumas mudanças de regras, elas vão começar a partir de amanhã com a Copa do Mundo. Então, as pessoas que estão em casa... Não estranhe não, porque algumas modificações de regras, elas vão começar a valer a partir de amanhã com a abertura da Copa do Mundo, né?
0: Mas só vai valer para a Copa do Mundo ou para todos os jogos?
3: Não, ela começa na Copa do Mundo. Posteriormente, ela vai para todos os campeonatos do mundo.
0: É por isso que é bom você ouvir a Rádio Agreste, porque nem o Valdemir dos Três de Cupira sabia disso, nem eu. Mas está aí. Exato.
3: Olha aí, Valdemir.
0: Eu quero agradecer aí o doutor Guberi. Essas informações precisas, extra-campo. Extra-campo você só tem aqui na Rádio Agreste.
2: E tem muita gente que gosta de ver também o show de abertura, né? O show de abertura amanhã começa às 14h30, às 14h30. A Shakira vai estar conduzindo lá no Estádio Azteca, no México. Então, quem gosta muito de ver o show de abertura da Copa do Mundo...
0: É um espetáculo.
2: Vão ser três, mas o principal será amanhã, né? No México, Estádio Azteca, México e África do Sul. O jogo é às 16 horas, mas a abertura é às 14h30.
3: Teremos mais de 100 jogos nessa Copa do Mundo.
0: Doutor.
3: Pela primeira
0: São
3: vez...
0: São 48 times, 48 seleções. Países.
3: Exatamente.
0: Realmente, o bicho pega. Mas o senhor, doutor, continua com aquela animação. Brasil, Brasil.
3: Continuo sim. O Brasil é o único pentacampeão do mundo.
0: Sinceramente, o senhor tem certeza que ele vai ser hexa? Pode ser hexa?
3: Certeza eu não tenho, mas eu sou torcedor nato do Brasil. Eu espero que o Brasil ele seja hexacampeão. Por quê? Wilamar, se a gente for ver as outras seleções, a gente tem duas ou três seleções fortes. Mas quando elas enfrentam o Brasil... aí a camisa pesa.
0: Pesa também. Inclusive esse técnico, é o Ancelotti.
3: Ancelotti.
0: O técnico de 5 milhões de reais por mês de salário. Ele está prometendo uma surpresa muito grande. Eu tenho a impressão que ele estava escondendo o jogo. Porque nesse último mesmo, parecia uma brincadeira, né? Fez 2-1 e ficou. Bola para lá, bola para cá, bola para lá. Vocês me aguardem, o Ancelotti. Vocês vão ter uma surpresa. Será que essa surpresa, porque
2: sendo boa, tá tudo certo.
0: Pois é, inclusive aqueles expertos em assuntos esportivos, lá do sul do país, essa figura, já colocaram o Brasil como entre as cinco, que pode ser campeão do mundo.
3: Exatamente.
2: Entre as cinco, tá.
0: Doutor, será? Será? Não anime a gente, não.
2: É bom que já começa no fogo com o Marrocos, que é uma seleção boa, seleção forte e rápida. É bom que já começa para a gente ver em que pé está.
0: Perfeito. Vamos acreditar mesmo, né, doutor?
2: Acreditar.
0: Perfeitamente. Mas, gente, só para a gente encerrar o programa rapidamente, a matéria também do blog do Lima Júnior, Lula e Humberto Costa, eles discutem em Pernambuco, né? A eleição. Aqui, eles discutem, mas é um discutir diferente, para não complicar, é que o bloco do Lima Júnior diz aqui, Valdemir ainda é um dos comunicadores, mas, não, isso aí o povo sabe, mas aí é outra coisa, para mim era aqui do bloco, porque olhando para Valdemir, o povo diz, já, Deus permita que já chegue domingo, e o doutor nem se fala, doutor, aquela... Tá quentinha. Opa, um abraço aí, esses campeões de audiência e de telefonemas aqui da nossa emissora. O Valdemir também vai torcer para isso. Aí é um brasileiro nato, eles dois. Ele tem até a música, né? Copa do Mundo. Foi. Eles têm até música também, homenageando a seleção. Eles são muito Brasil, viu? E eles acreditam que eles sejam campeões de novo, né?
1: Brasil na Copa do Mundo, joga bola para valer. Mas agora eu quero ver.
2: Amostradinho.
1: Eu canto ruim, mas a música é boa, viu?
0: É boa, muito boa. Tocou muito, ainda toca, né? Perfeitamente. Olha, o bloco de Lima Júnior diz aqui como última matéria: preocupado com o desenho das eleições deste ano aqui em Pernambuco, o senador, a candidato à reeleição, Humberto Costa, do PT, ele esteve reunido com o presidente Lula. E nesse encontro, que foi realizado no Palácio do Planalto, lá em Brasília, teve como pano de fundo a necessidade de consolidar o palanque da base governista em Pernambuco. Eu começo com o companheiro, como sempre, todos os companheiros opinam, tem 3 minutos. Claro. O Abelardo, o bloco do Lima Júnior diz aqui também que o Planalto, quer dizer, o Palácio, teve como pano de fundo nessa necessidade, mas fontes ligadas aos bastidores indicam que Lula acompanha de perto o cenário aqui em Pernambuco e tem demonstrado cautela com o peso e o desempenho do PT aqui na nossa cidade. Você acredita que ele vai vir para o Palanque? Porque estão botando agora o pé no bucho de Lula. Diz, meu amigo, se ele não vier, vai acontecer alguma coisa com o... Porque está muito preocupado com o avanço da governadora, está muito preocupado, né? O ex-prefeito do Recife, e o Lula está lá, né, discutindo, não, o senhor tem que ir. Será que ele vem para Palanque? Sim, tem que ser um palanque único. Ele só vai para o Palanque de João. Isso é possível, Abelardo?
2: Olha, Wilamar, o interessante dessa história é que fala o Wellington Dias, fala Edinho Silva, fala Humberto Costa, fala todo mundo, menos os interessados, Raquel Lira e Lula. Nenhum dos dois diz de forma concreta assim, olha, eu vou, não vou apoiar, eu não tô, fica naquele boi-maria, né? Mas o senador Humberto Costa, ele está preocupado, principalmente, não com a eleição do presidente Lula em respeito a Pernambuco, porque Pernambuco a gente sabe que sempre dá um percentual confortável ao presidente Lula. Mas o senador Humberto Costa teve a sua candidatura um pouco jogada aos leões, a disputa, devido à candidatura da Marília Reis. A Marília Reis está levando aí muitos votos da esquerda, e o senador Humberto Costa tem mais uma preocupação, que é o Túlio Gadelha, na chapa de Raquel Lira, que queira que sim, queira que não, por mais que o Túlio não seja favorito, ele vai tirar voto de alguém do campo da esquerda, essa é a expectativa. A gente não sabe se ele vai tirar a voto de Marília, se ele vai tirar a voto de Humberto. Então, o senador Humberto Costa, ele foi buscar o apoio do presidente Lula para que o presidente Lula, com a sua popularidade junto ao povo pernambucano, apoie de cabeça a sua campanha à reeleição. Porque Humberto Costa, ele tem muitos municípios, muitos prefeitos o apoiando. Não tem ali o campo da esquerda que o apoia, mas ele está vendo o crescimento de Marília Reis, ele está vendo o crescimento de Eduardo da Fonte, ele está vendo o crescimento de Miguel Coelho. O Túlio Gadelha, que queira sim, queira que sim, queira que não, vem ali belisca com os votinhos dele. Então, Humberto Costa, ele está em busca desse tipo de auxílio do presidente Lula. Eu acho que essa questão do palanque duplo, a Raquel ontem, inclusive, estava na CNN do Brasil, deixou claro, isso só vai ser resolvido para as convenções. Porque está todo mundo falando e os atores principais não confirmam. Que é Lula e Raquel Lira, são os dois que têm que dizer o que é que vai acontecer em relação a essa possível aliança. Já no campo do Humberto Costa, no campo da Frente Popular, Humberto Costa, ele vai ter que resolver a sua situação, porque ele era o favorito. Todo mundo dizia, a prioridade do PT é reeleger Humberto Costa.
0: Era,
2: a partir do momento que a Marília Reis entrou, mudou o jogo. O Humberto Costa ficou em segundo nas pesquisas, nas últimas pesquisas.
0: Chegou até
2: e
0: quarto,
2: aí,
0: né?
2: Isso, em algumas pesquisas, quarto. E aí disputa com todo mundo, vai pro bolo da disputa e aí pode acontecer qualquer coisa. Então, Humberto Costa, ele está procurando uma forma de descolar desses outros concorrentes e buscando uma forma de, ó, o presidente, ou o senhor me ajuda, ou então a gente vai ter que fazer uma campanha aqui de casar voto. Porque até agora a gente não viu essa campanha de, olha, votou em um, por exemplo, você votou em Humberto, você vota na Marília. Você votou na Marília, você vota no Humberto. A gente ainda não viu essa campanha. Vamos ver se isso vai acontecer mais pra frente, porque o senador Humberto Costa pode ser que ele precise, que ele necessite, até porque devido à força da Marília Reis na região metropolitana. A gente está acompanhando as últimas pesquisas, é de 40% para frente. Então, Humberto Costa, sim, foi buscar o apoio de Lula para esse seu projeto de reeleição.
0: O senhor está acompanhando, doutor Gubiri, atentamente isso, que interessa a todos, principalmente nós pernambucanos, não é? Mas na sua visão, é quem mais eu acho que entende de política, é o senhor que inclusive faz palestras sobre isso, não é? O senhor acredita que eu diria, Humberto Costa, o próprio governador João Campos, que já bateram o pé, não abrem mão da presença do Lula aqui na campanha, no palanque deles, não é? E mas Raquel está aí, já tomou a dianteira e o Lula está coçando a cabeça. Sinceramente, doutor, pelo que o senhor tem acompanhado, o Lula vem para o palanque do João Campos sobre forte pressão de Humberto e do próprio João?
3: Wilamar, primeiro eu entendo que Humberto Costa, ele tem todo motivo do mundo para se preocupar com a reeleição dele, né? Ele, dentre os pré-candidatos ao Senado, ele é o que sofre o maior risco de não ser reeleito. Ele já vem há quase 16 anos, né, com o mandato de senador da República, né, e não foi um senador tão atuante, principalmente no interior do estado de Pernambuco. E agora ele busca o auxílio do presidente Lula para tentar se reeleger, porque ele vê a Marília Reis, ela distanciar, né? Ela tem a dianteira e distancia cada vez mais dele e dos demais pré-candidatos. A gente viu a semana passada a notícia do risco que tem de Marília Reis ser rifada mais uma vez.
0: Eita.
3: Esse risco, ele não está fora do jogo ainda. Talvez seja isso que o Humberto Costa esteja a procura do presidente Lula, até porque, né, ele faz parte do mesmo partido do presidente Lula. E a Marília Reis, não. A Marília Reis, ela é filiada ao PDT. Em relação ao palanque de Lula, se ele vai ter palanque único em Pernambuco ou se vai ter palanque duplo, né, a Raquel Lira, ela faz muito bem em fazer o que ela fez na eleição passada, né, ela ficar ali entre o apoio de Lula ou não. Ela sempre disse que trabalhou muito com Lula, esteve sempre presente quando Lula estava aqui no estado de Pernambuco, mas se a gente for verificar as pesquisas eleitorais, a Raquel Lira, ela consegue ter 80% dos votos da direita. No primeiro turno, quando você vai para o segundo turno, ela passa de 85% dos votos da direita.
0: É verdade.
3: E ela consegue ter 40% dos votos da esquerda no estado de Pernambuco. Então, ela está confortável. Por quê? O João Campos, ele fez um palanque totalmente nacionalizado, direcionado à esquerda. A Raquel Lira, não. A Raquel Lira, ela tem um pré-candidato ao Senado Federal, que é de esquerda, que é o Túlio Gadelha.
0: Túlio Gadelha.
3: O palanque dela, ele ficou um palanque equilibrado. Lula, ele é do estado de Pernambuco, ele precisa do Nordeste, ele precisa do estado de Pernambuco.
0: Verdade.
3: A eleição para ele também não está garantida.
0: Também não.
3: Se tivesse garantida, é diferente. Ele podia vir aqui e dizer, não, meu palanque é esse, está resolvido. Mas Lula, ele precisa de votos de João Campos e precisa dos votos de Raquel. Eu acho que nessa briga aí, o mais beneficiado é o próprio presidente Lula, porque a Raquel Lira, ela começa a se consolidar, né, com essa dianteira que ela vai tomando. E o Lula, eu acho que ele deve, o Ilamar, ter um palanque duplo aqui em Pernambuco, seria até melhor para ele.
0: Companheiro, encerrando esse assunto e o programa, jornalista Edgar Fen, estava atentamente aí ouvindo os companheiros. Eu não sei não, eu vou deixar a minha opinião de lado, que ela não é tão precisa, pela exatamente a precisão com que vocês dão as suas opiniões. Então, pois não, vamos encerrar? Concorda com os companheiros?
1: Vamos. É importante a gente destacar que Humberto Costa, né, a gente já deu essa notícia aqui, ele estará em Cupira na próxima sexta-feira, né? Então, quem sabe a gente terá a oportunidade de conversar com ele e saber dele, né, como estão aí essas tratativas, esse projeto em busca da reeleição como senador da República. No quesito alianças com o presidente Lula ou não, o que nós percebemos é que a governadora Raquel Lira, ela parece que vai manter essa estratégia, embora em todas as oportunidades que nós tivemos, a Rádio Agreste, o blog do Ilamar Júnior, de perguntar, de questionar a governadora, ela tem dito que o momento é de trabalho, vai apresentar a sua chapa quando tiver ali o registro das candidaturas, o período ali das convenções. Embora muita gente acredita que a governadora deve manter aquela mesma estratégia da outra eleição, de ficar, muita gente não gosta que a gente use esse termo, mas é em cima do muro. E aí eu fico me perguntando, Ilamar, Pernambuco foi um dos estados, eu diria, mais beneficiados com investimentos do governo federal. Mais de 70% do que Raquel fez de entregas em Pernambuco tem verbas do governo federal. Aí você deve estar se perguntando, mas não é do povo brasileiro? Perfeitamente. O Lula não mandou do bolso dele, é dinheiro do povo brasileiro investido em Pernambuco, mas junto a essa parceria com a governadora Raquel Lira. Ela tem feito elogios ao Lula, tem agradecido ao Lula, mas a governadora Raquel Lira não se posiciona. Ela não diz de que lado está e nem estará. Muita gente diz, essa é a melhor estratégia. Aí eu fico me perguntando, desses municípios pequenos que a governadora faz questão de dizer que se fosse para viabilizar investimentos, pensando no voto, o município pequeno não deveria receber investimentos, e a gestão dela está fazendo diferente, está investindo também nos municípios pequenos, está fazendo Pernambuco crescer sem deixar ninguém para trás. Eu fico me perguntando, esses municípios pequenos, esses municípios pernambucanos, esses mais de 150 prefeitos que estão recebendo investimento do governo do estado, não é dinheiro de Raquel Lira, governo do estado em seus municípios. Imagine se todos esses 150 prefeitos que hoje a governadora e a sua campanha se orgulha de dizer, tenho mais de 150 prefeitos, imagine se todo mundo tivesse a mesma estratégia dela, ficar em cima do muro. nem sou Raquel, nem sou João. Como seria o sentimento da governadora? Como ela entraria nessa disputa com tanta gente em cima do muro? Como ela pretende ficar, ou pelo menos dá indícios de que deve ficar? É apenas uma informação, questionamento, mas todos nós sabemos que a decisão é do eleitor pernambucano, que terá a oportunidade ou de reeleger Raquel Lira ou de apostar em um novo nome para governar o nosso estado.
0: Com isso, fechamos o programa. Acrescentaria mais alguma coisa? O colega tem razão.
2: Não, eu acho que é por aí mesmo. Agora, assim, a neutralidade, a Raquel até falou isso ontem na CNN, que ela fala em neutralidade no estado. Ela não falou, não usou o termo neutralidade, mas não declinou o seu voto, porque ela quer dialogar. Ela citou até o governo anterior que brigou com 3 presidentes. Então ela disse que a preocupação dela é não nacionalizar o debate. É uma estratégia da governadora, não nacionalizar, tratar das coisas de forma estadual. A gente vai ver se isso vai funcionar novamente. E é aquilo que eu disse, Lamar, a gente está numa coisa muito incerta, porque é o Wellington Dias falando, todo mundo fala, menos Raquel e Lula. Então a gente precisa de alguma posição. Ou do Lula dizer que vai apoiar só o João Campos, ou de Raquel dizer que vai apoiar Lula. Um dos dois atores principais dessa história tem que se posicionar. Porque do contrário, a gente vai ter que aguardar aí alguma nova história, algum novo desdobramento. Mas a Raquel, é fato que ela sempre agradece ao Lula e ela evita nacionalizar o debate. Isso ela também falou em entrevista, não vou nacionalizar o debate, os problemas de Pernambuco, a gente vai tratar os problemas de Pernambuco. É uma estratégia, se vai dar certo, vai ficar com o povo pernambucano.
3: A gente, Wilamar, fala tanto que a polarização faz mal o país, faz mal a política, e muita gente critica a Raquel Lira por não polarizar.
0: Correto.
3: Eu acho que ela está agindo corretamente, ela está preocupada com o estado de Pernambuco. Se Lula está ajudando, ela está junto de Lula. Seja quem for o presidente da República que ajude Pernambuco, eu acho que ela está fazendo corretamente, ao contrário do que Paulo Câmara fez. Né? Paulo Câmara, quando o Jair Bolsonaro era presidente da República, a gente deixou de ter várias obras no estado de Pernambuco porque ele se recusava a se encontrar com o Jair Bolsonaro. A gente lembra disso.
0: É.
3: Se a gente for recordar a própria barragem aqui em Cupira, Panelas 2, ela não foi concluída porque o Paulo Câmara se recusou a se reunir com o Jair Bolsonaro. Raquel Lira não. Ela se reuniu com Lula, deu a contrapartida do estado e está aí. A barragem inaugurada está aí, as estradas inauguradas. Por quê? Porque ela não está preocupada com polarização, ela está preocupada com o trabalho no estado e por isso que está dando certo.
0: Sabe as palavras e com isso a gente encerra o programa e é também a minha opinião. A Raquel Lira é uma das políticas mais inteligentes desse país, não é? É claro, sem desmerecer tantos bons que nós temos aqui desse país, não é? E o Lula, aliás, nem o Lula nem o Bolsonaro seriam tão burros, porque eu acho que seriam jumentos, porque jumento mesmo só tem aqui em Pernambuco, com a festa do Jerico, né?
3: O próprio
0: companheiro Arthur Lira, que é muito homenageado na época, exatamente, não é? Por conta dos coices, essas coisas, isso é uma coisa incomum, viu? O Arthur Lira, bom dia, querido, tá ali conosco.
1: Coincidência,
0: que prazer,
1: né,
0: viu?
1: Rapaz?
0: É um prazer olhar até o Caio. Bom, pois não, Edgar, para encerrar o programa, já vou encerrar.
1: Agradecer, viu, Lamar, a participação de todos os nossos internautas, só abrir espaço aqui mais uma vez, gente, a gente vai fazer um apelo aqui de novo, aquele papagaio do seu Tota da Compras ainda não apareceu.
0: O papagaio, vamos ajudar, minha
1: gente. Eles estão aqui, o Pablo, que é filho dele, está me informando aqui. Edgar, veja aí, por gentileza, a gente está dando uma recompensa de R$500 para quem devolver o papagaio, né? Porque a gente acredita que esse papagaio pode ter sido encontrado. É um papagaio
0: com certeza, rapaz.
1: É um animalzinho, uma avezinha de estimação. Desapareceu ali nas imediações da igreja, né? Do bairro Novo Horizonte, da Igreja Católica do Novo Horizonte. Tomou um voo, destino ali à igreja e não foi.
0: Nunca vão para longe, nunca vão para papagaio visto. Quando se cria numa
3: cativeira.
0: Casa, nunca vai para longe, ele fica por ali.
1: Então, o Pablo está me informando aqui, ó, quem tiver informações, quem tiver com o papagaio, quem tiver informações, a recompensa é de R$500.
0: Olha,
1: e você vai entrar em contato com esse número aqui, 819-9605-3162, 819-9605-3162, entra em contato, por gentileza, e faz esse papagaio chegar. Abraçar o ex-vereador Teté do Cajá, lá de Ibirajuba, está interagindo aqui com a gente. O Queixinho de Panelas também passando por aqui para parabenizar a dona Graça Mendes. O Jailson de Dona Lindalva. Jailson de Dona Lindalva é um dos pedreiros, trabalhou na casa do Wilamar Júnior e eu dei a missão para ele. Eu disse, Jailson, encontre uns paturis para mim, que eu queria levar lá para o sítio. Ele já mandou um videozinho.
0: Só
1: já comprei 3 paturizinhas, viu, Edgar? Do jeito que você queria fêmea. Jailson, eu vou passar para pegar na sua casa ainda hoje, viu? E aí, Ilamar, lembrando que aproveitar até a presença, né, enfim, do doutor Goberi aqui, a gente ainda tem aquela cobrança daquela demanda da água, né, que está sendo servida na Escola Maria de Lourdes. Segundo os alunos e pais de alunos, essa água ainda continua sendo servida da torneira e com aquela coloração que a gente tem acompanhado, uma água que aparentemente, embora a Compesa diga que é tratada, mas visualmente não parece própria para o consumo, ou seja, os alunos estão bebendo essa água e até o momento o governo do estado ainda não conseguiu resolver essa demanda, que a escola tinha a água mineral. Nós trouxemos aqui uma resposta da GRE Caruaru, que nos informou que houve um problema na licitação, na empresa contratada, que uma outra empresa, né, estava sendo contratada, mas o fato é que os alunos e pais continuam reclamando que esse problema persiste e ainda não foi resolvido.
0: A escola do
1: Maria
0: estado,
1: de Lourdes Temporal, uma escola estadual aqui de Cupira.
3: E eu vou levar isso.
0: Eles têm a obrigação de dar água mineral?
3: Tem sim, não, Vilma, tem sim.
0: É uma coisa absurda, doutor.
3: É, mas o estado ele tem sim, porque é uma escola de tempo integral.
0: Perfeito.
3: Né? As crianças, os jovens permanecem na escola o dia todo. Eu vou agora entrar em contato com o Cícero.
0: É. Né, para saber. O senhor já estava tomando alguma providência?
3: Exatamente. Eu já tinha cobrado, inclusive, cobrar novamente para que. E eu acredito que amanhã eu já devo trazer alguma resposta dele. Vou ligar para ele daqui a pouco.
0: E o povo agradece. É não só os alunos, mas os pais deles também, né? Mãe, então, todo mundo. Tá certo. Bom, e com isso, em nome da Pomada Negra, que é da Natuville, Natubil, Pomada Negra, que é a pomada mais vendida e a mais querida do Brasil. Com isso, nós vamos encerrar o programa. Muito obrigado. Que Deus abençoe a todos, fiquem na Santa Paz, doutor a Goberi, o senhor, muito obrigado, viu? Como sempre, muito gentil.
3: Amanhã eu estou aqui novamente.
0: Opa, que bom. Amanhã de novo no programa Visão Política. Um abraço e até
3: Deus
0: amanhã.
3: Se quiser, até amanhã, Ilamar.
0: Até amanhã e até amanhã também, né, Abelá?
2: Agradecer a todos pela audiência, fiquem todos com Deus e até amanhã, se Deus quiser.
0: Beijo no coração, fiquem na paz de Deus e não esqueçam, né? Rádio Agreste FM, TV Agreste Mais e o blog do Ilamar Júnior. A seu serviço sempre. Só fatos verdade, não noticiamos fake. Forte abraço e até amanhã. Tchau.
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5: Agreste FM 10:34.

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0: Opa, muito bom dia pra todo mundo, bom dia com alegria! Tudo certo? Prazer, eu sou o Renato Neves, o seu amigão aqui do rádio. A partir de agora, estamos chegando, entrando no ar, viu? Trazendo mais sucesso, mais diversão e muito mais você no ar. Juntinhos, mandando ver na melhor programação do seu rádio. 10 horas 39 minutos. Bom dia pra você, dono de casa. Bom dia, trabalhador. Hoje é quarta-feira, dia de feira livre aqui na Terrinha. Hoje também é dia de... do quadro, né? Alô, doutor, com o doutor Alejandro Ruiz e o Cubana dos Bons, nosso amigo, nosso irmão aí, pra trazer as dicas no tocante à saúde, você não pode perder, tá bom? Fica a dica legal aí pra todo mundo. Pronto, pessoal, então é isso, o melhor programa das suas manhãs já tá no ar, vamos lá mandar ver, o WhatsApp tá liberado, 998-26-1509, na Rádio da Galera. Ótima quarta-feirona pra você, dono de casa, trabalhador, chefe de família, a você no trânsito, a você no trabalho, nos fabricos, a você amigo patrão, gerente, funcionário, cliente, amigo, toda essa galera muito massa, ouvindo a rádio favorita. É a nossa rádio.
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0: Aumenta o som, irmão. Obrigado, Senhor Jesus, pela paz, pelo amor, pela vida. Como sempre, são muito mais motivos para agradecer do que reclamar, do que pedir. Não reclame, não. Agradeça. Assim, o seu dia, a sua vida vai ser muito melhor e muito mais produtiva também. Põe à prova, você vai ver que é verdade, tá bom? Simbora com a minha primeira de hoje. Tem Rafaela Santos, quem é o louco entre nós.

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6: Muito bem, tá certo. Agora são 11 horas mais 8 minutos. 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Tá bom, pessoal? São 11h08, simbora trazendo as melhores músicas e agora o melhor quadro desta quarta-feira, que é o quadro Alô, Doutor!
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6: Muito bem, muito bem, muito bom. São 11 horas 8 minutos. Eu vou começar a live já já, pessoal. Tá começando, hein? Aquele programa que eu sei que tem muita gente aguardando. Que é o quadro Alô Doutor, nesta manhã bonita de mais uma quarta-feira, dia 10 de junho de 2026. Para você, aniversariante, parabéns, sucesso, amor e muita paz. Como é que tá a vida? Tudo bem? Espero que sim, viu? Para ficar ainda melhor, que tal Dicas de Saúde? Para falar sobre a sua saúde, da sua família, com ele que entende de tudo e um pouco mais. Vem dividir, né, o seu conhecimento conosco, doutor Alejandro Ruiz, o cubano dos bons. Bom dia, meu caro amigo.
7: Bom dia, meu grande amigo Renato. Bom dia, do Rádio Ouvinte, essa maravilhosa Agreste FM. Renato, eu faço programa e o pessoal me encontra na rua, conversa comigo, em todos os cantos, rapaz. O programa, o Alô Doutor, é um programa que veio para ficar. Um programa sucesso. Que é um sucesso total, porque o pessoal escuta, o pessoal diz que não sai da rádio para escutar. E para mim é muito bom fazer esse programa, Renato, porque é uma coisa que eu faço com carinho, com respeito, você também. Então, quando a gente faz com amor, com respeito, com carinho e, sobretudo, com muita simplicidade, não tem o que... Tudo na vida vai dar certo. E eu gostaria de começar o programa mandando um grande abraço para todo mundo e desejando que tenha um bom São João, né? Estamos na época de São João, não é? São João é uma época boa, uma época de milho, uma época de canjica, de pamonha. Isso. E uma época em que todo mundo se diverte, né, Renato? O São João é uma época que não tem rico, não tem pobre, não tem... Todo mundo se diverte, todo mundo dança, todo mundo vai, todo mundo vai para o pátio, todo mundo participa da festa aqui em Cupira, em Panelas, na região toda, né? De São João. Então, um grande abraço para todos. E dizer que tenha cuidado, né, Renato?
6: Desse jeito,
7: tem que ter cuidado com bebida no volante. Se você beber, coloque seu parceiro, sua parceira para dirigir. Coloque o amigo da vez, agora não venha. Sobretudo o pessoal de moto, né? O pessoal na época de São João é feito época de carnaval, né, Renato? O pessoal se anima demais, aí toma as cachaças, anda de moto, como a gente já fez vários programas falando sobre isso. Use o capacete. Ah, não, eu não gosto, não, é besteira, é quente, mas o capacete, Renato, porque você pode bater o corpo inteiro. Você quebra um braço, vai lá, coloca aqueles ferros, quebra uma perna, coloca os ferros.
6: Remenda, como a gente fala.
7: Remenda,
6: né?
7: Coloca um gesso, mas se bater na caixa central, que é a cabeça, não tem o que fazer, não, entendeu? Então, geralmente, os acidentes graves, assim, que levam a morte, é por batida na cabeça. Então, use o capacete, beba com responsabilidade, não é, Renato? Isso. Mas se divirta e curta o São João. Então, um bom São João para todo o pessoal, para todas as pessoas, para todos os rádio ouvintes dessa maravilhosa Agreste FM e do programa Alô Doutor.
6: Muito bem, tá certo. Nosso amigo, doutor Alejandro Ruiz, como sempre, dando dicas.
7: Renato, já tô com a camisa, né?
6: Eu vou mostrar já já, porque tô começando a live. Pessoal,
7: pronto,
6: vai ver aí. Já
7: tô com a camisa do São João, viu, minha gente? Valdelinho disse que eu peguei essa camisa numa taverna lá em Portugal, mas não é não. E eu tenho duas, viu, Renato?
6: Em breve vai vestir a camisa do Brasil, porque o Brasil já joga...
7: Se Deus quiser.
6: Já joga dia 13, né?
7: Eu torço pelo Brasil, e por incrível que pareça, vice, os brasileiros, eu queria até dar essa dica para você aí. O brasileiro está muito desestimulado, assim, na parte de jogo, né? Muito, assim, a seleção está muito desacreditada porque a gente já perdeu. Mas a gente tem que ter aquele pensamento positivo.
6: Claro.
7: Aí eu pergunto ao pessoal, e a seleção vai ganhar? Rapaz, eu acho que não. A seleção, Deus o livre, não ganha não. Rapaz, chegou o Neymar que ele não joga nada. Então, esse pensamento negativo faz com... As palavras têm poder.
6: Verdade.
7: Então, você que está nos escutando aí, não. Vamos torcer para o Brasil ser campeão, para o Brasil ser hexa. E eu sou um torcedor fanático do Brasil.
6: Muito bem,
7: não tem, não tem, não tem time de futebol cubano, viu, Zé?
6: Não tem não, né?
7: Não tem, graças a Deus. Aí eu torço ferventemente pelo Brasil.
6: Muito bom, doutor. Pessoal, presta bem atenção no tema de hoje, para a gente começar com o pé direito, é colecistite aguda. O que é isso, doutor? É um palavrão, é?
7: É não, Renato. Colecistite, como a gente sempre fala, né? Para o pessoal também aprender um pouco, tudo que termina em itis é inflamação. Então, você está com uma amigdalite, é uma inflamação da garganta.
6: Sinusite.
7: Você está com uma sinusite, é uma inflamação dos seios da face. Você está com um apendicite, é uma inflamação do apêndice. Você está com tudo que terminar, um otite é uma inflamação do ouvido. E a colecistite é a inflamação da vesícula. Então, Renato, eu fiz esse programa hoje, né? Coloquei esse tema hoje, porque nós estamos com um ultrassonografista muito bom. Inclusive, eu conheci ele hoje, né? Ele já veio uma vez, mas eu conheci ele hoje, que tínhamos um outro ultrassonografista fazendo ultrassom, mas não está mais. Aí eu conheci ele hoje. Eu já tinha falado com ele pelo telefone, conversado, explicado como é que a Clínica Cuba Pele funciona, né? Eu sempre digo que os médicos da Clínica Cuba Pele que vão trabalhar lá, eles têm que ser humanos, eles têm que ser resilientes, eles têm que se colocar no lugar do outro, eles têm que ter amor ao próximo, entendeu? Fazer medicina com carinho, com respeito. E eu conheci ele hoje, ele está aí, inclusive, na clínica hoje, terminando ultrassom ali. E o camarada é um cara espetacular, doutor Guilherme. Então, tudo, marque sua consulta, marque sua ultrassom, tudo às quarta-feiras, de 8 horas da manhã, doutor Guilherme. Doutor Guilherme é um médico, é novo, mas é muito experiente, viu, Renato? Ele trabalha naquelas carretas da mulher. Não tem a carreta da mulher?
6: Sim.
7: Que faz aquele exame de graça pelo governo?
6: Sim, maravilhoso,
7: então,
6: inclusive.
7: Então, pronto. E outra coisa, quando vai ser uma pessoa escolhida para trabalhar nessa carreta, ela tem que ter uma experiência grande e ele tem que ser um médico bom, porque o governo do estado só contrata pessoas competentes. Então, ele trabalha na carreta da saúde, né? Um cara novo, terminou medicina há uns 2 anos, é amigo da minha filha Alejandra, né? Eu falo já das meninas, né?
6: Por favor.
7: Grande abraço para a Ana Cláudia. Aí a Ana Cláudia terminou medicina, tá certo? E passou no Revalida e já está começando agora a especialização em otorrino, laringologia. Então, vamos ter a doutora Ana Cláudia Julião, né? Otorrino laringologia, trabalhando na Clínica Cuba Pele nessa região. A Alejandra, que termina agora em dezembro a faculdade, né? Que é a vereadora Ipanelas, que ela, esse rapaz é colega dela. Então, na Clínica Cuba Pele tem doutor Guilherme todas as quarta-feiras. E a colecistite aguda, Renato, voltando para o tema do programa, é uma inflamação aguda da vesícula, que geralmente, né, é descoberta, o paciente começa com dores no abdômen, com mal-estar, com vontade de vomitar, entendeu? Às vezes com diarreia, e tudo isso aí causado pela colecistite aguda, pela inflamação aguda da vesícula. A vesícula, Renato, é um órgão que fica por trás aqui. Se você colocar a mão aqui embaixo do terminal das costelas direitas, fica o fígado, tem o fígado e por trás tem a vesícula. Então,
6: o pessoal está lhe vendo na live, viu?
7: Grande abraço para vocês aí.
6: Massa.
7: Aí a vesícula se inflama geralmente por causa de pedras. Então, o único meio que a gente tem, o primeiro, né? Que eu sempre digo o seguinte. Você sabe que eu fiz medicina. Eu comecei a fazer medicina quando, Renato?
6: É para falar mesmo?
7: Diga.
6: É 1836, não foi? Eu sei que é mais de 100 anos de medicina.
7: Na época de Cristóvão Colombo.
6: É mais ou menos 100 anos de medicina.
7: Mais ou menos 100 anos. Eu tenho 40 de formar. Eu comecei a fazer medicina, Renato, em 1986 e terminei em 1992. Eu sou cubano, sou de Havana. E lá em Cuba, Renato, lá nós somos um país pobre, um país humilde, né? Mas se você pesquisar na área de saúde, nós sempre estamos no topo, por causa da prevenção. Entendeu, Renato? Então, a prevenção da gente é desse jeito. E é o que eu sempre digo ao nosso público, aqui, as pessoas, nosso rádio ouvinte Agreste FM, do programa Alô Doutor, vamos fazer a prevenção, vamos fazer uma ultrassom. Para mim, não estou sentindo nada. Não tem problema, faça uma ultrassom uma vez por ano, entendeu? Porque o pessoal só procura a área de saúde quando está doente. E o bom é procurar antes, porque, por exemplo, Renato, você está com pedra na vesícula, às vezes no início são poucas e pequenas e não dá nenhum sintoma. Isso. Você não está sentindo nada. Mas se você já fizesse uma ultrassom por ano, ali com o doutor Guilherme aqui na Clínica Cuba Pele, nas quarta-feiras de 8 horas da manhã, já você ia ver que está com pedra na vesícula. E aí você pode fazer duas coisas. Se não estiver lhe incomodando, você vai ter que fazer um regime, porque já quando está com pedra na vesícula, o que é que faz a vesícula? A vesícula é um órgão que quando a gente se alimenta, que come o alimento, ela libera um líquido amarelo, que é quando Quando a pessoa, alguém já viu, com certeza, né? Quando uma pessoa não tem mais o que vomitar, vomita aquela bilis, aquele negócio amarelo que chama bilis, é isso ali que a vesícula libera para pegar o alimento e destruir e colocar para os cantos que vão, né? Para o organismo inteiro. Então, a vesícula, ela libera um suco, chama suco biliar, que é aquele líquido amarelo, né? Um líquido amarelo que ele é azedo, e aquela ali vai lá e destrói o alimento, participa na destruição do alimento.
6: Doutor, veja aí o mito. É, o senhor explicando direitinho aí qual que é a função da vesícula, e muita gente acha, ou achava, pelo menos é o que eu ouvi muito na infância, que a vesícula servia para filtrar os caroços das frutas que a gente comia. Nada a ver, né?
7: Não, nada a ver, nada a ver. Quem filtra essas coisas é o rim, quem filtra essas coisas é o fígado. A vesícula, ela vai ajudar na destruição do alimento, não é? Para o organismo aproveitar e o que restar ir para as fezes, né? Para a gente fazer cocô, entendeu? Que é com isso que o organismo se mantém, não é? A gente come, toma café, almoça e janta, mas a gente não faz porque é de graça, não. A gente tem que fazer porque o nosso organismo precisa. E quando o alimento entra no organismo da gente, a vesícula já vai lá, ela já libera o líquido para ir começando a desmanchar, para ir começando a organizar para aquele alimento que a gente comeu. Entendeu, Renato? Que a gente come um pedaço de pão, a gente não obra um pedaço de pão, não é? Não é? Quando a gente vai fazer cocô, não sai um pedaço de pão, não.
6: Não,
7: a gente
6: não.
7: Come um pedaço de pão, já sai tudo trabalhado, tudo organizado.
6: Transformado em fezes.
7: Transformado, né? Porque ele se transforma primeiro em energia, se transforma em caloria, que o organismo aproveita, e o que restante, que o organismo não aproveita mais, é o que vira fezes. Não, isso aqui eu não preciso mais, não, então vamos botar para fora. Então, Renato, a vesícula, ela inflama. Então, por exemplo, se você fizer uma ultrassom aqui com o doutor Guilherme, nas quarta-feiras de manhã, aí, não, eu não estou sentindo nada, mas você vai lá e faz e descobre que está com as pedras na vesícula. O que é que acontece? Se você começar a diminuir comidas gordurosas, comidas oleosas, pastel, fritura, porque manteiga, chocolate, porque todas essas coisas, esses alimentos preparados, esses fast food, né? De cachorro quente, de hambúrguer, essas coisas todas, né? O que é que acontece? A vesícula vai trabalhar menos. Então, provavelmente, você não vai ter as crises tão cedo. Ah, eu estou com as pedrinhas. Outra coisa, pedra na vesícula não é igual a pedra nos rins. As pedras no rim, você toma chá, toma medicamento e ela geralmente se desmancha. Mas a pedra na vesícula não. A pedra na vesícula é só cirurgia. O tratamento é cirúrgico. Então, o que é que acontece?
6: E quando você fala cirúrgico, é remoção, né?
7: É remoção, entendeu? Tira a vesícula, porque não adianta a gente abrir a vesícula, tirar as pedras, porque elas podem voltar, hein? Então, quando vai fazer essa cirurgia, graças a Deus, antigamente, só se fazia a cirurgia convencional. O camarada levava um corte aqui embaixo do terminal das costelas do lado direito e levava um corte grande. Hoje mais não, hoje é vídeo laparoscópica, né?
6: Ô doutor, perdão, dá para viver sem
7: dá para viver sem a vesícula, porque tem o suco gástrico, né? Que também faz essa função. É claro que as pessoas que não têm a vesícula, né? Por exemplo, você tem dois rins, você pode tirar um que com o outro você vive. Você pode tirar a vesícula, você consegue viver. Entendeu? Claro que você vai ter algumas restrições, porque o que é que vai acontecer? Já a sua digestão não vai ser igual a uma digestão normal. Então você vai ter gás, você vai ter às vezes diarreia, às vezes você vai ter vontade de vomitar, às vezes você vai ter refluxo. Por quê? Porque o ácido gástrico, que é o ácido que tem no estômago, quando chega o alimento, ele se junta o ácido gástrico com a bilis, que a vesícula libera. Um que libera é o estômago, o outro é a vesícula. Eles vão lá e vão. É como se você pegasse um alimento e botasse dentro de um tonel de ácido muriático ou aquele ácido de bateria, né? Ele vai se desmanchar. É mais ou menos assim que funciona dentro do organismo da gente, né, Renato?
6: Entendi.
7: Eu sempre gosto de colocar exemplos bem factuais para o pessoal entender, porque esse programa, Renato, a gente não faz esse programa, você sabe muito bem.
6: Para outro médico,
7: não
6: é?
7: Para outro médico, não, nem para o camarada, não, porque o cara é cientista, porque o cara. Não, esse programa da gente, Alô Doutor, é o programa de você, é o programa do povo. Eu faço para todo mundo entender. Entendeu? Às vezes minhas filhas, mas painho, o senhor deveria usar mais recursos médicos. Não, eu não uso recursos médicos, não. Porque esse é um programa do povo, para eu entender. Eu não quero usar recursos. Agora, se eu estiver falando com um médico, tá entendendo, Renato? Eu cheguei um dia na Unimed e eu fico muito triste com essas coisas. eu não vou nem ser o nome do médico, é um cara conhecido, mas quando eu cheguei lá, para minha filha, parece que foi a Alejandra, para fazer uma ultrassom, uma tomografia, e o médico, e é particular, viu? Aí entramos lá, o médico estava com a cabeça baixa. Aí ele perguntou assim, bom dia, qual a idade dessa moça, tal? Ela tem o quê? Agora ele sem olhar para a gente, viu?
8: Nossa.
7: Aí eu falei assim, ó, ela está com uma dor na fossa ilíaca direita. Esse é um termo que é médico. Aí quando eu preciso, entendeu? Eu uso o termo médico.
8: Claro.
7: Entendeu? Aí ele levantou o rosto e disse assim, você é médico? Eu sou. Aí já o atendimento mudou. Isso é uma vergonha.
8: Verdade.
7: Eu acho uma vergonha. Porque quer dizer que porque eu sou médico, vai atender bem minha filha. Se fosse uma pessoa que trabalha na faxina, não vai atender. E um médico é diferente de uma pessoa que trabalha na faxina. Nós somos iguais. Botem isso na cabeça de vocês aí. A pessoa que está se achando que é melhor do que os outros, está perdido, Renato.
8: Verdade.
7: Está perdido. O ser humano é tudo igual. Uns tiveram mais oportunidade do que outros. Às vezes o camarada... Pronto, minhas três filhas. Ana Cláudia terminou medicina. Alejandra está fazendo medicina. Termina agora em dezembro. Minha outra filha, Amandinha, vai para o terceiro ano de medicina. Mas elas tiveram uma oportunidade. Porque uma faculdade de medicina é um absurdo. Ninguém acredita o valor que se paga numa faculdade de medicina.
8: Verdade.
7: E muitas vezes não vão para lá os melhores. Muitas vezes vão para lá quem tem dinheiro. Isso aí é muito triste, entendeu, Renato?
8: Verdade.
7: Mas o que eu digo é o seguinte, o programa da gente é um programa popular, é um programa para você. E eu sempre digo que o médico é igual a um ser humano comum. Quando você chegar num hospital, quando você chegar em qualquer um canto, você olha nos olhos dele, que ele não é melhor do que você. Quando você for falar com o prefeito, você olha nos olhos dele, que ele não é melhor do que você. Quando você for falar com um deputado, com o presidente Lula, com qualquer um, você olha nos olhos dele, que ele não é melhor do que você, não. Eles às vezes se acham, mas todo mundo sabe, Jesus sabia disso. Jesus, o cara, Renato, o cara mais inteligente, o cara...
8: Mais humilde.
7: Não, é o que eu digo, hein? Vem a humildade do maior homem da história da humanidade. Ele foi lá e limpou os pés dos discípulos, para mostrar a gente, tá entendendo?
8: Uhum.
7: Que a humildade é importante. E outra coisa, essas pessoas que às vezes têm uma coisinha, têm um dinheirinho, têm uma fazendinha, têm um negócio, se acham melhor do que os outros. Renato, eu vou dizer um negócio para vocês aqui. A gente vai terminar todo mundo aonde? Num caixãozinho, né? Você não leva nada, não. Então, seja humilde, seja simples. Esse é o que eu digo às pessoas. As pessoas que me escutam, não, às vezes, mas rapaz, realmente, para que tanta soberba, para que eu ser tão metido, não resolve nada. Entendeu, Renato?
8: Verdade.
7: Mas, porque eu começo a filosofar, eu me pego. Renato, eu falo que sou a gota.
8: Fica à vontade, doutor.
7: E Renato, eu fico ali me olhando.
8: Não, eu tô concordando,
7: não,
8: fica à vontade.
7: Bem, eu sei
8: fica
7: disso.
8: À vontade.
7: Mas eu digo, porque você é um camarada, o programa da gente é tão bom que eu fico falando, fico conversando, entrou num tema, entrou no outro, e você tá lá...
8: Isso é o que é o bom, viu?
7: Só observando. E outra coisa,
8: eu
7: Renato...
8: Eu tô absorvendo.
7: E outra coisa, o programa da gente não tem... Não, aqui não tem script.
8: Tem não.
7: A gente, às vezes, pronto, o programa de hoje, eu chego aqui, Renato, qual é o tema de hoje? Já digo a ele,
8: assim,
7: a gente começa o programa. Entendeu? Aqui não tem nada programado, não. E é o bom da vida.
8: Eu nunca vi nesse tempo todo que a gente faz o quadro Alô Doutor, o doutor chegar aqui com algum script, alguma colinha anotada.
7: Nada.
8: E olha que às vezes são situações de outras áreas, né, que não seria diretamente do clínico geral. Mas ele vai lá e tem o seu conhecimento também a respeito do assunto, porque o clínico mexe com tudo, né, doutor?
7: Exatamente.
8: É tudo, né?
7: Um bom clínico, graças a Deus, eu fiz a faculdade minha lá em Havana, no Instituto Superior de Ciências Médicas de Havana. E graças a Deus, dou todo dia graças a Deus por ter feito minha faculdade lá. Porque, Renato, o clínico lá em Cuba, o clínico tem que saber de tudo. Claro que tem uma área que você tem que encaminhar. Então, por exemplo, o cara está com um câncer de pele, você tem que saber que isso é um câncer de pele, mas você não vai operar, porque você não é o dermatologista, entendeu,
8: uhum.
7: Renato? Mas a gente tem que saber que aquilo é uma lesão na pele, que aquilo foi provocado pelo sol, você tem que saber o básico.
8: Verdade.
7: Então, muitas vezes eu me meto aqui falando de pediatria, agora eu estou falando da área de radiologia, de ultrassom, que eu não entendo nada, entendeu?
8: Uhum.
7: Eu não entendo nada dessa área, mas a gente tem um conhecimento, e a gente, o pouco conhecimento que a gente tem, a gente passa. Minha especialidade é clínico geral e dermatologista. Minha especialidade. Mas um bom clínico tem que saber de tudo.
8: Muito bom, doutor. Muito bem. 11h27 agora.
7: Rapaz, o programa já acabou.
8: Tá praticamente no final, doutor. Tá praticamente.
7: Deus,
8: tem que aumentar o horário mesmo.
7: Vamos pedir, não é?
8: Vamos lá. Doutor, deixa eu aqui mandar um abração para os nossos telespectadores, a exemplo da Ivonete Alves Silva. Olá, doutor, bom dia. Tem a Nazaré Sobral também, está aí participando.
7: Iraneide, o pessoal de Guibabá me mandou um abraço de manhã.
8: A Ivonete, verdade.
7: Ivonete, Iraneide.
8: A Irani.
7: Irani, isso, o pai e a mãe.
8: O pai e a mãe.
7: E não perdeu um programa.
8: Toda quarta-feira. Também tem abração para Rosilene Santos, a Rosa Santos, lá do sítio da Mandoá. A Socorro Félix, bom dia, Socorro. Lindalva Leandro, bom dia, doutor. Maria Socorro, bom dia, doutor. Maria Sandra, é muita Maria no mundo, viu? Bom dia, doutor. Maria das Dores, Maria, do loteamento José Abílio, em Camocine, São Félix. Maria Socorro, uma grande verdade, concordando aí com suas palavras. E também a nossa amiga Maria Marli e a mãe dela, Dona Maria, lá em São Paulo.
7: Ah, não perdem lá em São Paulo. Pra você ver, Renato, esse programa já transcendeu Pernambuco, né?
8: Já ultrapassa as barreiras.
7: Em São Paulo. E minha mãe disse que toda vez que termina o programa, ela manda pro pessoal, conversa, mostra o pessoal.
8: Eita,
7: lá.
8: Que bacana.
7: Lá no Rio de Janeiro.
8: Nossa, que legal. Doutor, tem abraços hoje?
7: Tem sim, meu amigo. Primeiro, vou dizer que nós estamos... Sempre tem um abraço, Renato.
8: Vamos lá.
7: O pessoal sempre nos pede. Rapaz, escutei. Aí eu digo, vou mandar um abraço. Rapaz, escuta o seu programa, gosto. Vamos mandar um abraço. Eu vou mandar um abraço para Helena, de Zé de Mozinha, lá em Lagoa dos Gatos. Para Maria das Neves, lá do sítio São Jorge, em Lagoa dos Gatos. Para João Miguel, filho de Maria das Neves, lá de Lagoa dos Gatos. Para Nildo Rodrigues, lá de Periperi, em Lagoa dos Gatos. Pra você ver, tudo Lagoa dos Gatos, mas tem Pamela. Rapaz, o pessoal de Cruz, eu adoro o programa.
8: Muito bom.
7: Amanhã eu tô lá, na hora que eu chego lá, tem muita gente. Rapaz, escutei o programa, que programa bom. Então, grande abraço a tudo o pessoal de Panelas, tudo o pessoal de Cruz, da região toda. Do Bola, de São Lá, todo mundo escuta o programa, viu, Renato?
8: Perfeito.
7: Não pense que sou lá em Cruz, não.
8: Muito bom, doutor.
7: Então, um abraço pra Cleonice, que é a esposa de Daniel, filho do seu Nildo, de Periperi. Pra Daniela, filha de Cleonice. Pra Lani Marinho, lá de Cupira, lá... Ela disse que a gente dá umas dicas valiosas, viu, Renato?
8: Olha,
7: ela
8: que legal.
7: É Lani Marinho, ela disse, mas rapaz, você dá umas dicas valiosas, eu adoro o programa. Para a Mércia Maria, do sítio Santa Cruz, em Lagoa dos Gatos, ela disse, Renato, que eu peguei o irmão dela, quando eu estava em Lagoa dos Gatos, eu fiz o parto do irmão dela, eu digo, qual é a idade do seu irmão? 26 anos.
8: Nossa.
7: Eu digo, não, minha filha, fui eu não. Esse cara não fui eu não, cara novo, feito eu, Renato.
8: Aí quando ela ouve o senhor falar aqui no ar, o tempo de medicina, o tempo que se formou lá em Havana, aí ela fala, é ele mesmo.
7: 40 anos de medicina, né?
8: Muito bom.
7: Renato, então, eu gostaria de mandar um grande abraço para todas as pessoas que nos escutam e dizer que eu estou aqui na Clínica Cuba Pele. 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
8: O suco do limão,
7: 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Eu atendo tudo, criança, gestante, recém-nascido, idoso não, pessoa da melhor idade, que eu gosto de dizer sempre.
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7: Diabético, hipertenso, tudo. 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Então, de hoje a 8, Renato, estaremos por aqui mais uma vez, fazendo esse programa maravilhoso, que eu tenho o maior prazer, apesar de todas as coisas que eu tenho para fazer, que eu não tenho tempo para mais nada na minha vida, mas eu não deixo de fazer o programa. E já avisei as meninas, se acontecer qualquer coisa comigo, que, Renato, pode acontecer, não é?
8: Verdade.
7: Não deixe o programa acabar, vocês vão continuar.
8: Muito bom.
7: Tá bom? E com o Renato Neves, viu?
8: Tamo junto, doutor. Tá
7: grande
8: registrado.
7: Abraço.
8: Tá registrado aí no vídeo, tem que ser comigo, viu? Obrigado, doutor. Tamo junto. Gente, próxima quarta-feira tem aí mais uma edição do quadro Alô, Doutor, aqui pela sua Agreste FM. A gente volta já no Sai Daí Não.
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1: Agora são 11 horas 38 minutos. Bom dia pra você.

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1: Tchau, bem. Final do horário, pessoal. Só resta agradecer a você o carinho, o rádio ligado, a participação. Um beijo pra todo mundo. Bom demais ter estado com você nesta manhã maravilhosa. Pronto, por hoje é só, né? Final do horário, vem aí as minhas últimas de hoje. Na sequência tem Valderlin Santos e mais uma edição do programa O Agreste Reclama. Deixar você muito bem informado no horário do almoço. Mesmo que a gente não se conheça pessoalmente, o meu mais profundo e sincero desejo é que o nosso bom Deus continue abençoando você, a sua casa e toda a sua vida. Fica na paz, fica com Deus e até amanhã.

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1: Pare tudo! A partir de agora, tá valendo o nosso reencontro pautado pela informação, notícia, prestação de serviço, interatividade, jornalismo comunitário também. Pois muito bem, programa O Agreste Reclama.
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1: Gente amiga, meio-dia, 3 minutos. Na terra emancipada pelo Major Bastos, Cupira, aqui no Agreste Central Pernambucano. É a terra da emissora de rádio mais ouvida, mais querida, mais charmosa em toda essa região.
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1: E através dela, a hora e a vez do povo, programa O Agreste Reclama, nesta quarta-feira, 10 de junho do ano 2026. Quarta-feira de realização de mais uma feira livre aqui na cidade sede da Agreste FM. A todos que continuam intensamente comercializando, comprando, vendendo, a partir da pujança, economicamente falando, Feira Livre de Cupira. Nosso abraço, bons negócios, muito obrigado também pela audiência em meio à atividade como feirante, feireiro. É desse jeito todas as quartas-feiras. Tá valendo? De verdade. Sejam todos bem-vindos, hein? Vocês, claro, vocês que obviamente retomam a condição deste espaço, vir a se confirmar como o programa de rádio de maior audiência do Brasil. Claro, logicamente, que a gente guarda as devidas proporções. É nesse modelo mesmo. Muito obrigado pela moral dada. E daqui a gente se compromete, como sempre, a entregar um programa cheio, principalmente do que você precisa saber para formar sua opinião, para ampliar o seu conhecimento. É dessa forma, através da hora e a vez do povo, programa O Agreste Reclama.
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1: A gente conta com a parceria dele, o Pequeno Príncipe, o homem da vida de Joyce, pai de Luiz Miguel, conhecido também como Naldo Ferreira, está ali como maestro, comandando a nave de som da Agreste FM para o programa O Agreste Reclama, sempre com o oferecimento de WS Móveis e Eletros. 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Ó, tem entrevista daqui a pouquinho importantíssima aqui no programa O Agreste Reclama. Na bancada, a gente vai contar, vai receber o gerente da unidade de negócios da Compesa no Agreste Central. Traduzindo, seria o gerente regional da Compesa, Antônio Freire. Ele vai falar aqui sobre o sistema de abastecimento d'água em Cupira, ou ambos sistemas. Tem também a informação a partir da Compesa para ser levada ao conhecimento de usuários, clientes da Companhia Pernambucana de Saneamento Compesa em Altinho. Alô, Altinho, já então a conversa com o gerente da unidade de negócios da Compesa no Agreste Central, Antônio Freire. E muito ainda, né? Claro, como assuntos importantes, assuntos alvissareiros, aqui na pauta do programa O Agreste Reclama, começando agora com as broncas, as mazelas da sociedade, a área policial. No balanço da violência, dois homens caíram de moto e morreram atropelados na BR-101, no Grande Recife. Eita, violência no trânsito, hein? Helene Valdo Pereira tem os detalhes. Leno, galã de Tapetim. Boa tarde. Canal aberto.
2: Boa tarde, Valderlin Santos e ouvintes do programa O Agreste Reclama, na Rádio Agreste FM. Registrados 5 homicídios nesta terça-feira em Pernambuco, sendo 4 crimes no Grande Recife e 1 no interior. São 81 assassinatos neste mês de junho. Este ano, de janeiro até agora, mataram 1.250 pessoas no estado. Em São Bento do Una, no Agreste, um produtor rural foi vítima de um assalto em frente a uma agência bancária. A vítima havia acabado de realizar um saque e se preparava para deixar o local em seu veículo quando foi surpreendido pelo criminoso. Em Paulista, na região metropolitana do Recife, aconteceu um sinistro de trânsito com 2 vítimas fatais. 2 homens caíram de uma moto na BR-101 e morreram atropelados por um veículo não identificado. O corpo de bombeiros foi acionado para a ocorrência, mas a equipe já encontrou as 2 vítimas em óbito. De Caruaru, Helenivaldo Pereira.
1: Gente amiga, estado de Pernambuco ganhou 182 novos oficiais da Polícia Militar para reforçar a segurança pública de Pernambuco. A governadora Raquel Lira comandou a formatura de 182 novos oficiais da Polícia Militar do nosso estado. A turma composta por 142 homens e 40 mulheres passa a formar os batalhões em toda a região metropolitana do Recife a partir do dia 15. A nomeação dos novos oficiais integra o programa Juntos pela Segurança, que destina R$2.300.000 à segurança pública de Pernambuco. R$2.300.000, é isso mesmo, né? É como tá aqui, né? Eu esperei falar na casa dos milhões, né? Completando, mas enfim, o texto tá dessa forma, é dessa forma que a gente tá passando para vocês. Gente amiga, e Operação São João 2026 contará com segurança integrada no Recife, Agreste e Sertão? Diogo Bastos tem os detalhes. Canal aberto.
3: Organizadores de festejos juninos devem ficar atentos ao prazo de solicitação de reforço de policiamento. As solicitações devem ser feitas até o dia 14 de junho, exclusivamente pela plataforma SDS Eventos, disponível no portal oficial da Secretaria. A gerente de articulação e segurança de grandes eventos da SDS, a Tenente Coronel Rafaela Reni, explica os procedimentos para encaminhar os pedidos de apoio policial.
4: Pode ser feito no computador, na estação de trabalho ou até mesmo pelo celular, através do endereço eletrônico eventos.sds.pe.gov.br. Lá nesse endereço vai ter um formulário de solicitação. Então basta o organizador colocar os seus dados, né, nome completo, CPF e todos os outros dados referentes ao evento. O local do evento, se vai ter estrutura temporária, né, camarote, arquibancada, enfim, tudo que for necessário para que a SDS possa se planejar enquanto segurança pública, é importante ter lá nessa solicitação.
3: Ainda de acordo com a Tenente Coronel, a Operação São João contará com o monitoramento integrado por meio do Centro Integrado de Comando e Controle Estadual, no Recife, além de unidades instaladas no Agreste e no Sertão. A estrutura deve reunir forças de segurança estaduais para acompanhar as ocorrências durante o período junino.
4: Estará ativado durante esse período junino os Centros Integrados de Comando e Controle, aqui do Recife, o de Caruaru e Petrolina. Então, cada centro desse estará ali atento para qualquer demanda relacionada ao evento junino nessas 3 regiões que eu falei. Então, há um planejamento integrado, Polícia Militar, Polícia Civil, a Polícia Científica, Corpo de Bombeiros, o Grupamento Tático Aéreo. Então, todas as normas que foram publicadas em abril, ela será aplicada para todo o município pernambucano, ou seja, os 184 municípios mais Fernando Noronha estão obedecendo as mesmas diretrizes referentes à Operação São João. E aí a observância, né, a orientação que a gente tem praticado na capital, RNR, Agreste, Sertão, é exatamente a mesma e não há diferença.
3: Então, ficou alerta da Secretaria de Defesa Social de Pernambuco. Os responsáveis por eventos públicos e privados têm até o dia 14 de junho para encaminhar os pedidos de apoio policial. Outras informações no site sds.pe.gov.br. Da Agência de Rádio Conexão Notícias, reportagem Diogo Bastos.
1: Gente amiga, policial militar réu por feminicídio de comerciante no Grande Recife foi excluído, foi expulso da corporação. O terceiro sargento Leonardo Vieira Gomes, de 41 anos, acusado pelo feminicídio de uma comerciante no Grande Recife, foi excluído da Polícia Militar de Pernambuco. A decisão foi publicada na edição de ontem do Diário Oficial do Estado, quase um ano e três meses após o crime. A vítima foi Amanda Carolina Pacheco Pereira, 34 anos, que também era estudante de gastronomia. Segundo as investigações, ela foi morta com um tiro na altura do pescoço no apartamento da madrinha, no bairro de Piedade, Jaboatão dos Guararapes, em 12 de abril de 2025. A vítima e Leonardo estariam juntos havia 4 meses. Parentes contaram que a comerciante saiu com o namorado e amigos horas antes de ser morta. Durante a madrugada, o casal retornou ao apartamento e continuou bebendo. Já por volta das 7 da manhã, ao abrir a porta, a madrinha encontrou o corpo da mulher. Havia uma arma de fogo na mão direita da vítima. De acordo com portaria assinada pelo secretário de Defesa Social, Alessandro Carvalho, a investigação da corregedoria indicou que um militar não prestou socorro à vítima e, aspas, alterou dolosamente a cena do crime, posicionando sua pistola pessoal na mão da vítima com o intuito de simular um suicídio e induzir a erro os peritos e as autoridades da Polícia Civil. O documento ainda apontou que essas atitudes configuraram fraude processual e, aspas, clara violação ao dever de proteção à vida e à dignidade, sendo atitudes inaceitáveis para um agente garantidor da legalidade, revelando-se condutas gravíssimas e incompatíveis com a função policial militar. Além de feminicídio, Leonardo também responde criminalmente por fraude processual. Ainda não há data para o julgamento. Daqui a pouquinho a gente vem com mais da área policial e o restante da pauta do programa O Agreste Reclama. Aguarde, o intervalo é rapidinho mesmo. A Agreste FM, a nossa rádio, meio-dia, 16 minutos agora.
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0: Ó, Dia dos Namorados tá chegando, né? Tá todo mundo ligado, não tá? 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Tem um material aí, né? 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Material que, inclusive, está sendo veiculado nas nossas redes sociais. Tem um vídeo aí que, com a participação e a chamada da Jane de Paula e o Josias Leal, cria ainda mais o incentivo nessa participação. 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Jane de Paula e Josias Leal, dando uma força para você também participar e quem sabe se dar bem, tendo a sua história a dois, no ambiente ou no empurrãozinho aqui da nossa rádio. 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Foi não? Tá carregando, é? Ixi. Então, daqui a pouquinho a gente chama, né? Quando carregar. Vamos embora. Sempre pra frente, que atrás vem gente querendo pegar a gente. A informação aqui não para. A polícia é notícia. Ó, gente amiga, na violência do trânsito, casal que seguia em moto foi vítima de sinistro. Tratou-se de uma colisão contra um carro na BR-232, em Arco Verde. Adielson Galvão tem detalhes. Alô, Tetinha, boa tarde. Canal aberto.
2: Boa tarde, Valderlins, amigos e amigas ligados aqui no Agreste Reclama.
3: Um agricultor morreu e uma mulher ficou ferida no trágico acidente que aconteceu na BR-232, lá na cidade de Arco Verde. A vítima fatal foi o Mazuele Gomes Siqueira Campos, que tinha 64 anos de idade. A mulher que estava com ele, identificada como Iara, se encontra internada no hospital regional da cidade. Eu tô aqui com a Ana Delge, que é irmã da vítima, né? Irmã do seu Mazuele. Ô Ana, ele sofreu esse acidente, agora como foi? Ele guiava uma motocicleta, estava dando carona a Iara, mas como foi? Ele sobrou numa curva, foi?
4: Olha, o que a gente sabe, né? É que nós ficamos sabendo é que ele vinha e que e ele não ia correndo muito na moto. E que esse rapaz entrou de vez no carro. Eu não sei qual foi o caso, se foi um caminhão, se foi caminhoneta, a gente ainda não sabe. Que a pessoa que viu, que presenciou o acidente, falou que ele não vinha correndo muito na moto. Aí bateu. Eu não sei se foi de frente, não sei qual foi o carro ainda. Foi do lado do caminhão, realmente foi do lado do caminhão.
1: Colisão lateral, né?
4: Colisão lateral, foi agora. Colisão lateral ao lado do caminhão.
3: E a propósito, isso ocorreu 3h50 da tarde, o horário que você não pode reclamar de visibilidade, né? É, e você não pode reclamar que o sol está encandeando, diferentemente daquele finalzinho da tarde, quando o sol já está se pondo, que não foi o caso, né?
4: Não, não foi o caso, porque... É, ele tinha saído, que um amigo dele que mora vizinho à casa dele falou que ele estava dirigindo a moto normalmente, assim. A menina foi com ele na garupa da moto e ele dirigindo normal, saiu dirigindo normal. E, infelizmente, diz que o que nós ficamos sabendo é que esse rapaz, a pessoa que presenciou, que viu o acidente de longe, disse que ele vinha na moto dirigindo não muito rápido.
3: Isso ocorreu no perímetro urbano lá?
4: O rapaz entrou de vez. Acho que deu ré o caminhão e ele entrou ao lado do caminhão, né?
3: E a propósito, Ana Delge, esse acidente aconteceu no perímetro urbano da rodovia mesmo ou foi na área rural?
4: Foi na zona urbana mesmo. Foi na zona urbana, na BR-232, em frente ao posto Mochotó.
3: E ele morava lá em Arco Verde mesmo?
4: Morava em Arco Verde.
3: Deixou quantos filhos?
4: Deixou 2 filhos.
3: Ok, minha querida. Obrigado pelas informações. A Ana Delge, né, irmã do Mazuele Gomes Siqueira Campos, cidadão de 64 anos de idade, que infelizmente acabou tendo esse fim trágico, morreu neste acidente que aconteceu lá em Arco Verde, corpo encaminhado aqui para o IML de Caruaru.
2: Adielson Galvão para o Agreste Reclama.
0: Tá valendo, Adielson Galvão, e com muito ainda que a gente tem para trazer, programa O Agreste Reclama tá só começando, já inclusive falando sobre abastecimento d'água para Cupira, cidade sede da Agreste FM, e também para Altinho, a gente vai receber, vai conversar já com o gerente da unidade de negócios da Compesa no Agreste Central, Antônio Freire, já encontra-se aqui na nossa rádio. Daqui a pouquinho se encaminha para o estúdio do programa O Agreste Reclama, de onde a gente aproveita para renovar a parceria deliciosa, mandando de novo um abraço, um salve para todo mundo no restaurante Panela Quente, com o almoço em alta agora, a base, claro, da melhor carne na brasa de toda essa região. 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E o programa O Agreste Reclama está de volta já. Aguardem. No relógio da Agreste FM, 12:29 agora.
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0: Simbora, gente amiga, a hora e a vez do povo, programa O Agreste Reclama.
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0: Deixa eu aqui conversar com vocês naquela nossa conversa de todos os dias nesse horário, gente amiga. 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Lembrando, não é sorteio. 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Eita, que a Mega Sena acumulou mais uma vez e prêmio subiu para 8 milhões. Ninguém acertou, nenhum apostador acertou as 6 dezenas do concurso 3016 da Mega Sena, realizado ontem. O prêmio acumulou e está estimado em 8 milhões de reais para o próximo sorteio, que será realizado amanhã. Os números sorteados foram 11, 19, 33, 52, 55 e 60. 40 apostas acertaram 5 dezenas e irão receber R$ 26.124,46 reais cada. 2.566 apostas acertaram 4 dezenas e irão receber R$ 671,27 reais cada. Para o próximo concurso, as apostas podem ser feitas em qualquer lotérica do país, pela internet, no site ou aplicativo da Caixa. A aposta simples custa R$ 6,00. Aposta simples contando ou contendo 6 dezenas, custando R$ 6,00. E aqui em Pernambuco, teve em parte alguém que se deu bem, né? Acertou a quina da Mega Sena. Uma aposta feita aqui em nosso estado acertou 5 dos 6 números sorteados nesse concurso da Mega Sena. Pois é, já falamos aqui nos números e tal, o jogo ganhador da quina da Mega Sena foi realizado no município do Cabo de Santo Agostinho, no Grande Recife, e ganhou, como já falamos aqui, o prêmio de R$ 26.124,46 reais. Na quadra, Pernambuco teve 51 apostas ganhadoras. A premiação para a quadra é de R$ 671,27. Gente amiga, ó, segundo pesquisa Genial Quest, Lula 3.0 tem 44% e Flávio aparece com 38%. Vamos conferir os números dessa mais recente pesquisa com Norberto Notari, canal aberto.
11: O presidente Luiz Inácio Lula da Silva tem 44% das intenções de voto contra 38% do senador Flávio Bolsonaro em um eventual segundo turno. Os números aparecem em pesquisa divulgada nesta quarta pela Genialcast sobre as eleições presidenciais de outubro. No último levantamento, o petista tinha 42%, enquanto o pré-candidato do PL aparecia com 41%, portanto estavam em empate técnico. Segundo o estudo, brancos nulos e que não vão votar somam 14% dos eleitores, indecisos 4%. No cenário contra o ex-governador de Minas Gerais, Romeu Zema, do Novo, Lula venceria com 45% das intenções de voto contra 35%. Brancos nulos e não votam somam 17% dos eleitores, indecisos 3%. Esses números são bem parecidos com o teste observado pela Cast entre o atual presidente e o ex-governador de Goiás, Ronaldo Caiado, do PSD. O que muda é a redução de um ponto percentual entre brancos nulos e eleitores que não votam. Contra Renan Santos, do Missão, Lula aparece com os mesmos 45%, enquanto o líder do MBL conta com 31%. Neste cenário, brancos nulos e não votam somam 20% e indecisos 4%. Renan, inclusive, foi o único pré-candidato adversário de Lula que cresceu nas pesquisas na comparação com a última, quando ele aparecia com 27%. A Genialcast entrevistou 2.004 eleitores entre os dias 5 e 8 de junho e a margem de erro é de 2 pontos percentuais para mais ou para menos. Pesquisa foi registrada no Tribunal Superior Eleitoral com o protocolo BR-07661/2026. Agência Rádio Web da redação. Norberto Notari.
0: E essa mesma pesquisa tem um recorte lá indicando que 6 em cada 10 brasileiros acham que Flávio Bolsonaro, sabia da corrupção de Vorcaro e errou ao pedir dinheiro. A nova pesquisa Genial Quest, divulgada nesta quarta-feira, hoje no caso, mostra que quase 2/3 dos brasileiros, representando aí 65%, consideram que Flávio Bolsonaro, do PL, errou e deveria ter evitado pedir financiamento de Daniel Vorcaro, dono do Banco Master, que está preso sob acusação de fraude bilionária para o filme Dark Horse. Sobre a trajetória de seu pai, o presidente, o ex-presidente Jair Bolsonaro. Outros 17% avaliaram que o pré-candidato à presidência acertou e que o pedido, aspas, não tem nada de mais. E 18% não souberam ou não responderam. A percepção de que Flávio Bolsomaste errou foi majoritária entre lulistas, representando 76%, esquerdistas não lulistas, 87%, independentes, 67%, e direitistas não bolsonaristas, 53%. Entre os bolsonaristas, houve empate entre quem considerou que o pré-candidato Flávio Bolsomaster deveria ter evitado pedir financiamento e quem não viu nada demais nas negociações. Houve empate, 42%. Entre os bolsonaristas, aliás, um terço, no caso 33%, disseram, no caso um terço, disse, um terço que representa 33%, disse que as conversas entre Flávio e Vorcaro, aspas, levantaram suspeitas, enquanto 46% avaliaram como, aspas, normais. Por outro lado, apenas 15% desse retrato afirmam que o senador pode estar escondendo envolvimento ilegal no caso. E 72% confiam que ele não está envolvido. Além disso, 29% dos bolsonaristas consideram que Flávio sabia da corrupção do banqueiro e 62% que não sabiam. Ah, meu pai. Tá aqui então. A hora e a vez do povo, programa O Agreste Reclama.
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0: A gente vai para o intervalo comercial e quando voltar, recebe aqui na bancada o gerente da unidade de negócios da Compesa no Agreste Central, Antônio Freire, falando de abastecimento d'água para Cupira e para Altinho também. Aguardem. No relógio da Agreste FM, a hora do mestre imortal, inesquecível, Ivan Bulhões, 12 Quaracuacuá. Quaracuacuá passando do meio-dia, 12h44, conhecida também como faltando 16 para a 1 da tarde. Já já, a entrevista principal da pauta do programa O Agreste Reclama, nesta quarta-feira.
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0: 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Naldo Ferreira, a gente já mandou um salve daqui, não foi? Para muita gente atuando na Feira Livre de Cupira, quem continua vendendo, comprando, quem já fez isso, já está voltando para casa, como é o caso do meu pessoal querido, integrante da família e equipe do Bolo, com o seu Manelzinho, dona Maria Helena, e aí a participação também do Washington, do Renato, do Lucas.

0: onde ele acompanha a programação da Agreste FM, do programa O Agreste Reclama em Especial, se dizendo muito, digamos assim, atencioso para com a performance do Valderlin Santos. Então, seu Sebastião, ao lado do César Marchante, aí em Murici, área rural de Caruaru, muito obrigado pelo carinho. Tô aqui lhe mandando esse abraço e esse salve com toda a recomendação do Washington, do seu manezinho, que inclusive diz que quando o Washington marcar minha ida para degustar a mão de vaca e ainda uma passarinha, que é um luxo aí no ambiente do seu Sebastião, o seu Manuel disse que vai, viu? Valeu, seu Sebastião. Muito obrigado pelo rádio ligado, muito obrigado pela moral dada com a audiência qualificada junto aqui à nossa rádio. Programa O Agreste Reclama. Bom, aqui na bancada do programa O Agreste Reclama, o gerente da unidade de negócios da Compesa no Agreste Central, Antônio Freire, acompanhado do coordenador regional, Felipe Pinto. E eu aqui, de forma desavisada, queria pedir desculpas ao público ouvinte, estava anunciando o Antônio Freire com a condição de se debruçar e detalhar aqui uma pauta direcionada a clientes usuários da Compesa Cupira. Mas ele vai explicar que a sua atuação a nível de região não premia, digamos, aqui a área de Cupira, e sim uma outra área. E a missão dele, do Antônio Freire ao lado do Felipe Pinto, é falar para os clientes usuários de Altinho, onde evidentemente a nossa rádio e o programa O Agreste Reclama tem um feedback imenso de audiência. Antônio Freire, seja muito bem-vindo, muito boa tarde.
1: Boa tarde, Valdelin Santos. A gente agradece o espaço numa rádio tão importante para o Agreste, Agreste FM, que tem um amplo alcance, mais de 60 cidades que escutam a Rádio Agreste. E aí por isso que a gente vem aqui falar sobre abastecimento de água, um tema muito essencial, né, à vida da população, e que diversas vezes a gente é pauta aqui do programa, né, sobre essa divisão da Compesa de regionais, né, de gerências regionais. Cupira, ele é atendido pela Gerência Regional de Russas, né, que atende a sede em Gravatá e tem uma subsede aqui do lado da rádio, aqui em Cupira, mas a regional da gente fica sobre o Agreste Central, que aí atende regiões de Caruaru, Riacho das Almas, Agrestina, São Caetano, Cachoeirinha, Ibirajuba e Altinho. Essa é a parte que nos compete, a outra parte fica com outro gerente, que é o gerente Igor Ferreira, junto com o Johnny, que é o coordenador regional aqui de Cupira, que em algum outro momento eles virão aqui se debruçar sobre as situações de Cupira.
0: Pois não, certo? Pois não. Deixa eu só saudar também o coordenador regional da Compesa no Agreste Central, Felipe Pinto. Pode puxar o microfone para próximo de você, Felipe. Seja bem-vindo, muito boa tarde também.
2: Boa tarde, e gostaria de agradecer também a oportunidade de estarmos aqui, e a gente espera esclarecer todas as dúvidas e os problemas que têm ocorrido até agora aí nas nossas localidades.
0: Pois não, na localidade especificamente de Altinho, senhores. Desculpe o termo, qual é a bronca, se é que ela existe?
1: Exato. A gente está aqui, primeiro para a gente entender Altinho ou Cachoeirinha, que é o mesmo sistema.
0: Sim.
1: A gente precisa entender de onde parte a água. É o que a gente costuma dizer do caminho da água. Todas essas cidades que a gente pontuou aqui, né, Altinho, Agrestina, Cachoeirinha e Ibirajuba, elas têm a mesma origem, que é o sistema do Prata, que é a barragem do Prata, né? A barragem do Prata hoje, ela está com 100% de volume, ou seja, ela está uma barragem que está vertendo, né, que está sangrando, como diz o ditado popular. Então, o volume de água na barragem a gente tem. Da barragem, a gente tem as adutoras, que são as tubulações, que passam até a Agrestina. E, além disso, tem dois sistemas de bombeamento que pega essa água da barragem, que está numa parte mais baixa, e eleva, né, aumenta essa pressão da água até chegar em Agrestina. Na última semana, nós tivemos 3 estouramentos de adutora provocado acidentalmente por terceiros. Quando a gente fala terceiros, é o cidadão comum. As pessoas aproveitaram esse regime de chuva para fazer limpeza das suas propriedades, das suas fazendas, dos seus sítios, e acabaram danificando com máquina, reta escavadeira e com PC hidráulica a adutora em 3 pontos distintos entre São Joaquim do Monte e Agrestina. Foram dias intercalados, uma na terça-feira, depois uma na quinta-feira, depois uma no começo da sexta-feira. E essas paralisações ocasionaram 3 paralisações do sistema. Diante disso, a gente teve que dedicar a equipe, as equipes consertaram de prontidão, só que tivemos essas paralisações. Diante disso, a gente teve a redução de volume de água de Agrestina até Altinho, Com isso, a gente já resolveu o sistema. Domingo à noite, o sistema já estava operacional.

0: institucional, já tava com o volume necessário de água, e a gente resolveu o problema que tem. Só que o atraso que ocorreu semana passada, ele acaba atrasando também um pouco o calendário dessas cidades. Mas o que é importante a gente dizer aqui? Que todas as cidades já estão com volume de água adequado dentro da cidade. O que ocorre é que um bairro, por exemplo, loteamento Baraúnas, lá em Altinho, era para ter água na quarta-feira, passou a ter água domingo, por causa desse estouramento. Mas a gente já começou a ter água na cidade, várias localidades, vários sítios, várias casas já estão com água, e a gente já concluiu boa parte, praticamente metade do abastecimento da cidade, e está caminhando agora para outra metade. Foi basicamente isso que ocorreu.
1: Pois não. O Felipe Pinto, a partir desses estouramentos, né, desses danos na adutora, é impossível, inclusive, prever que esse fato venha a se repetir, né? É um risco que se corre diuturnamente ou constantemente, porque eu quero dizer, como é que a Compesa analisa e vê esse risco, essa falta de continuidade, né, involuntária?
2: Realmente são imprevistos, não tem como
1: imprevistos.
2: A gente...
1: Esse é o tempo que eu estava exatamente isso. Tentando encontrar aqui.
2: Não tem como a gente prever esse tipo de problema, né? Mas a gente tem equipes de prontidão para que sempre que isso aconteça, a gente, no período mais curto possível de tempo, a gente consiga sanar esse tipo de problema.
1: Com essa pergunta, Antônio, eu queria saber exatamente o seguinte, né? Tem um risco constante de com o trabalho, como você muito bem disse, né? De capinação, de, enfim, preparação de terrenos para plantios, né? Nesse período de chuva, onde a doutora passa com conhecimento ou não de quem ali está trabalhando, esse risco de dano em partes da doutora poderá se repetir.
0: Exato. O que é que a gente começou a fazer semana passada, a partir dos estouramentos que começaram a ocorrer? Divulgar massivamente em toda a imprensa local, também uma das pautas da gente estar aqui hoje, aproveitando a audiência do Agreste FM, da Agreste FM, para divulgar isso. Aonde ocorre o traçado da adutora,
1: Os canos passam.
0: Exato. Ela está na margem das rodovias, tá? Essa margem da rodovia é um limite ali entre 15 e 30 metros do final da pista da rodovia.
1: Ah, chamada terra devoluta ali,
0: exatamente,
1: né?
0: Exatamente. Então, essa área, a gente pede que tenha a maior cautela possível e, na dúvida, quando o morador for fazer a limpeza lá da sua propriedade, na dúvida, antes de fazer uma escavação e ter um dano, a tubulação, para você ter ideia, é uma tubulação de ferro. Só que, mesmo assim, se você forçar muito, essa tubulação acaba rompendo. Então, a gente pede que a população também nos procure. A Compesa tem diversas lojas de atendimento, espalhada em Agrestina, espalhada aqui em Cupira, até mesmo em Caruaru. Estamos reabrindo, a partir de segunda-feira, a loja de Altinho. Que a população também nos procure para que a gente oriente por onde passa a adutora, para que não ocorra o dano. Inicialmente, a gente pontua, vai lá, corrige, como o Felipe comentou, mas a partir do momento que é repetitivo, a gente aplica multa. E a multa, ela é proporcional ao dano causado. Se eu deixo de abastecer... Esses danos provocados desabasteceu quase 500 mil pessoas. Então, se a gente tem danos a 500 mil pessoas, a multa vai ser proporcional ao impacto sofrido em 500 mil pessoas. Ela é uma multa muito maior do que simplesmente o morador vir avisar a gente. Avisar é gratuito, né? Mas a multa não vai ser. Então, a gente tem todo um arcabouço, o jurídico da Compesa também já está atuando nisso, junto, inclusive, com a Polícia Civil para fazer inquérito e laudar isso, né, com o Instituto de Criminalística. Então, assim, é uma bronca muito maior para o morador do que ele simplesmente avisar. Se ele avisar, a gente tem como trabalhar em parceria e evita o dano. Ele faz a parte dele, de limpeza, e a gente trabalha na manutenção da adutora.
1: Pois não, pois não. Eu acho que eu, semana passada, li algo de um dano na adutora, exatamente esse mesmo que serve a esses municípios, especialmente Altinho, a partir de explosões, explosivos que foram usados numa pedreira.
0: Exatamente.
1: Procede isso também?
0: Procede, sim.
1: Uhum.
0: Além dessa limpeza, ocorreu esse incidente na pedreira, próxima à pedreira, na verdade, estava tendo algumas detonações lá perto. A gente não sabe ao certo se foi da pedreira ou se foi de alguma comunidade vizinha, mas teve o uso, né, de explosivos e acabou rompendo. E veja, não é uma adutora de fácil dano, tá? É uma adutora de ferro. É uma adutora... Boa parte dela não é nem ferro, é aço flex, que é um material muito resistente.
1: Pois não.
0: Então, para que ocorra o dano disso, tem que realmente ter um impacto muito grande ali. Por isso que a gente pede, aonde a adutora passa, que a gente sempre seja comunicado, a Compesa vai de prontidão, é um serviço gratuito, a gente não cobra para ir lá e orientar o morador, ou a empresa que faz o serviço. mas a gente pede que nos comunique para evitar esse tipo de dano e evitar principalmente o transtorno à população. Quem mais sofre é a população. Por isso que a gente tem que atuar de forma muito incisiva e pesada quando esse tipo de coisa ocorre.
1: Ok. Ó, eu vou para o intervalo comercial, o Break está aqui já chamando, e quando dá volta a gente dá continuidade à conversa aqui com o gerente da unidade de negócios da Compesa no Agreste Central, Antônio Freire, ladeado pelo coordenador regional Felipe Pinto. É rapidinho, viu? Voltamos em instantes. No relógio da Agreste FM, 1:03 PM, 3 minutos agora.
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0: 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Recado dado, viu? E a gente está retomando a conversa aqui na bancada do programa O Agreste Reclama, com o gerente da unidade de negócios da Compesa no Agreste Central e o coordenador regional, Antônio Freire e Felipe Pinto, respectivamente. Meu gerente, Antônio Freire, a gente tem uma sequência diária aqui, diária assim, quando dá e a gente recebe as demandas, a gente leva ao ar sob o título Boca no Trombone. Tem alguns dias aqui, dia 2, último, dia 2 agora de junho, a gente recebeu de Altinho a seguinte reclamação. Boa tarde, Valderlins. Eu, Maria Helena, daqui de Altinho, quero fazer uma reclamação da Compesa, daqui de Altinho. Já 12 dias que não chega água nas torneiras, a cidade inteira está sem água, por favor. Eita, não fale meu nome, já falei. É. Desculpa aí, dona Maria Helena, mas fazer o quê, né?
1: Tudo
0: já
1: bem.
0: Passou, o pessoal não vai atrás da senhora não, né? Fique tranquila. Obrigado, Deus te abençoe, amém. O senhor tem esse monitoramento, senhor Antônio?
1: Temos,
0: senhor
1: sim. Gerente? A Compesa, ela
0: essa
1: monitora.
0: Situação acompanhada?
1: Tem sim. A gente monitora diariamente mais de 500 pontos de abastecimento todo o Agreste Central, nessas 7 cidades que a gente conversava. Sobre Altinho, na terça-feira, né, quando ela fez a reclamação, dia 2, realmente a cidade ficou desabastecida porque foi o primeiro incidente desse que a gente conversava aqui no primeiro bloco.
0: Pois não.
1: Mas já foi resolvido, como a gente comentou. A partir do domingo já tem sido resolvido esse problema, não há mais interrupção, já está normalizado o abastecimento na cidade de Altinho. Várias áreas, para explicar como funciona o abastecimento da cidade, lá é um calendário de 4 dias com água, 4 dias sem. Tá? Nesses quatro dias com água, a gente divide a cidade de Altinho em 16 áreas de abastecimento. Basicamente é uma área para cada bairro, né? Tem bairro que pega até mais do que uma área, mas são 16 áreas que a gente abastece. Numa primeira parcela são 8 e depois a gente abastece os outros 8. Então, de domingo para cá, a gente já abasteceu o loteamento Baraúnas, Cidade Jardim, o Minha Casa Minha Vida, a primeira etapa, o bairro da Coab, o Novo Altinho e o Altinense 3. Então, a gente está finalizando esse abastecimento de hoje para amanhã. Amanhã a gente já inicia as outras 8 áreas do que a gente conversava, que é o Olaria, o Vila Nova, o Mutirão, o Minha Casa Minha Vida, agora a etapa 2, o Lorena, o Boa Vista, o Centro e ali próximo de onde o pessoal chama Barragem do Estado. Então, basicamente é isso. Altinho já está normalizado o abastecimento e o que ocasionou esses problemas foram esses relatados na primeira etapa do bloco. Falando ainda sobre Altinho, e a gente trazer essa informação para cá, a gente teve um período de manutenção da loja de Altinho, né, da loja de atendimento. Isso gerou algumas reclamações, porque a gente precisou entrar com a manutenção emergencial. Também teve um pedido de desligamento do funcionário, que a gente já fez a reposição disso. Então, a partir de segunda-feira, agora dia 15, a loja de Altinho volta a ser reaberta, já tem parado por esse período de manutenção, de reforma, de pintura, para melhor receber os moradores, e a partir de segunda-feira a loja está aberta. Nesse período que ficou fechada, os moradores podiam procurar o site da Compesa, o aplicativo da Compesa, ou o 0800 que a Compesa possui. Além disso, tem a loja de atendimento em Cachoeirinha e a loja de atendimento em Agrestina. Então, quem preferia a loja física, tinha pontos próximos. Quem preferia os canais virtuais, tinha os canais da Compesa que funcionam 24 horas por dia. Então, a gente tem o cliente, ele consegue ser escutado de toda forma, seja via física, seja via online.
0: Pois não.
1: E a partir de segunda, a loja física volta a ser reaberta.
0: Ok, ok. E Cachoeirinha, terra do couro e aço, de onde vem a seguinte reclamação fresquinha, acabou de chegar. Boa tarde, Valderlins, sou de Cachoeirinha, Cachoeirinha faz 15 dias que não chega água. Eita, Compesa desgraçada. Cida Maurício, ela não informou a localidade, né?
1: Era importante, não procede falta d'água de 15 dias em Cachoeirinha. A gente está com o abastecimento de lá regular. Essa paralisação que teve em Altinho não interferiu decisivamente em Cachoeirinha. Cachoeirinha é um sistema à parte de tudo isso. Teve redução durante esses danos da adutora, mas não chegou a zerar por definitivo. E 15 dias sem água na cidade de Cachoeirinha não procede a informação. Era importante que ela passasse, no caso ele, não sei se foi um morador.
0: Cida, deve ser a moradora, está aqui grafado Cida Maurício. Pronto. Ela não informou a localidade.
1: A moradora passar a localização exata, porque a gente pode destinar, né? Cachoeirinha, além de Cachoeirinha, tem as vilas, né? Tem Limãozinho também, tem Vila Cabanas, que já é próximo de Tacaibó. Seria muito importante a gente ter essa localidade para informar se não está dentro do calendário ou o que é que ocorreu disso. Mas assim, reclamação de 15 dias da cidade sem água, isso não procede.
0: Gerente Antônio Freire, alguma informação para algum outro município estratégico e dentro da sua área da Compesa Regional Agreste Central, que o senhor gostaria de colocar alguma informação nesse sentido?
1: Além de Agrestina, de Altinho e de Cachoeirinha, a gente tem também Ibirajuba, que também é abastecido pelo Prata. A notícia positiva para a população de Ibirajuba é que a gente, ao longo desse mês de junho, previsão de concluir até dia 30, de ampliação do sistema produtor. Hoje, Ibirajuba é uma cidade que tem quase 8 mil habitantes. A gente precisava fazer esse aumento de volume de oferta de água de lá. É uma demanda histórica, né? A prefeita Isalta pediu durante todo esse período. Já é uma demanda de mais de 10 anos desse aumento. E a gente está concluindo as manutenções agora, nesse mês de junho, já para aumentar o volume de água, aumentar em praticamente 100% a oferta de água para a cidade de Ibirajuba, para que possa abastecer melhor essa zona urbana que a gente tem, e também Vila Coatis e a Vila do Alto São Francisco, que a gente está com a creche sendo inaugurada essa semana. Então, uma notícia positiva também é para a população de Ibirajuba, que ao longo desse mês de junho terá o volume de água da cidade praticamente duplicado, né? Aumentado 100% aí, um pedido histórico sendo atendido também.
0: Pois não. Meu gerente, de Altinho, não sei se é exagero, mas boa tarde, meu amigo, queria fazer uma reclamação da Compesa, de Altinho, nada de água, 15 dias... Mas o papel de água chega. Nós paga para não ter água? Rua Siqueira Campos, em Altinho.
1: Rua Siqueira Campos. Ele pode informar qual é o bairro? Ou eu posso ver aqui também?
0: Não, o bairro... Ele está dizendo que é centro, né? A Siqueira Campos ali fica ali ao lado... Eu sou de Altinho.
1: Tudo bem.
0: Eu cresci em Altinho. Fica ali ao lado... É um loteamento, né? Aquele loteamento, eu não me recordo agora.
1: A região do
0: paralela,
1: centro...
0: Paralela, chamada Rua da Alegria, Rua Campo do Altinense.
1: Pronto. O Altinense 3, a gente abasteceu, termina o abastecimento de ontem para hoje, né? Hoje a gente finaliza esse trecho. A região do centro, a gente começa a abastecer amanhã, tá? Então, a gente, na madrugada de hoje, já deve ter água na região central. Mas, mais uma vez, o que está ocorrendo é o calendário normal de abastecimento. 4 dias com água em uma localidade, 4 sem, na outra semana volta, e continuamente a gente abastece várias vezes durante o mês. A região central está sendo abastecida de hoje para amanhã.
0: Quem chega agora é a dona Patrícia, voltando para Cachoeirinha. Boa tarde, já passou até mais de 20 dias, sim, loteamento do juiz. A gente não ia estar falando que não acontece, não. Aqui já faz 18 dias, como aqui não está acontecendo, vários moradores sem água.
1: Veja, o loteamento do juiz a gente acompanha de perto. A Compesa, entre novembro e fevereiro desse ano, novembro de 25, fevereiro de 26, a gente fez diversas intervenções. Lá em Cachoeirinha existe uma central de reservação, né? Que é ali próximo à região central, próximo também à rodovia de acesso. De lá parte toda a água que vai para toda a cidade de Cachoeirinha, exceto Cabanas, que tem um outro sistema de abastecimento. O loteamento do juiz, existia uma tubulação que saía disso, uma tubulação de tamanho específico, né, de 150 milímetros, onde a gente fez diversas intervenções melhorando esse abastecimento. Obviamente tem algumas questões pontuais nas partes mais altas do loteamento, que é denominado loteamento do juiz, que a gente tinha uma certa dificuldade em abastecer, mas que esse ciclo já foi abastecido. Inclusive essa semana, hoje é quarta-feira, né, a gente estava com água no setor até ontem. Então, dependendo da rua onde ela estiver, ela já está com abastecimento. Caso ela tenha alguma reclamação pontual, seja alguma coisa do imóvel dela ou da rua, a gente pede que ela abra o protocolo na Compesa. Pode ser pelo aplicativo ou pode ser pela loja física de Cachoeirinha. Então, ela reclamando, fica mais fácil da gente saber. Por exemplo, conversando aqui na Rádio Agreste FM, A gente recebe na nossa central de controle todas as reclamações que tem por cidade. Então, o dado que a gente informa aqui é o que está no nosso sistema. Obviamente que tem cliente que está com a reclamação e ele não formalizou isso à Compesa. Aí a gente pede à população que tem essa parceria com a gente que abra nessas reclamações. Então, o loteamento do juiz é o que a gente acompanha de perto. A gente praticamente está com equipes todos os dias lá fazendo esse monitoramento. É uma área que vem melhorando muito o abastecimento, depois dessas trocas de tubulações que a gente fez entre esses períodos, e vem crescente e vem melhorando bastante. Mas pode ser algo pontual dela também. Se tiver, é só direcionar para a gente que a gente tem um atendimento.
0: Senhores Antônio Freire e Felipe Neto, gerente da unidade de negócio da Compesa no Agreste Central e como coordenador geral respectivamente, melhor dizendo. Faltou falar alguma coisa, meu querido? Eu já vou agradecendo pela vinda dos senhores, deixando a Agreste FM com portas e microfones abertos. E dizer também que na ponte feita pela companheira Joaline Nascimento, a gente segue inteiramente à disposição. A Joaline Nascimento é a jornalista, claro, da assessoria de comunicação e imprensa da Compesa.
1: Nesse pedaço, Joaline, que chama aqui. Que nos ajuda bastante, tá? Joaline, parceira.
0: Gente boa, gente de primeira.
1: E assim, a gente tá aberto, sabe que tem muita demanda para a Compesa. É um prazer muito grande da gente estar aqui, mostrando o que vem sendo feito, com muita seriedade, né? Um trabalho, abastecimento de água, um trabalho muito técnico, né, para que a população tenha esse líquido tão precioso para o seu dia a dia. Então, todas as vezes que a população precisar, pode demandar para a gente, que a gente vai estar aqui, seja através da nossa assessoria, seja através do nosso corpo técnico, eu como gerente, Felipe como coordenador, ou os outros coordenadores também têm. A gente está com os coordenadores tudo escutando aqui a rádio, né? Tem vários coordenadores lá em Caruaru escutando isso, né, e dando feedback para a gente aqui. Isso é muito importante. Eu acho que esse diálogo, quem ganha é a população. E qualquer morador que tiver alguma queixa, tem várias pessoas aí no chat que a gente está vendo, só deixar a matrícula no chat, que assim que acabar aqui, a gente pega essas demandas, seja de Cachoeirinha, de Birajuba, de Altinho, da própria Agrestina, até mesmo de Caruaru, né, na regional que nos atende. Pode deixar que a gente vai tratar. Nenhum morador vai passar despercebido a demanda, nem a função da gente aqui. A função da gente aqui é resolver e colocar água na casa do povo.
0: Que assim seja, viu? Até o próximo encontro aqui. Gerente da Unidade de Negócios da Compesa no Agreste Central, Antônio Freire, ao lado do coordenador regional Felipe Pinto. Muito obrigado pela visita e pela conversa. E a gente volta daqui a pouquinho. 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
6: Seguindo então, a hora e a vez do povo, programa O Agreste Reclama.
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6: 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Naldo Ferreira, vamos homenagear, dar os parabéns a quem está trocando de idade, aniversariando nesta quarta-feira, quarta-feira, dia 10 de junho do ano 2026. Muito bem, vamos nós, né? Para hoje, a gente abre aqui exatamente a galeria dos aniversariantes, dando os parabéns ao companheiro de trabalho, pastor Rinaldo Carlos. Tá trocando de idade hoje, hein, pastor? Um grande abraço, é também integrante da equipe Agreste FM, especialmente nas externas, pastor Rinaldo Carlos Sobral, em nome da família, em nome de quem congrega da sua igreja, em nome principalmente da família Agreste FM, um grande abraço, hoje é o seu aniversário, pastor Rinaldo Carlos. O chefe Jackson Silva também está trocando de idade hoje, um dos filhos do senhor Zezé, parabéns para ele, viu? O Jackson, chefe, beijo no seu coração e claro, felicitações ampliadas através aqui da nossa rádio, programa O Agreste Reclama. Hoje também um dia muito especial porque celebramos a vida de um marido e pai maravilhoso. Quem tá assim colocando é minha amiga Vera, ela coordenadora do SAMU Cupira e claro, primeira dama da vida do aniversariante, doutor Alessandro Ricardo, o galego da Clínica Odontológica Doutor Alessandro Ricardo. Então, a Vera segue aqui. Alessandro, louvamos a Deus por sua vida, por seu cuidado, sua dedicação e por todo o amor que você oferece à nossa família. Você é nosso porto seguro, nosso exemplo de força, caráter e fé. Que neste novo ciclo, Deus derrame muitas bênçãos sobre você, concedendo saúde, paz, sabedoria e felicidade. Que todos os seus sonhos sejam guiados pelas mãos do Senhor e que nunca lhe faltem motivos para sorrir. De sua esposa e filhos, Vera, Giovana e Vinícius, E completando a homenagem, eu acho que eu tenho a permissão de, em nome da família, também colocar a homenagem da mãe do nosso aniversariante, doutor Alessandro Ricardo, o doutor Galego, a dona Virgínia. E aí simbolizando os demais familiares. Valeu, doutor Galego. Felicidades hoje e sempre. Hoje em especial, com bolinho e guaraná sendo o seu aniversário. Tem também a maior autoridade de Altinho passando por aqui para enaltecer o aniversário de sua primeira dama. É, compadre Orlando, solta a voz aqui, compadre. Canal aberto.
10: Poxa, quem tá de idade nova é minha esposa Lenice. Aí manda um abraço pra ela em nome de Coveiro Véi. Aí bota Micael, Michel e Jéssica. Aí tem uns netos que é uma torceira, mas vai assim mesmo. Aí tem Riquelison, Rayale, Alha, Miguel, João e Pedro. E Dilson Oliveira tá por aqui. Dilson Oliveira. Se aparecer, venha.
6: Tô ligado. Obrigado pelo convite, compadre Orlando. Certamente a comemoração começou cedo e não vai ter hora pra parar aí no Parque Zé Pretinho. Dilson Oliveira já chegou mesmo? Do jeito que aquilo é bom de cumprir horário, hein? Eita, compadre Orlando. Esse almoço aí, se estiver esperando pelo Dilson, vai virar jantar, viu? Mas pra dona Lenice, um grande abraço, já aqui citada e enaltecida como aniversariante do dia de hoje e, claro, com a condição de primeira dama da vida do meu compadre Orlando Coveiro, aí de Altinho. Grande abraço, felicidades de montão pra ela. O outro compadre, o Zezé da Caninana, que sabe que os amigos do compadre Zezé são nossos amigos, passa por aqui pra dizer que hoje faz aniversário na Vila Cruzeiro de Quipapá, Vila Cruzeiro, Quipapá, o ex-vereador e grande cantor, nosso amigo Jair Feitosa. Os parabéns em nome da esposa, Neia, filhos, em Panelas também a irmã Dona Edith e cunhado Mano Construção, o sobrinho Rildo de Mano, primos Joel Marques, João Marques e Vera Marques, e todos os demais familiares e amigos. Também aqueles que fazem a Associação de Moradores e Amigos do Sítio Caninana, junto a qual, né? Junto a qual Jair Feitosa está sempre presente nas comemorações e ações da Associação da Caninana. Para ele e para quem mais hoje troca de idade, os três S's. Sorte, saúde e sucesso. E a musicazinha, Naldo Ferreira.

0: Valeu, gente amiga, e como valeu a companhia de todos até agora aqui junto à nossa rádio, programa O Agreste Reclama. A gente volta amanhã. Amanhã com entrevista especial, pessoal do Bloco de Oposição de São Joaquim do Monte vai estar por aqui e muito mais, sempre com a força de WS Imóveis e Eletros, tem mais experiências para o seu lar. Grande abraço, gente amiga. Saúde e paz. E a gente se fala por aí.
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7: Hora certa, Pitu, confere aqui, 1:00 PM, 38 minutinhos.

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1h44 aqui na nossa tarde. Opa! Bom demais ter você por aqui, Anne. Ligadinhos na melhor 89,5, a nossa rádio. A Grécia, a favorita do Nordeste, Brasil e mundo pra vocês. Baixa aí o nosso aplicativo, viu? É, e ouve a gente onde você estiver. É sempre um prazer ter você participando com a gente também. O nosso telefone pra você participar é o 998-26-1509. Mande áudio pra gente com menos de 20 segundos, tá bom? E aí você vai ao app pedindo teu sucesso. Aí dá tempo mais gente participar também. Eita, fazendo jus a esse mês de Nina, a gente já começa aí, ó, sem os nossos programas de quarta-feira. Hoje seria, né, a nossa quarta sertaneja, dia de Feira Livre aqui na nossa cidade. Deixa eu mandar já aqui abraço nosso, né, pros nossos amigos, ah, feirantes e feireiros, curtindo aqui a nossa programação. Beijos! Você que tá de idade nova hoje, que seu dia seja incrível, repleto de alegria, sucesso, paz, saúde, né? Esse novo ciclo que se inicia. Feliz aniversário, então, pra todos os nossos aniversariantes. E simbora por aqui, ó. Eita, Dan, fazendo jus ao mês junino, já sabe, né? A gente dá prioridade ao forrozinho danado de bom. E começa a nossa promoção hoje, Dia dos Namorados. Você vai poder mandar mensagem pra gente. Você que tem anos de história ao lado do seu love, love, lovezinho. Ou um pouco anos também, não tem problema, tá? Mas você vai mandar aqui seu áudio falando da história, né? De amor do casalzinho aí. Isso mesmo. E vai concorrer, ó, a um jantar inesquecível à luz de velas no maravilhoso restaurante Bica da Serra em Panelas. Então, ó, mande já. Agora preste atenção. Você que vai participar da nossa promoção Dia dos Namorados. Eu tenho que mudar aqui, né, gente? Hoje tem jogo? Pera aí que eu já falo aí da promoção Dia dos Namorados, né? É hoje! É hoje, é hoje, é hoje, é hoje. Abertura da Copa do Mundo. Amanhã, né, gente? Amanhã, quinta-feira, 11 de junho. Tem México e África do Sul. Não me dói de não, viu, Grupo A. É amanhã, gente. Na quinta-feira, 11. A galera toda aí preparada já comprou a carnezinha aí do churrasco. Então vamos assistir esse jogaço, né? Amanhã, abertura da Copa do Mundo aqui 2026. É 11 de junho. Amanhã, quinta-feirona, né? E por aqui a gente vai seguindo, curtindo muito forró. Forró dos bons. Eita, nós. Tá bom demais, tá não? Vamos voltar pro Dia dos Namorados? Ou daqui a pouco eu falo? Daqui a pouco. Só pra apimentar vocês, tá? Vai preparando sua mensagem aí, né? Escreve aí rapidinho. Conta, vê se dá um minuto e meio. Pode dar uma passadinha, né? Aí conta aí. Só que você vai fazer o seguinte. Daqui a pouquinho eu volto a falar direitinho sobre isso, tá? A nossa Rádio Agreste FM vai estar dando aí 4 jantares à luz de vela. Lá no Bica da Serra, Panelas, né? É, junto com o Bica da Serra, né? E Rádio Agreste FM proporcionando esse Dia dos Namorados bem romântico para o casalzinho. Então, conte sua história rapidinho de amor aqui pra gente. Agora é o seguinte, pra quem quer participar da promoção, que tem seu lovezinho, já combina aí, né? E manda pra gente aqui no nosso WhatsApp ou vai lá no nosso Instagram, né? O Instagram da Rádio Agreste. E aí, ó, deixa tudo prontinho, mas tem que mandar primeiro pra cá, né? Aí só que você coloca embaixo da sua mensagem gravada em áudio, você vai colocar, quero participar, né? Dia dos Namorados. Ou então coloca Dia dos Namorados, aí coloca por fora da mensagem, nome, endereço, tudo direitinho, tá bom? É isso, aí a gente vai saber que a sua mensagem é especialmente pro Dia dos Namorados. Se não colocar Dia dos Namorados embaixo e por escrito, não vai funcionar e você não vai estar concorrendo, combinado? E ó, capricha na tua mensagem aí, tá bom? Porque a melhor vai estar concorrendo, as melhores histórias de amor, né? 1h48 aqui na Agreste. Eita, nós, forrozinho danado e bom. Vixe, menino. Pia só.

começar o nosso forrozinho da Nerd. Bom, oi, eu sou Jane de Paula e fico com vocês até as 5 da tarde aqui tocando muita música boa. A gente toca de tudo, agora a prioridade é pro mês junino, é aquele forrozinho gostoso, né, não? Bom demais! Vixe, menino! Bora lá, gente! Vamos lá!

0: aqui na Grécia, a gente já começa desse jeito. De que vale ter tudo na vida. Eita, Batista Lima passou por aqui, olha. E olha só, gente, atletas da seleção que mais faturam com publicidade. Ti-ti-ti dos artistas. Ó, desde que a lista oficial dos 26 convocados da seleção brasileira para a Copa do Mundo foi divulgada, alguns jogadores já foram escalados por marcas para campanhas publicitárias, né? Uns são mais valorizados comercialmente do que outros, segundo o levantamento aí da Forbes, né? Entre os escolhidos por Carlos Ancelotti, Neymar Júnior lidera o ranking. Seguido por Vini Júnior e Rafinha. Além da expectativa dentro do campo para a Copa do Mundo, né, que será disputada nos Estados Unidos, Canadá e México, os acordos publicitários também despertam grande interesse em movimentos aí, movimentar cifras milionárias às vésperas da Copa do Mundo, às vésperas aí do Mundial, né, gente? Neymar Júnior é o mais procurado pelas marcas, reunindo aí 20 contratos publicitários. O camisa 10 é seguido por Vini Júnior com 16 contratos, Rafinha com 9 e Hendrick com 6. Com apenas um contrato publicitário, né? Mas vai melhorar, viu, Danilo? Vamos ver, né? Depois da Copa, o negócio melhora ainda mais. Lucas Paquetá também um, Bruno Guimarães um, Léo Pereira um, Bremer um, Gabriel Magalhães um, também o Marquinhos um, Ederson um, e Gabriel Martinelli dois. Agora pra lista dos dois, viu? É, o Gabriel Martinelli, Luiz Henrique, o Everton e o Casemiro, né? Dois contratos, o Matheus Cunha, 4, Alisson, 5, Hendrick, 6, Rafinha, 9, Vini Júnior, 16, já foi falado aqui, o Neymar, 20 contratos até agora, né? Pode vir mais ainda, mesmo assim, já, né, já chegando pra jogar? Eita, amanhã, abertura da Copa do Mundo 2026. E aí, tá gostando? Quer mais? Mande teu áudio aqui, 998-26-1509. Não esquece, baixe o nosso aplicativo, viu? Deixa eu emendar aqui, gente. Posso emendar? Deixa eu emendar aqui pra galera entender o que vai acontecer, né? Posso? Posso ou não posso? Cadê o cara mais romântico de todas as gerações? Ai, que delícia! Adoro! Ai, gente, sou fã do Fábio.
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0: Ele assim, ó, no pezinho do ouvido, ai.
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0: É demais.
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0: Isso é namorar, né?
1: Olha aqui. Namorar é o maior barato, né?
0: Demais, claro. Começa. Com certeza. Sim.
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0: Eita, sei não, hein? Aí já é safadeza, já virou safadeza.
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0: Ai, que delícia. Se
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0: você...
1: uma canção... Oh.

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Você vai gravar um áudio pro nosso WhatsApp 998261509. Um minuto e meio, tá? Contando como vocês se conheceram pela nossa rádio. A história mais emocionante estará concorrendo a um super presentaço, né? 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Só pode mandar o áudio contando sua história a partir de hoje. Agora é o seguinte, você vai fazer o seguinte: a nossa produção vai separar todas as histórias, tá? E a Creche FM Bica da Serra vai comemorar com você junto esse Dia dos Namorados. Então, se você tem uma história de amor que começou aqui na nossa rádio, manda a tua mensagem aqui no nosso WhatsApp hoje e amanhã, tá? Porque o pessoal vai começar separando as melhores mensagens. Quer dizer, as melhores... não é mensagem, é história de amor, viu, gente? Então, e você que quer participar, você vai fazer o seguinte... você vai mandar teu áudio falando da sua história de amor, né? Que começou por aqui, ah, eu mandava em tal época, né? Pode ser as mais novas, as mais antigas também, tá? Histórias de amor, claro, né? Aí você vai explicar como foi que tudo aconteceu. Um áudio pequeno, tá? De 1 minuto e meio, mais ou menos. Rapidinho, 2 minutos, no máximo. E aí, ó, a melhor mensagem, vão ser 4 escolhidas, tá? 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Então manda já, no final você vai mandar a sua mensagem e depois vai colocar por escrito, né? Digita aí o seu nome e primeiro você vai falar Dia dos Namorados, para que a gente saiba que a sua mensagem é pro Dia dos Namorados, para você ir direto para nossa produção, tá bom? E é assim, desse jeito, volte já.

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0: Olha nós aqui de novo, tocando muita música pra você na nossa tarde de quarta-feira. Eita, nós, tá bom demais por aqui, Aninha. Bora, chamou, chamou a hora do ouvinte. Boa tarde.
1: Um abraço aí também pra Cleito e Valdo Liganete.
0: Boa tarde! Ah, é o pastor Saulo, é? Aqui quem fala é o Paulo... Não, é o Paulo Sérgio, então esse áudio é pra outra pessoa. Ah, tá, é 12 horas, desculpa. É que ele mandou oito agora, né? Aí a gente ficou em dúvida. O que tá acontecendo? Deixa eu ver por cá, né? Deixa eu ver por cá quem já tá por aqui, né? Pra participar com a gente, tia Laíde, boa tarde.
2: Boa tarde, Janete e Laíde. Põe Barra dos Coqueiros com Azulão. Vai pra você, Bárbara, Terezinha, para Manuel, a mãe de Manuel. Saúde em Riachão de Dentro. Para todos que disputa. Beijo rosa, Jandei.
0: Beijo rosa, tia Laíde. Ah. Olha, gente, quem quer participar do Dia dos Namorados? Sinte o Timbó de Panela, Joelson de Moura, Florêncio, né? Então você manda seu áudio aqui com menos de 2 minutos, tá bom? Já colocou que quer participar, então faça isso. Você tem que mandar seu áudio contando a sua história de amor, tá bom? Boa sorte. Oi, tudo bem com você? Tudo bem, tudo ótimo. Hora do ouvinte. Oi, boa tarde.
3: Boa tarde, Jandir Paula. Jandir Paula, na Boa Vista. Tá faltando água, falta de água desde ontem. Falta de água aqui na Boa Vista. Use panelas. Aqui.
0: Tá bom, porque falta de água.
3: Quando chega conta de água, a pessoa paga, né?
0: É, paga. Com certeza tem que pagar. Um cheiro pra vocês, meu amor. Delícia. É bom demais, hein? Tem esse milhinho cozido aí, hein? Diga. Mande logo pra mim, vá. Boa tarde, sua linda. Ela deixa a gente aqui com água na boca, né? Aí é covardia, sua linda. Faça isso não, Lúcia. Ô, Lucinha, deixe disso, menina. Logo hoje. Agora fiquei com vontade de comer milho cozido. Boa sua, viu? Se eu tivesse grávida, você ia ver. Eu ia bater aí hoje. Estão pedindo Gaviões do Forró pra lá de Bagdá. Rosana! Rampa de jaqueira, né, Rosana? Boa tarde, oi!
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0: Olha, gente, eu vou contar uma coisa. Quem quiser participar da promoção Dia dos Namorados, vai ter que colocar por escrito Dia dos Namorados embaixo da mensagem de amor, da história, aliás, de amor sua com o seu parceiro, ok? Pronto, entendido? É desse jeito. Oi, Sandro.
5: Alô, Sandro de Paula, como é que tá você? Tudo você bem. É a música de Jorge Otinho, pra preencher um pouco de Belém Maria, Zé Pia, Maria... E pra você.
0: Valeu, meu lindo, obrigado. Estão pedindo aqui, ó. Eita, Voo da Asa, né? Asa branca, branca. Isso, mas trouxe com leite. Muito obrigado, beijos. Quem é? Joyce. Oi, Joyce, tá bom, sua linda. Mua. Olha quem tá aqui, oi. Xande, tá curtindo com a gente, né? Valeu, Xande, obrigado pelo carinho. Olha só, hoje é aniversário do Poliano. Poliano, tá fazendo aniversário hoje. Parabéns pra você, né? Ele que é filho da nossa amiga Mônica Josiane, lá de Alto Bonito, né? Meu filho, te desejo toda a felicidade do mundo, que Deus ilumine seus passos, com muita saúde, muitas bênçãos na sua vida, que nunca te falte motivos para sorrir, tá? Eu e o seu pai Paulo, seu irmão Poli Anderson, te amamos muito, muito, muito. Feliz aniversário! Hoje também parabenizando aí o tio Fernando! É, tio Fernando, parabéns para você, viu? Aniversariante de hoje, desejando aí tudo de bom. Abraços, Mônica Josiane! Pro Poliano, né? Tá fazendo aniversário hoje. Feliz aniversário a todos. Olha, deixa eu ver aqui quem mais. Oi, Jane, Danilo do Sítio Serra Davi, né? Pedindo aí Luan Santana. É, eu e você. Tá bom. Um beijo. Beijo, oferecendo aí, né, pra todos os amigos, pessoal do Fabrico, Kátia, Cristina, Damile, Gerlane, também curtindo com a gente. Oba! Oi, boa tarde!
6: Oi, Jane, amor, boa tarde, sou Cleide de Agrestina. Gostaria de pedir qualquer música pra mim que está aniversariando hoje. Cheiro, amor, boa tarde.
0: Boa tarde, nossa amiga Cleide, lá de Agrestina, aniversariante de hoje, né, lindona? Feliz aniversário! Que Deus continue te abençoando muito, muita saúde, paz, felicidades, tudo de bom acontecer. Tem coisa melhor que nascer nesse mês de junino, gente? Eita, mês bom, arrochado, né? Eita, nós. Parabéns, viu, Cleide, sua lindona. Parabéns.
6: Oi, Jane. Ah,
0: não. Oi. Patrícia, lá de Cachoeirinha, no loteamento Juiz. Loteamento do Juiz, né, Patrícia? Lá de Cachoeirinha, tá pedindo aí o Pablo, gente, Sabor do Vento. Olha só, o pessoal hoje tá caprichando, hein? Mandando especialmente pro grande amor da sua vida, lá em Altinho, cheiro, Flor. Cheiro pra você também, meu amor. Tudo de bom, viu? E aí, quem vem mais? Boa tarde, Lusitana e Tony da Batatinha Eletricista. Maurício do Ovo, hoje esteve na Feira Livre aqui de Cupira, deve estar em casa agora descansando, né? A Lúcia, beijo pra vocês. Moço do bar aí no farol, curtindo esses forrozinhos da Nerd Bom por aqui, né? Mais, é, Carminho Toquim, Belém de Maria, que eu também curtindo com a gente. Oba, bom demais ter a companhia de todos, né? Agora voltando pra cá. Olha só, gente, deixa eu mandar um beijo muito especial pra minha amiga Nath, lá de Panelas, né, Nath? Hoje tem aniversariante. Vamos cantar o parabéns especial, Nath? Vamos lá, minha linda? Parabéns pra você. É o Etiel, que hoje completa mais um ano de vida, né? Então hoje esse parabéns especial vai pra ele, Etiel. Feliz aniversário. Muita luz no teu caminho, proteção de Deus, tá? Que Deus continue te abençoando muito. Você merece tudo, muito bom. Feliz aniversário. Desejo que a vida continue te presenteando com momentos especiais e que seus sonhos se realizem, tá? É muito bom ter você por perto. Parabéns pra você, meu lindo. Fala, Nath, agora é sua vez.
6: Olá, minha Janinha, boa tarde, minha linda. Hoje eu estou muito feliz e quero agradecer a Deus e pedir a você que dê os parabéns hoje para o meu filho Etiel, com toda a família, com todos os amigos e amigas, desejando a ele um feliz aniversário. E se possível, você toca pra ele, Elias Wagner, feliz aniversário. Parabéns. Eu quero oferecer especialmente para ele e para todos que estão aniversariando hoje, e especial também para aí o nosso pastor, né, Reinaldo Carlos, que Deus abençoe a ele, a toda a família, a todos nós, minha minha. Um abraço, minha lindona. Feliz aniversário, Tiel, da sua mamãe, Marielle, Terezinha, Creus e todos, Edivânio, Edjaneide, todos que estão te ouvindo, tá? A Laura, a Lívia.
0: Olha aí, amigos e familiares todos, parabenizando aí, né? O nosso querido Etiel, que Deus te ilumine, te guie, te proteja em todos os dias de sua vida. Que você tenha um feliz aniversário, tá? Que a paz, a saúde, a alegria estejam sempre presentes em seu caminho, Etiel. Feliz aniversário pra você, meu lindo. Que Deus te abençoe muito.

0: você, Tiel.
1: Eu vou te presenteando com momentos especiais. E que seu sonho, todos os dias de sua vida, que você tenha um feliz aniversário, tá? Que a paz, a saúde, a alegria, que sejam sempre presentes em seu caminho, Tiel.
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0: 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Bom, minha gente, o nosso abraço a todos vocês. 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
5: Simbora nós por aqui, gente. Deixa eu deixar bem explicadinho. Você vai contar pra gente a sua história de amor, tá? 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Do seu amor, isso. 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O que aconteceu na vida de vocês, se o casal continua apaixonado, conta sua história de amor aí, tá? Em áudio, você vai contar essa história em áudio. Depois, no final, você envia o áudio pra gente, tá? 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Combinado? Olá, boa tarde.
6: Boa tarde, Ana Paula, que é Nessi Família Lima da Coab. Eu gostaria de oferecer esse programa, todas as músicas desse programa especial, hoje, para minha filha Nayara, que está aniversariando hoje.
5: Parabéns, Nayara.
6: Para minha netinha, que está completando 11 meses também hoje. E para minha outra netinha, que completou um mesinho de vida.
5: Que fofo.
6: Então, que Deus e Nossa Senhora ilumine e proteja toda a minha família. Obrigada, Jane. Feliz São João para todos nós, que esse mês maravilhoso.
5: Para todos nós, então. Beijão para vocês, viu? Oi, boa tarde.
7: Boa tarde, Jane. Tudo bem com vocês, Jane? Pedir uma música de saia rodada. Vou oferecer a você, que é uma ótima pessoa, e oferecer a todos os ouvintes que estão curtindo essa rádio maravilhosa. Uma boa quarta-feira abençoada por Deus pra você e família.
5: Beijo,
7: um cheiro no
5: amor.
7: Coração e um
5: você
7: abraço
5: também.
7: Pra você, minha linda.
5: Mua. Ninha, lá de Monte Alegre, curtindo com a gente, né? Pedindo aí a Cisão. Ótima tarde pra você também, sua linda. Deixa eu ver quem mais aqui. Oi, boa tarde.
8: Boa tarde, Jana, aqui é Michelle de Panelas. Estou com a música aí de Asas Morenas. Para e pense. Vou oferecer para meu esposo Cisino, para meu pai de Assis Pontal, para meus filhos Carlos e Evelyn e para todos que estão ouvindo. Cheiro, Jana.
5: Mua. Cheiro pra você também. Ó, Zezinho, loteamento Morená, bonito, né? Tá pedindo Roberto Carlos, o Vale da Fazenda, pra sua esposa Edilma e todos os ouvintes da nossa rádio, né? Rosângela Becker, passando por cá também, Edivaldo lá de Altinho, trabalhando na Padaria Santos, né? Não perde um só programa nosso. Sandra e Neide, lá de Grande Catende, também curtindo com a gente por cá. Oi, boa tarde.
9: Boa tarde, Jandir. Fala que é beleza. Eu quero ouvir a música de Azulão. Bota mais uma cerveja pra oferecer a Zefinha, a Zefinha, que é a viúva, seu Vicente, em Belém de Maria. Que tá oferecendo música a ela. Essa música é a amiga dela, beleza. Que Deus te dê muitos anos de vida, saúde e felicidade. E a todos vocês também que fazem essa rádio maravilhosa, Jandir Paula. Um abraço, cheiro da sua amiga.
5: Beijão,
9: beleza.
5: Meu amor. Creuzinha.
10: Tá, Jandir Paula, aqui é a Casa Batatinha. Jandir, bota uma música aí, oferece especialmente a minha sobrinha, que está de idade nova hoje, Izzy e Yasmin, as pequenas. Que a paz do céu proteja elas. Beijo, Jane. Fica na paz. Obrigada.
5: Izzy e Yasmin, lindas. Que Deus continue abençoando muito a vida de vocês.
11: Oi, ouvintes da Grécia FM. Meu nome é Silene. Sou casada com Jailson há 22 anos.
5: Eita, Silene, essa história aí, ó. A gente vai deixar ela por aqui, tá bom? Coloque aí no final escrito Dia dos Namorados. Digita aí, tá? Pra gente saber que a sua mensagem é pro Dia dos Namorados. Vai! Senão não tem como, né, gente? Senão não tem como a gente saber. Aí não vai acabar não participando. Coloca Dia dos Namorados e deixa seu nome aqui embaixo da sua mensagem em áudio, tá bom? Você enviou pra gente, combinado, né?
12: Deixa eu pedir, meu pai, uma música de Raul Seco, pra gente escutar aqui na Praia Grande, nosso trabalho aqui, pra todo mundo aqui na Praia Grande, você de cuida, tá bom? Quero uma música do Raul Seco aí pra gente.
5: Raul Seixas!
12: Meus amigos, meus colegas de trabalho, tudo de bom aí pra vocês aí.
5: Valeu, meu lindo! Beijos, obrigado pela participação, viu? Eita, Aldemir Pérola Negra.
13: Boa tarde, Jane Paulo, sou eu, Aldemir. Jane, pela música com o Sandro Lúcio, passo aberto, passo aberto. Ofereço pra Cristina, passo a diaria, pra minha mãe de Selma, pra Wilma, pra Jô, pra Jô, pra José, Terezinha da Agora Vida, pra Nina, pra Helena, Lena da Rua do Rosário, pra Véi do Rosário, pra você, todos meus vizinhos, todos os ouvintes. Boa tarde, beijo.
5: Boa tarde, beijo, Rosa. Estão pedindo o toque delas colado em tuas mãos, mandando aí pro Márcio, que está em São Paulo, né? E pra todos que estão na escuta, beijos. Quem tá mandando é a Cris, lá de Bateguara, Alagoas, né, Cris? Olha quem tá por aqui também. É o Batateira curtindo o nosso programa, né? O Wellington Pedreiro, curtindo aí Silvano Salles, pro Zé da Manga também, tá por lá, curtindo a gente. Oba, cheiro! Eita, nós, o negócio aqui tá bom demais, tá não? Chega pra vocês. Vamos de música, gente?

Olha só, gente, vamos estar falando sobre a mensagem Dia dos Namorados. A nossa produção quer pegar a sua mensagem para estudar ela direitinho. As histórias mais bonitas serão 4 escolhidas, tá? Ah, você vai gravar em áudio a sua história de amor, como foi que você conheceu o seu parceiro ou sua parceira. E no final da mensagem, em áudio, que você vai mandar pra gente, com menos de 2 minutos, aí você vai colocar Dia dos Namorados, que é para que a nossa produção reconheça que é pro Dia dos Namorados a mensagem e a gente não abra elas aqui, tá? Porque não é para hoje. Essas mensagens vão ser analisadas, entendido? É até amanhã, dá tempo você mandar sua mensagem linda pra gente aqui. Tá combinado, então? Então fica à vontade, manda aí a sua história de amor pra gente, que a gente quer saber como tudo aconteceu, tá? E você vai estar concorrendo aí, né, a um jantar especial à luz de velas no Bica da Serra, em Panelas. Boa sorte, eternos namorados. Vamos de música, tem Mastruz com Leite, O Voo da Asa Branca, Mulher de Gato.

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de bom por aqui, Ana. Deixa eu mandar um beijão pro nosso amigo Maurício do Ovo e a Lúcia curtindo com a gente sempre. O irmãozinho do ovo lá de Cachoeirinha. Bora vender ovo hoje, né, mané? Tá, misturei tudo agora. O irmãozinho do ovo, Naldinho, lá de Cachoeirinha, aquele abraço. Olha só, meu amigo Paulo de Carrilho tá parabenizando a professora Sila lá em Muricé. Hoje de idade nova, né? Parabéns também pro filho da Mônica, Josiane, lá em Alto Bonito. Beijos! Eita, Paulo, que pena, né, seu lindo? Olha só, Miriam, o esposo Márcio, né? Eita, Miriam. Ah, tá. O sorteio me parece que é na sexta, viu? Pra quem tá perguntando, que já tá mandando enviar... Ah, já mandou, né? Já enviou mensagens aqui pra gente. Beijo pra você, minha linda. Fique ligada, fique de olho, viu? Ah, vai lá no nosso Instagram também, o Instagram da Gretchen.

0: Chef M, né? E aí, ó, você vê tudo e o convite tá de pé, tá bom? Como é que vai acontecer aí, ó? Então fiquem ligados, fiquem ligados. Deixa eu ver aqui quem mais, hein? É, lá no nosso Instagram você participa duas vezes, então dá lá uma espiadinha, tá bom? Deixa eu ver quem mais aqui, né, participando com a gente. Calma aí, calma aí. Eita, deixa eu ver aqui. Oi, boa tarde. Deixa eu ver se eu anotei esse aqui. Tududã. Não. Tá bom, vamos lá, gente. Quer pedir sua música? Fica à vontade, chega pra cá, né? Oi, boa tarde.
1: De Paula, sou Neninha Terra Preta, quero eu pedir uma aqui, tá feliz pra você e pra todos de Terra Preta, pra você, principalmente pra você, gata do Beijo Rosa.
0: Raul Seixas, ouro do Tolo, de Tolo, né?

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0: Liga aqui, participa, boa tarde.
1: Boa tarde, Jean de Paula, aqui sou eu, Leão de Bonito. Jean de Paula, por gentileza, bota aí o Labadão, Labadão. Toque, toque de inglês. Ofereço especialmente a você e a todos que estão na escuta. Valeu, Jane. Um forte abraço. Um beijo rosa pra você, Jane. Valeu, minha Jane.
0: Beijão.
2: Boa tarde, Jane de Paula. Aqui a Massa tá falando que é de São Paulo. Boa tarde, você colocar sua música aí. Em Eduardo Sampaio. É do Cachorrinho. Totó. A Feliça Ramiro, no horário, está tomando uma pegada de cigarro. A Cupadinal. A Zé Puiga. A Renato do Cruzeiro. Tô curtindo essa rádio maravilhosa. Então, obrigado.
0: Tchau, beijão pra vocês.
3: Boa tarde, Jane. Sou Luzinete Maranhão, amor. Tô pedindo a música de Azulão. Eu vi tu pé de cavalo. Aparecer pra você, pra meus netos e pra todos que estão vindo.
0: Uhul! Beijos! Obrigado! Boa tarde.
4: Boa tarde, Jane. E ali, o São Joaquim de Montão, Jane. Toca aí uma música de Azulão, Fogueirinha. Pra oferecer pra minha esposa Didi, pra minha filha Marcião, pra meu filho Júnior. Pra mulher dele, Vânia. Namorado de Marcião, tá rindo pra você. Renato Neve. Alessandro Lainão das Azul. Edna, Jamile, pra todos que estão curtindo, pra você, minha
0: garota. Beijo, minha linda!
5: Antônio de Paula, tudo bem? É o Antônio do Rio, tranquilo?
0: Oi, Antônio, tudo tranquilo?
5: De ouvir um pagode com o Nerido de Júnior. Olhos Vermelho. Pra oferecer pra minha esposa Ângela, toda a galera de Cupira, todos vocês e todos que estiver ouvindo. Valeu? Um abraço, boa tarde.
0: Boa tarde pra você também, tudo de bom. Simbora, tem mais.
6: Amiga Jane de Paula, mande um alô aí pra nosso amigo Zezinho do Bar, aqui na Rua das Goiabeiras.
0: Zezinho do Bar!
6: Vai, Santo Antônio. Estamos aqui na sinuquinha e torcendo pelo Brasil.
0: Uhul! Amanhã, abertura da Copa 2026.
7: Boa tarde, Jane de Paula. Aqui é Claudemir de Brejinho, São Joaquim do Monte. Quer que você coloque a música aí, Carta no Quintal, do Cristiano Neves. Especialmente para meu sogro, Naldo Pedreiro.
0: Olha aí, recado dado! Um abraço pro Claudemir também curtindo com a gente. Aquele abraço!
8: Boa tarde, Jana, que é Maria Judéia, sem servir da BR. Esposa de Antônio no Jordão. Ô, Jana, é 39 anos que nós estamos casados. Enquanto for sábado, ele tá aniversariando, Jana. Faz uns 60 anos de vida dele, Jana. Aí, se você deixar pra passar essa música, dia do namorado pra ele, eu ofereço pra ele, entendeu? Boa tarde, Jane.
0: Pronto, então no dia do aniversário dele, você fala com a gente, viu, meu amor? Lenildo passando por aqui, aquele abraço pra você também, seu lindo.
9: O que ele não tá falando? Hoje a gente passou uma música aí pra gente ouvir com o amado de Deus. Vaqueiro desprezado. Pra todos que estão ouvindo. Valeu.
0: Valeu, beijão pra você. Eita, nós, tem mais? Olha só, deixa eu ver aqui, Anne. Oi, Jane, Iracema de Aparanduba de Cima, tá pedindo Bruno e Marrone, se não tivesse ido, né? Especialmente pra sua cunhada, a Cleonice, né, que está de idade nova hoje. Cleonice, parabéns pra você. Recebendo parabéns aí da sua cunhada Iracema, o irmão Agrício, a filha de Eli e também da dona Quitéria, a madrinha de Eli, tá de idade nova lá em Panelas, né? Um beijo também pra você. A Adiele, feliz aniversário! Parabéns pra todos, que Deus abençoe muito, com muita saúde e sonhos realizados. Parabéns!
10: Boa tarde, Jane de Paula. Eu sou Ivanilda, do Sintel do Meio de Cupira. Gostaria de ouvir uma música com o Amado Batista, sou igualzinha a você. Eu dedico ao meu filho, Christian Raj, ao meu primo, Isaac, e a todos da família. Tchau, Jane. Beijo, Rosa.
0: Tchau,
10: Jane.
0: Meu amor. Beijão pra você também.
10: Não esqueci de mandar um grande abraço pra Maurício, da funerária Carneiro de Cupira, que está fazendo aniversário hoje. Abraços, Maurício.
0: Olha aí o Maurício, funerária Carneiro, né? Aniversariante de hoje, que Deus abençoe muito. Quitério do Pão do Glória tá por cá, ligadinho com a gente também, né, Quitério? Aquele abraço. Washington Sorocaba, né? Pedindo retrovisor Fagner, oferecendo pra todo o pessoal que tá curtindo com a gente, pessoal aí do sítio Pedra do Veado, lá de Panelas. Quem pediu na quita, Elton John, tá aqui pra você curtir com a gente.

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3: Boa tarde, corre, vem pra cá participar com a gente. Tem gente de aniversário.
10: Boa tarde, Jane, tudo bem? Meu nome é Vanusa, moro aqui em Cupira. Gostaria de oferecer uma música de Magnífico. Feliz aniversário, meu amor, para oferecer especialmente para minha mamãe, que hoje ela completa 77 anos de vida. Que essa data se repita por muitos e muitos anos. E falar para ela que eu amo muito ela, que ela é minha razão de viver. Não sei viver sem minha mamãe. Gratidão. A palavra para minha mãe hoje é gratidão e sempre gratidão. Muito obrigada, mãezinha, por a senhora. Essa mulher maravilhosa que a senhora é. Te amo, te amo, te amo muito. Obrigada, Jane.
3: Por nada, meu amor. Parabéns à sua mãe, só faltou o nome dela, né? Mas coloca aqui 7.8 hoje. Que Deus abençoe muito a sua vida, meu amor. Feliz aniversário, viu? Vamos lá, tem mais. Oi, boa tarde, Duda.
11: Boa tarde, Jane de Paula. Queria muito que você tocasse uma música, qualquer uma, para mim. Eu ofereço para todo que curte a Agreste FM, a nossa raça.
3: Valeu, Duda, beijos! Tem mais, boa tarde.
12: Boa tarde, Jane. Eu quero pedir uma música aí, qualquer uma de Rei Vaqueiro, ofereço para todos que tá da LD Bebida, a Boneco Lanche, Chão Docica aí do Depósito Bebida, da LD Bebida, é para todos daqui do Biruçu. Valeu, um
3: abraço. Valeu, boa tarde. Paulo de Zito, Reais Fechado, curtindo com a gente, tirando leite da vaquinha. Aquele abraço, Almir, né? Tá pedindo Natanzinho Lima, mulher de família, oferecendo para para o seu compadre, né? O Civaldo Caixas Altinho. É, curtindo a gente, né? E Cadu Montes também na sintonia. Beijos.
13: Boa tarde, Jane de Paula. Jane de Paula, quem fala aqui? Tá em Capuz, sinto saudade, mano, sinto de Jurema.
3: Fala, tô em Jane
13: de Paula, eu peço que você passe uma música em Canário do Reino. Vou oferecer a minha filha Amanda, meu filho é de Creito.
3: Eu ofereci,
13: especialmente pra você, que é uma nota mil.
3: Obrigada,
13: você que
3: meu
13: toda
3: lindo.
13: Tarde.
3: Deus te abençoe,
13: e oferecer
3: viu?
13: A todo mundo que tá curtindo nessa área. Todo mundo tá curtindo nessa. Um bom dia, uma boa tarde.
14: Oi, Jane, boa tarde, meu amor.
3: Oi,
14: aqui é a Laila. Jane, eu gostaria de pedir uma música de Roberta Miranda, entendeu? Dói. Eu gostaria de oferecer para minha patroa Carla, para as minhas colegas de trabalho, né, para o meu amigo. Amigo de trabalho Diego, né, para Silvio, Edson Filho, para sua tia Graça, para a Jorlane, para todos que faz o fabrico, meu amor, Lima Baby, Jane. Ai, meu amor, um abraço para você. Ai, essa música é do Elton John, você arrasou, viu? Na kitchen, I never know.
3: Ai, quem arrasou foi você agora, Laila.
15: Oi, Jane, boa tarde, sou Cristina, daquele Passar de Areia, município de Belém Maria. Oi, Jane, bota banda G pra mim, banda G é bom demais. Já vim pra minha cidade já, pra aqui pra Belém Maria, mas faz muito tempo. Bota aí, banda G, Jane. Tchau, querida.
3: Tchau, meu amor, beijão pra você, Sandra Inês, Laje Grande, que atende, curtindo a gente. Aquele abraço. Eita, nós, vamos lá, vamos de música. Calma aí.
16: Boa tarde, boa tarde. Tô na escuta, escutando você, viu? Porque não faço música, porque não adianta, você não dá tempo pra sair daqui mais. Mas eu tô te assistindo, escutando todo dia,
3: obrigada,
16: tá?
3: Obrigada, Maria! Beijos!
16: Tchau, um abraço.
17: Boa tarde, Jane de Paula. Aqui quem tá falando é Gilberto Laje Grande. Ô, Jane de Paula, toca uma música aí de Léo Magalhães, A Fila Anda, pra oferecer a minha esposa de Veza, a meu amigo Tarola, a Manuel da Verdura, a Cícero Cândido, a Gabriel Moco e a todos os ouvintes que estão escutando essa rádio maravilhosa.
3: E vamos pro parabéns aí da galera, né? Ó, Magníficos! Etiel, filho da nossa amiga Nath em Panelas, aniversariantes de hoje. É, Poliano. É, Poliano lá em Alto Bonito, aniversariante de hoje, filho da nossa amiga Mônica Josiane. Ao tio Fernando também, a Nayara, a Crionice, Rinaldo Carlos, né? A Cleide lá de Agrestina, aniversariante. Alciele lá em Panelas, a professora Sila em Muricé. É, a Mariara, né? O Maurício também, a Dida de Nova hoje, parabéns. Mandar um beijo pra Bia e o Carlos Reis também, curtindo com a gente. Nilda Costureira, Renato, o Nildo, o taxista também, seu esposo, né? Deus abençoe muito.

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3: Deixa eu mandar um abração pro nosso amigo Bionor. Tá pedindo aí cheiro de menina, né? Junto com Vicente Neri, Ninguém Cala a Minha Voz. Oferecendo pra todos os nossos ouvintes, né, Bionor? Aquele abraço. Roseni Lagoa dos Gatos pedindo música pra sua mãe Luzinete, lá no sítio Brejo de Pontes. Lagoa dos Minhaus. Ah, os filhos Samuel e Sofia, né? O pequeno Levi. E pra todo o pessoal que tá curtindo com a gente. Vocês, tá? Ó, tão pedindo também Tayone Cigano, Gemido Mudo, o Luciano, né, do Rampa Jaqueira, sempre na sintonia com a Grete. Obrigada pelo carinho de vocês, viu? Olha só, a Dona Isaura aí no mutirão, né, a Dona Isaura? Hoje completando aí 7.8, um beijo pra você, muito especial, Dona Isaura, aniversariante de hoje, em nome da sua filha, de todos os familiares e amigos todos. Um beijo pro Cícero lá na borracharia, né, tá curtindo com a gente também lá em Altinho, né, Cícero? Boa tarde pra você, o Everton. Tá pedindo aí Silvana e Salles. Não sei se a gente já tocamos aqui, né? Beijo pra vocês também, tá? A Marleide lá em Alto Bonito tá na escuta com a gente também, né, Mar? Um beijo pra você, meu amor. Deixa eu ver quem mais tá aqui. Oi! Boa tarde.
4: Esse família Lima da Coab. Eu gostaria de oferecer esse programa, todas as notas, programa especial, hoje pra minha filha Nayara, que está aniversariando hoje.
3: Parabéns, Nayara!
4: 11 meses também hoje. E para minha outra falou, netinha, né? Que completou um mesinho de vida.
3: Feliz aniversário a todos, minha amiga linda. Tá aqui curtindo com a gente, né? Neide Cambuta, Lagoa dos Gatos. Mas eu já chamo ela porque ela mandou dois áudios. Então eu vou ver o que foi que ela aprontou aqui com a gente, tá? Oi, boa tarde por aqui.
4: Matinho, que tá tomando uma, Jane? Cuida, Jane. Um milhinho assado. Eita, uma pituzinha.
3: Delícia.
4: Sabe, Jane, meu amor? Por que você não passou a minha música?
3: Você nem falou ainda. Calma aí. Deixa eu ver onde é que você tá. Cadê aqui? Venha.
4: Boa tarde, Jane. Jane, que é mais nem paneiro. Jane, eu quero que você passe uma música de novinho da Paraíba. Pra mim, pra minhas irmãs, pra Marlene, pra Zé Goberto, meu cunhado, pra minha irmã Lúcia, pra um homem chamado Zoião e pra todo mundo que estiver curtindo. Beijo, Rosa!
3: Uhul! Beijo, Rosa, meu amor! Estão pedindo aí, né, a novinho da Paraíba e claro que a gente vai tocar. Que bom! Eita! A língua nela, ó!

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0: muito por aqui nessa tarde super gostosa. É isso aí, você curtindo com a gente sempre, né? Mas calma aí, deixa eu mandar alôzão aí pra galera que tá aqui com a gente. Eita, mandando alô pra Cícera de Lima, lá no Sítio Serra d'Ave. Abraço pra você, sua linda. Bem rapidinho aqui pra
1: Boa
0: gente
1: tarde,
0: fechar.
1: Boa tarde, Jona de Paulo. Quero ouvir a música de Pablo, a música nova dele, pra oferecer a minha filha Marcela.
0: Vamos ver se dá tempo,
1: a Lenilda,
0: né?
1: De Brejinho. A Luciana, a Luciana,
0: ah.
1: A Gilberto, e a Elizabeth, a mãe de Marcela, e a todos.
0: Obrigado pela participação, beijos. Olha só, a Aninha Monte Alegre tá curtindo com a gente, ela quer ouvir a Cisão. Fica aí aguardando, minha linda, daqui a pouquinho tem, tá? Fala, Daniel, aqui em Cupira, ligadinho com a gente, beijos. Luquinha, em frente à rodoviária, né? É, curtindo com a gente também. Obrigado pela sintonia, viu? Eita, nós. Borracheiro. Cheiro. Ó, a Cleide, lá de Sítio Taboquinha, também tá curtindo aqui com a gente. Beijão. Ivanilda, Doralice, beijo pra você. Orlando Sete na sintonia com a gente, né, Orlando? Abração, viu? Olha só, deixa eu ver quem mais aqui. Maria Cecília curtindo com a gente. Maurício do Ouve a Lúcia, sempre sintonizado. Lá em Jurema, Simone Macedo. Ela que tá ligadinha com a gente, né, Cia? Beijão pra você, viu, sua linda? Deixa eu ver quem mais aqui, chegando rapidinho. Um abraço aqui pro nosso amigo Emanuel Torres, da Silva Residencial Alto do Moura, Poça Gamenon. Curtindo com a gente. Cheiro! Aí sim, né? Não precisa parar nada que tá fazendo pra curtir a Grest, claro. Curte rádio, né? Vamos lá, meus amores. Olha só, tem parabéns pra você. Agora sim, minha amiga Neide Cambuta chegando pra parabenizar o seu irmão, né? Hoje de idade nova. Venha, Neide, chegue.
2: Oi, Jane, boa tarde. Hoje é aniversário do meu irmão. E... não, eu, mas ele é o que nasceu primeiro. É o Cicinho Cambuta.
0: Cicinho Cambuta.
2: É a cópia do nosso pai, é o nosso orgulho. A família Cambuta. Independente dos outros, entendeu? Mas ele é referente do nosso pai. Então, que hoje seja repleto de bênçãos, felicitações, felicidade, saúde, muitos, muitos anos de vida junto de nós. Já que não temos mais nosso pai, ele é uma reflexão do nosso pai na nossa vida. De conselho, de paciência, de sabedoria, de tudo, de tudo. Que Jesus abençoe. Em nome de toda a família Cambuta, em todo e todos que conhecem ele. Que Jesus lhe abençoe, muita sabedoria, muita vida longa na vida dele. Porque não vejo ninguém que diga assim, que não conhece esse senhor Cambuta, e assim eu não gosto dele. Ele é um exemplo de ser humano na nossa vida, na vida da família Cambuta. Que Deus abençoe ele hoje e sempre. Ele ama, ama as músicas de Roberta Miranda, mas eu quero te pedir hoje que se bote assim, como é grande o nosso amor com Roberto, pra ele, porque o amor da família Cambuta por ele é imenso. Só gratidão a Deus por ele na nossa vida.
0: Olha só, comemorando aqui mais um ano de vida do nosso amigo, o Cicinho Cambuta, o Cícero Cambuta, né? Aniversariante de hoje. Que linda homenagem a Neide Cambuta acabou de fazer pra ele, né? Parabéns, meu lindo. Feliz vida pra você. Desejamos somente coisas boas, que seu dia seja repleto de felicidade e que Deus derrame felicidade, né? Deus derrame bênçãos sem medida sobre a sua vida, tá? Que venha te guiar pelo melhor caminho. Feliz aniversário pra você nesse dia tão especial. Desejando todas as bênçãos abundantes em sua vida. Parabéns pra você, Cicinho Cambuta! Que Deus te ilumine, te guie, te proteja todos os dias de sua vida. Você tem um feliz aniversário, com muita paz, saúde, alegria, tá? E tudo isso estejam sempre presentes no seu caminho. Parabéns pra você e a homenagem de toda a família e amigos todos. Cicinho Cambuta, como é grande o nosso amor por você. Parabéns.

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0: Deus, vamos fechando por aqui, né, gente? Falei que nem ia chamar mais, ó. Eita, nós! É Finho do Bairro Glória curtindo com a gente. Aquele abraço. Jô Sanches na Boa Vista, também sintonizada. Reginaldo Sanfoneiro lá em Terra Preta pedindo Maurício Romalho aqui pra gente, né? Se não tocar agora, toca no forrozinho da Nath Bom, viu? Roberto Rotina, aquele abraço. Deixa eu ver quem mais. Sandro Ney de Laje Grande que atende. A gente vai tocar, calma aí. Oi, boa tarde. Luciene tá aqui com a gente, né, Lu?
1: Boa tarde.
0: Boa tarde, meu amor. Beijão. Edson Campinas, São Paulo, ligadinho na melhor, né? Ele aqui é lá de Panelas. E nessa época bate uma saudade, né, Edson? Beijão pra você, viu? Obrigado pelo carinho. Eita, não. Bom demais, Agreste! Vem quem mais aqui tá curtindo com a gente, Josi, beijão pra você! Aí ele tá curtindo a gente nesse friozinho gostoso, Aldemir Pérola Negra! Boa tarde!
2: Boa tarde, eu conheci meu Maria de Lúcia aqui.
0: Ah, então coloca aí Dia dos Namorados pra gente guardar a tua mensagem, viu? Mandar pra nossa produção.
3: Foi, Jane, bota minha música, Jane, que eu pedi.
0: Qual foi, meu amor?
3: Por favor, bota.
0: Bota no.
3: Oi, Jane, boa tarde. Sou Cristina, daquele Passar de Areia, município de Belém Maria. Oi, Jane, bota banda G pra mim.
0: Agora! Vou tocar, mas calma aí, eu vou colocar agora, viu? Depois dessa mensagem aqui, ó. Porque eu vou mandar os parabéns, né? É o Sandro de Laje Grande que atende, tá aqui com a gente, né? Pedindo música pro seu pai, João Osório, né? Papai, que Deus abençoe muito a sua vida, tá? Lhe dê muita saúde, paz. Muita felicidade. E eu escolhi essa música aqui pro seu paizão, meu querido. Pode ser? Então tá, ó. Sandra de Laje Grande pro seu pai João Osório. Feliz aniversário. Que Deus continue abençoando muito o Roberto Carlos. Meu querido, meu velho, meu amigo. Pra comemorar mais um ano de vida seu, viu, seu lindo?

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6: Bem pra gente fechar, obrigado pelo carinho de todos vocês. Se não deu pra passar todas as músicas, me perdoe, mas é que o tempo não deu, né? A culpa não foi minha. Olha, gente, tem jantar inesquecível à luz de velas no Bica da Serra, né? Em homenagem ao Dia dos Namorados. Serão 4 pessoas, aliás, 4 casais sorteados, né? Então você vai mandando seu áudio, contando a sua história de amor, no máximo 2 minutos, aliás, no máximo 2 minutos. Você manda áudio contando a sua história. No final, você coloca assim: manda o áudio, envia pra gente no nosso WhatsApp 998261509. Aí você faz o seguinte: depois do áudio enviado, você coloca embaixo, Dia dos Namorados, pra não misturar aqui com o pessoal que tá participando pedindo música, tá bom? E aí você fala da sua música de amor que marcou a história da sua vida, conta rapidinho como foi que você conheceu sua cara metade e manda aqui pra gente, tá? O sorteio será sexta-feira, então aproveita, vai mandando aí. Boa sorte. É, a nossa produção aqui, né, vai pegar todos os áudios e vai escolher, né, a mensagem mais bonita que vai... Entre 4 casais, vão pro Bica da Serra no Dia dos Namorados para aquele jantar à luz de velas para comemorar o seu amor. Ok? Entendido? Amanhã tem encontro nosso logo após o programa Agreste Reclama. Combinado? Tchau, tchau. Rei Vaqueiro chegando! Daqui a pouquinho o forrozinho da Nadivão continua tocando por aqui muita música de forró. Fiquem com Deus, tô indo com ele. Bye, bye.

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0: Boa tarde, meus irmãos e minhas irmãs. É com muita alegria que estamos levando ao ar hoje mais um programa da Família Cristã. Família ontem, hoje e sempre. E começamos com essa oraçãozinha. A cruz sagrada minha, seja minha luz, não seja o dragão meu guia. Retira-te, Satanás, nunca me aconselhes coisas vãs. É mal o que tu me ofereces, bebe tu mesmo do teu veneno. Queridos irmãos e irmãs, final de tarde, início de uma noite, agradeçamos a Deus por tudo. Estamos chegando, estamos no mês, no dia 10, praticamente, se pode dizer assim, não, 10 de, estamos chegando já, né, de junho. É o tempo de São João, mas é um tempo de profundamente marcado pela contemplação do Sagrado Coração de Jesus. Sexta-feira agora teremos a festa do Sagrado Coração de Jesus, né? Na diocese, ele é o nosso padroeiro. Então, uma das solenidades deste período litúrgico e fonte inesgotável de espiritualidade para a vida cristã, para a nossa igreja. E essa igreja, nossa igreja, nos convida a mergulhar no mistério do amor, no amor divino e humano de Cristo, que nos amou até o fim. Nesse sentido, é oportuno recordar o que o Papa Francisco nos ensinou na sua encíclica de Lexis, que ele diz: a devoção do coração de Cristo é essencial para a nossa vida cristã. O Sagrado Coração é um compêndio do Evangelho. Neste mês, então, celebramos também a solenidade do Santíssimo Corpo de Cristo, já celebramos agora quinta-feira passada, e na Eucaristia, pois é nela fonte e cume da dota, que dota a vida, que come, que fornece, porque ela é fonte e é cume de toda a vida cristã. Reconhecemos o coração de Jesus pulsando no meio de nós, ensinando-nos a partilhar e a adorar e a nos comprometermos com os mais necessitados. É assim, vamos começar então com muita alegria, com muita fé, o nosso programa. Programa de hoje, família ontem, hoje e sempre. Mas é bom lembrar que tem tanta gente, muita gente, muita gente que sabe falar de Deus, mas nunca aprendeu a tratar as pessoas como Jesus tratava. É uma chamada forte, não é? Frequentar a igreja, meu irmão, minha irmã, não é transformar ninguém. Não transforma ninguém sozinho, porque ela está no altar e aí é diferente de ter o coração transformado. Nem todo mundo que levanta as mãos no culto já venceu o próprio ego. Precisamos vencer o ego, o medo, o rancor, a maldade, o ódio, o orgulho e tantas outras, não é? Então vamos começar o nosso programa levantando as mãos e agradecendo a Deus por mais um dia que vivenciamos. 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

0: Senhor esteja convosco. Proclamação do Evangelho de Nosso Senhor Jesus Cristo, segundo São Mateus, capítulo 5, versículo 13 a 16. Naquele tempo, disse Jesus a seus discípulos: Vós sois o sal da terra. Ora, se o sal se tornar insosso, com que salgaremos? Ele não servirá para mais nada, senão para ser jogado fora e ser pisado pelos homens. Vós sois a luz do mundo. Não pode ficar escondida uma cidade construída sobre um monte. Ninguém acende uma lâmpada e a coloca debaixo de uma vasilha, mas sim no candeeiro, onde brilha para todos que estão na casa. Assim também brilhe a vossa luz diante dos homens, para que vejam as vossas boas obras e louvem a Deus Pai, que está nos céus. Palavra da salvação. Pela palavra do Santo Evangelho, sejam perdoados todos os nossos pecados. Vamos, queridos irmãos, queridos radiovintes, agora ouvir a explicação da palavra de Deus, do texto do Evangelho de hoje, de São Mateus, capítulo 5, versículo 13 até o 16. O padre Josimar está a postos, não é, padre?
1: Louvado seja nosso Senhor Jesus Cristo, para sempre seja louvado. Querido irmão, querida irmã, é com alegria que nós estamos celebrando esta décima semana do tempo comum. Vamos meditando a palavra do Senhor e permitindo que ela encontre espaço em nossa vida para ser colocada em prática. Sim, meu irmão e minha irmã, nós não podemos nos conformar em ser apenas ouvintes da palavra de Deus, mas precisamos nos tornar verdadeiramente praticantes desta palavra. Nós estamos no capítulo 5 do Evangelho segundo São Mateus. Estamos no Sermão da Montanha de nosso Senhor Jesus Cristo. E ele começa a apresentar o mistério do reino dos céus para os seus discípulos e para as multidões. E Jesus, hoje, no Evangelho, chama os seus discípulos de sal da terra e de luz do mundo. E aqui, meu irmão e minha irmã, é muito importante nós compreendermos. Em primeiro lugar, sal da terra e luz do mundo são imagens usadas para os discípulos. Jesus não está dizendo isso com todas as pessoas e de modo aleatório. Não. Sal da terra e luz do mundo são aqueles que se deixaram preencher pela palavra de Deus. São aqueles que abriram o seu coração para acolher a vontade de Deus e assim deixar-se transformar para depois transformar o mundo. Ontem nós meditávamos que a mensagem das bem-aventuranças é uma mensagem revolucionária. Exatamente porque não basta que eu seja uma pessoa boazinha. Jesus não chamou ninguém para ser bonzinho. Jesus nos chamou a todos para ser santos. E os santos são o motor que move o mundo e que transforma, que renova o mundo. Os santos estão no mundo para, de fato, transformá-lo, para fazer com que as pessoas possam recordar-se de Deus, para as pessoas compreenderem que a lógica do mundo é uma lógica que nos destrói. E a lógica de Cristo, a lógica do reino dos céus, que precisa ser abraçada por nós, é uma lógica que nos constrói, que nos plenifica, que nos dá uma vida que não apenas seja boa neste mundo, mas que se abra para a eternidade. Aqui está, meu irmão e minha irmã, o grande segredo do reino dos céus. Ele me faz viver neste mundo olhando para o céu. E por isso que Jesus, ao dizer hoje que os discípulos são sal da terra e luz do mundo, ele continua a lógica do evangelho de ontem. Se ontem nós víamos que é preciso confrontar o mal, não apenas ser bonzinho no sentido de viver uma vida neutra, mas é preciso colocar-se a favor do reino do céu e contra a lógica do mundo, ao dizer que o discípulo é sal da terra e luz do mundo, ele coloca mais uma vez o discípulo como um contraponto ao mundo. Veja, o mundo é sem sabor, porque é um mundo perdido na busca do prazer, do poder e do prestígio. As pessoas buscam tanto essas coisas que se esquecem do principal. Se esquecem de viver como seres humanos. Se esquecem de buscar o Pai como fonte de vida eterna. Começam a buscar apenas a si mesmos. Por isso, o mundo é sem sabor. O mundo não tem, meu irmão e minha irmã, a nos oferecer algo que nos plenifique, mas sim que nos instrumentalize e que nos faça também instrumentalizar os demais. É por isso que Jesus diz: vós sois o sal da terra. Ou seja, com a vossa forma de viver, vós apresentareis ao mundo uma nova proposta, uma nova forma de viver. Depois Jesus diz: vós sois a luz do mundo. Exatamente porque o mundo se encontra em trevas. O mundo se encontra cego. As pessoas estão tão interessadas naquilo que lhes apetece que já não conseguem perceber que caminham para o buraco. É um cego guiando outro cego. E Jesus diz então no Evangelho: vós sois a luz do mundo. Vós tendes a responsabilidade de despertar o mundo deste seu sono, desta sua escuridão, dessas trevas que o cercam, para fazê-los perceber a necessidade de plenitude, de eternidade que está inscrita nos seus corações. Pois bem, meu irmão e minha irmã, nós temos essa responsabilidade, esta missão de dar gosto ao mundo, de levar as pessoas a descobrir o Cristo. Peçamos ao Senhor que nos ajude. Deus vos abençoe, meu irmão e minha irmã, em nome do Pai, do Filho e do Espírito Santo. Amém. Ó Maria concebida sem pecado, rogai por nós que recorremos a vós.
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3: Vamos rezar hoje o Terço da Misericórdia por todos os atletas, né, que estão se dirigindo já, e já muitos já estão, já, com certeza já estão lá, se preparando para a disputa da Copa do Mundo. Vamos rezar e pedir a Deus saúde, que tudo transcorra na paz, na harmonia, e que faça, né, verdadeiramente aquilo que o esporte nos propõe, a universalidade, que nós possamos também aprender a nos comunicar em Cristo. Amém? Vamos rezar então por todos eles, por cada um, por todos nós.
4: De Jesus Misericordioso a Santa Faustina, às 3 horas da tarde.
5: Implora a minha misericórdia, especialmente pelos pecadores, e ao menos por um breve tempo, reflete sobre a minha paixão, especialmente sobre o abandono que me encontrei no momento da agonia. Esta é a hora de grande misericórdia para o mundo inteiro. Permitirei que penetres na minha tristeza mortal. Nesta hora, nada negarei à alma que pedir pela minha paixão. Em nome do Pai, do Filho e do Espírito Santo. Amém.
4: Nesta primeira dezena, nós colocamos aos pés de Jesus Misericordioso a sua vida, suas intenções, suas necessidades mais profundas do íntimo do seu coração. Eterno Pai, eu vos ofereço o corpo e o sangue, a alma e a divindade de vosso diletíssimo Filho, nosso Senhor Jesus Cristo, em expiação dos nossos pecados e os do mundo inteiro, pela sua dolorosa paixão.
5: Tende misericórdia de nós e do mundo inteiro.
4: Pela sua dolorosa paixão.
5: Tende misericórdia de nós e do mundo inteiro.
4: Pela sua dolorosa paixão.
5: Tende misericórdia de nós e do mundo inteiro.
4: Pela sua dolorosa paixão.
5: Tende misericórdia de nós e do mundo inteiro.
4: Pela sua dolorosa paixão.
5: Tende misericórdia de nós e do mundo inteiro.
4: Pela sua dolorosa paixão.
5: Tende misericórdia de nós e do mundo inteiro.
4: Pela sua dolorosa paixão.
5: Tende misericórdia de nós e do mundo inteiro.
4: Pela sua dolorosa paixão.
5: Tende misericórdia de nós e do mundo inteiro.
4: Pela sua dolorosa paixão.
5: Tende misericórdia de nós e do mundo inteiro.
4: Pela sua dolorosa paixão.
5: Tende misericórdia de nós e do mundo inteiro. Nesta segunda dezena, nós rezamos por você que está doente, por você no leito do hospital, por você que traz uma doença incurável, e com você dizemos: Jesus, eu confio em vós. Eterno Pai,
4: eu vos ofereço o corpo e o sangue, a alma e a divindade de vosso diletíssimo Filho, nosso Senhor Jesus Cristo, em expiação dos nossos pecados e os do mundo inteiro.
5: pela sua dolorosa paixão.
4: Tende misericórdia de nós e do mundo inteiro.
5: Pela sua dolorosa paixão.
4: Tende misericórdia de nós e do mundo inteiro.
5: Pela sua dolorosa paixão.
4: Tende misericórdia de nós e do mundo inteiro.
5: Pela sua dolorosa paixão.
4: Tende misericórdia de nós e do mundo inteiro.
5: Pela sua dolorosa paixão.
4: Tende misericórdia de nós e do mundo inteiro.
5: Pela sua dolorosa paixão.
4: Tende misericórdia de nós e do mundo inteiro.
5: Pela sua dolorosa paixão.
4: Tende misericórdia de nós e do mundo inteiro.
5: Pela sua dolorosa paixão.
4: Tende misericórdia de nós e do mundo inteiro.
5: Pela sua dolorosa paixão.
4: Tende misericórdia de nós e do mundo inteiro.
5: Pela sua dolorosa paixão.
4: Tende misericórdia de nós e do mundo inteiro. Nesta terceira dezena, nós apresentamos a Jesus misericordioso toda e qualquer forma de desespero. Rezemos agora com imensa confiança.

0: expiação dos nossos pecados e os do mundo inteiro. Pela sua dolorosa paixão,
1: tende misericórdia de nós e do mundo inteiro.
0: Pela sua dolorosa paixão,
1: tende misericórdia de nós e do mundo inteiro.
0: Pela sua dolorosa paixão,
1: tende misericórdia de nós e do mundo inteiro.
0: Pela sua dolorosa paixão,
1: tende misericórdia de nós e do mundo inteiro.
0: Pela sua dolorosa paixão,
1: tende misericórdia de nós e do mundo inteiro.
0: Pela sua dolorosa paixão,
1: tende misericórdia de nós e do mundo inteiro.
0: Pela sua dolorosa paixão,
1: tende misericórdia de nós e do mundo inteiro.
0: Pela sua dolorosa paixão,
1: tende misericórdia de nós e do mundo inteiro.
0: Pela sua dolorosa paixão,
1: tende misericórdia de nós e do mundo inteiro.
0: Pela sua dolorosa paixão,
1: tende misericórdia de nós e do mundo inteiro. Nesta quarta dezena, nós apresentamos a Jesus as necessidades mais íntimas de cada um de nós. E por isso agora você apresenta a sua necessidade. Nós queremos também nesta dezena pedir por nossas famílias e em especial por todos aqueles que precisam de um trabalho. Jesus, nós pedimos por todo pai de família, por toda mãe de família, por todo jovem que precisa trabalhar. Rezemos com imensa confiança. Eterno Pai, eu vos ofereço o corpo e o sangue, a alma e a divindade de vosso diletíssimo Filho, nosso Senhor Jesus Cristo, em expiação dos nossos pecados e os do mundo inteiro. Pela sua dolorosa paixão,
0: tende misericórdia de nós e do mundo inteiro.
1: Pela sua dolorosa paixão,
0: tende misericórdia de nós e do mundo inteiro.
1: Pela sua dolorosa paixão,
0: tende misericórdia de nós e do mundo inteiro.
1: Pela sua dolorosa paixão,
0: tende misericórdia de nós e do mundo inteiro.
1: Pela sua dolorosa paixão,
0: tende misericórdia de nós e do mundo inteiro.
1: Pela sua dolorosa paixão,
0: tende misericórdia de nós e do mundo inteiro.
1: Pela sua dolorosa paixão,
0: tende misericórdia de nós e do mundo inteiro.
1: Pela sua dolorosa paixão,
0: tende misericórdia de nós e do mundo inteiro.
1: Pela sua dolorosa paixão,
0: tende misericórdia de nós e do mundo inteiro.
1: Pela sua dolorosa paixão,
0: tende misericórdia de nós e do mundo inteiro. Nesta quinta dezena, nós apresentamos a Jesus tudo aquilo que para nós não tem solução aos olhos humanos. Nesta dezena, nós rezamos por aquilo que é impossível aos nossos olhos.

0: Eu vos ofereço o corpo e o sangue, a alma e a divindade de vosso diletíssimo Filho, nosso Senhor Jesus Cristo, em expiação dos nossos pecados e os do mundo inteiro.
1: Pela sua dolorosa paixão,
2: tende misericórdia de nós e do mundo inteiro.
1: Pela sua dolorosa paixão,
2: tende misericórdia de nós e do mundo inteiro.
1: Pela sua dolorosa paixão,
2: tende misericórdia de nós e do mundo inteiro.
1: Pela sua dolorosa paixão,
2: tende misericórdia de nós e do mundo inteiro.
1: Pela sua dolorosa paixão,
2: tende misericórdia de nós e do mundo inteiro.
1: Pela sua dolorosa paixão,
2: tende misericórdia de nós e do mundo inteiro.
1: Pela sua dolorosa paixão,
2: tende misericórdia de nós e do mundo inteiro.
1: Pela sua dolorosa paixão,
2: tende misericórdia de nós e do mundo inteiro.
1: Pela sua dolorosa paixão,
2: tende misericórdia de nós e do mundo inteiro.
1: Pela sua dolorosa paixão,
2: tende misericórdia de nós e do mundo inteiro.
0: Deus Santo, Deus Forte, Deus Imortal, tende piedade de nós e do mundo inteiro. Deus Santo, Deus Forte, Deus Imortal, tende piedade de nós e do mundo inteiro. Deus Santo, Deus Forte, Deus Imortal, tende piedade de nós e do mundo inteiro.
2: Em nome do Pai, do Filho e do Espírito Santo.
1: Amém.
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4: Hoje à noite teremos a Santa Missa aqui na Igreja Matriz de Nossa Senhora das Dores, tá certo? E todos são convidados a participar da Santa Missa. Venham, vamos rezar missa sétimo dia pela alma do Senhor José Alves, João Alves, pedir a Deus por ele e também pedir o conforto para toda a família. Amanhã, quarta-feira, missa na comunidade de Nossa Senhora do Rosário, aqui na comunidade de Nossa Senhora do Rosário. Na quinta-feira, nós temos missa aqui na comunidade de São Francisco, tá certo? Então, vamos nos preparar para participar da celebração lá na São Francisco, também missa de um ano, de falecimento de um jovem daquela comunidade. Na sexta-feira, temos o retiro da apostolada da oração, 14h, começamos o retiro em Palmares. Virá uma condução daqui, com alguns apóstolos, com algumas pessoas do apostolado. Eu estarei participando também, juntamente com o diácono, do retiro, encontro, formação do Sagrado Coração de Jesus, e vai se estender até às 7h com a Santa Missa. A missa vai começar e vai ser celebrada a Missa do Sagrado Coração de Jesus, que é padroeiro da nossa diocese. Todos são convidados a participar. Amém? Também no sábado temos missa às 10h da manhã em Gruta Funda. Irei celebrar também. Eu ia celebrar em Sítio Novo, Sítio do Meio, mas aí já uma vez uma celebração, então não carece, né? Então vamos celebrar só às 17h aí em Sítio Timbó, esperando que não chova tanto quanto choveu esse dia, né? Pelo amor de misericórdia. E à noite temos o jogo da seleção brasileira, abertura, primeiro jogo da seleção. Vamos torcer como católico, como cristão, como torcedores brasileiros, vamos torcer, mas sem desesperar.
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Estamos encerrando então o nosso programa de hoje, agradecendo a Deus pela participação de cada um e de todos, de cada um, não é assim? Então que Deus abençoe, porque meus irmãos e minhas irmãs, é importante agradecer, celebrar e oferecer a Deus sempre mais um pouco da nossa vida. Então que o Deus que manifesta o vosso rosto no cuidado dos pastores, dos santos, acolha as nossas preces, para que Deus abençoe, o Senhor ilumine a todas as famílias da nossa cidade, da nossa região, que são acompanhadas, pelo que acompanham também os nossos programas diários. Amém? Que Deus abençoe, em nome do Pai, do Filho e do Espírito Santo. Até amanhã, com a graça de Deus. 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
1: Boa noite, povo de Deus. Reflexão de hoje: a lei que liberta. Olá, meu irmão, minha irmã, graça e paz para você e toda a sua família. Que o Espírito Santo nos ilumine, ensinando-nos a viver plenitude do amor e colocando em prática tudo o que aprendemos de sua palavra. Invoquemos a luz do Espírito Santo para que abra as nossas mentes e corações ao acolhimento da palavra do Senhor. Ó Espírito Santo, tu que habitas, tu que falas, rezas e age em mim, abre-me a palavra, que a minha mente e o meu coração seja o terreno bom, onde a semente da palavra possa germinar, crescer e frutificar, para que minha vida seja transformada. Amém.

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1: O evangelho de hoje, Mateus capítulo 5, 17 a 19. Não penseis que vim para anular a lei ou os profetas. Não vim para anular, mas para cumprir. Eu vos digo, até que passe o céu e a terra, não passará a menor letra ou um simples acento da lei, até que tudo aconteça. Aquele que se isentar de um só desses mandamentos menores e ensinar assim aos homens, ser chamado menor no reino dos céus. Mas aqueles que o praticar e ensinar será chamado grande no reino dos céus. Depois das bem-aventuranças e de refletir sobre a identidade dos discípulos como sal e luz, Jesus entra no módulo de seu discurso. Com o ensinamento sobre a lei, ele não veio para abolir a lei, os profetas. A lei aponta o caminho do bem e nos adverte para não enveredarmos pelo caminho que leva à morte. Os profetas recordam nossa fidelidade e aliança, nos afasta da idolatria e nos convida à conversão. O Antigo Testamento recebe seu cumprimento em Jesus, plenitude da revelação de Deus. Jesus é o primeiro que cumpre toda a justiça. Jesus começa a refletir a releitura da lei à luz da novidade da justiça do reino, superior à justiça dos escribas e fariseus. Ninguém pode descumprir a lei. Ela é pedagógica, ensina a praticar. Esse é o segredo da autoridade de Jesus. Realizar a vontade de Deus não é um compromisso de uma tabela de preceitos e normas. É a vivência do amor em Cristo. Todas as leis são cumpridas no amor misericordioso, expressão da nova justiça do reino dos céus. Amém.

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2: O segredo da autoridade de Jesus consiste em ensinar e praticar. Jesus valoriza a lei, os mandamentos e ressalta os princípios básicos da lei divina, como sendo o amor a Deus sobre todas as coisas e o amor ao próximo como a si mesmo. Jesus convida a viver, os mandamentos não são como as regras rígidas, mas como instrumentos de amor e liberdade interior. Deus, nosso Pai, possamos com a força que nos dás vencer as dificuldades e superar os obstáculos de cada dia. Enchei-nos do bom senso, de sabedoria e discernimento. Despertar em cada um de nós a busca da liberdade e da vivência dos vossos mandamentos. Possamos descobrir a vossa ação libertadora que somente a sua palavra pode nos dar. Louvado seja o nome de nosso Senhor Jesus Cristo, hoje e para sempre.

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1: Então, aproveitando o momento, eu quero lembrar a festa de Santo Antônio na Umbaúba. Na sexta noite eu celebro lá na Umbaúba, na capela de Santo Antônio. No sábado à tarde, às 16h haverá missa e a procissão de Santo Antônio, porque à noite, com a abertura da copa, vai ficar um horário muito assim desconveniente e muita gente não vai. No domingo eu almoço lá em Seu Zezé, no cantinho, viu, Seu Zezé? E 16h tem missa e procissão de Santo Antônio. Pronto, a nossa programação é essa. Nós estamos nos organizando com os movimentos e a pastorais, a pastoral do dízimo. Queremos lembrar que nós vamos ter as festas, né? Também de Taquara, né? A festa de São Pedro, de São João Batista e Monte Alegre. Vou estar com vocês. Tem que ver São Paulo, né? Lá em Placas me convidaram, né? De Camucim. Eu vou ver direitinho, tá bom? Então, prepara aí seu copinho com água, que daqui a pouco eu volto para a bênção final com a oração das mãos ensanguentadas de Jesus.

0: mãos ensanguentadas de Jesus. Jesus, coloca tuas mãos benditas, ensanguentadas, chagadas e abertas sobre mim neste momento. Sinto-me completamente sem forças para prosseguir carregando as minhas cruzes. Preciso que a força e o poder de tuas mãos, que suportar a mais profunda dor ao serem pregadas na cruz, me ergam e me cure agora. Jesus, não peço somente por mim, mas também por todos aqueles que mais amo. Nós precisamos desesperadamente de cura física e espiritual, através do toque consolador de tuas mãos ensanguentadas e infinitamente poderosa. Eu reconheço, apesar de toda a minha limitação e da infinidade dos meus pecados, que é Deus é onipotente e misericordioso para agir e realizar o impossível. Com fé e total confiança, posso dizer: mãos ensanguentadas de Jesus, mãos feridas lá na cruz, vem tocar em mim, vem Senhor Jesus. Por esta noite é só, eu gostaria que cada movimento procurasse a pastoral do dízimo. Contribua, organize a sua paróquia, a sua comunidade. Estou pedindo com muito amor a cada um. Vamos fazer a nossa pastoral e o nosso dízimo crescer na nossa paróquia. A bênção de Deus Todo-Poderoso, Pai, Filho e Espírito Santo. Amém. Boa noite, até amanhã com a graça de Deus.
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0: isso. As mulheres precisam ter essa informação.
1: Na área da economia, o ministro da Fazenda, Dario Durigan, ressaltou os avanços. Ele afirmou que o Brasil tem demonstrado estabilidade econômica, além de crescimento acima da expectativa. E defendeu o fim da escala 6x1, que aguarda a aprovação no Senado, como passo importante no combate às desigualdades.
2: Quem hoje já está na escala 5x2 é quem ganha mais, é quem teve tempo e muitas vezes oportunidade familiar de estudar por mais tempo. E quem está na escala 6x1 são os trabalhadores mais mal remunerados, trabalhadores negros, mulheres. Portanto, é um tema de desigualdade do mundo do trabalho encarar o tema da 6x1.
1: Durante o evento, foram destacadas várias políticas públicas recentes, que partiram de recomendações do Conselhão, como o programa Acredita, o Pacto pela Igualdade Racial e a Lei do Mercado de Carbono. Na área de meio ambiente, o conselheiro Matheus Silva, que é coordenador do Conselho Nacional das Populações Extrativistas e membro mais jovem do Conselhão, apresentou os resultados e disse que é preciso continuar avançando.
3: Sabemos reconhecer os nossos avanços, mas também sabemos que precisamos avançar muito mais, especialmente na Cessa Terra e a crédito com o Pronaf, ainda muito distante dos nossos territórios, porque fortalecer a Amazônia é fortalecer o Brasil.
1: O Conselhão é um fórum consultivo que reúne centenas de representantes da sociedade civil, empresários, acadêmicos e movimentos sociais para debater e propor políticas públicas e estratégias de desenvolvimento para o país. Ele foi retomado em 2023 e está em sua 7ª plenária. Reportagem Luciana Colares de Holanda.
4: Recursos para o meio ambiente, criação de novas áreas de proteção ambiental e uma nova iniciativa para a recuperação da Caatinga brasileira.
5: São algumas das medidas anunciadas pelo governo do Brasil nas comemorações pelo Dia Mundial do Meio Ambiente, celebrado em 5 de junho.
4: A repórter Gabriela Noronha acompanhou e traz os detalhes.
6: Recuperação da vegetação nativa aliada à valorização das comunidades tradicionais da Caatinga. Isso é o que propõe o novo programa Recaatingar. A iniciativa do Ministério do Meio Ambiente e Mudança do Clima foi lançada nesta quarta-feira e conta com um aporte inicial de 60 milhões de reais do Banco Nacional de Desenvolvimento Econômico e Social e do Banco do Nordeste. Dentre as ações previstas está o enfrentamento da desertificação no bioma, que está presente em 10 estados e ocupa 11% do território nacional. Outras ações de preservação da Caatinga também fazem parte da Lei da Política Nacional para a Recuperação do Bioma, sancionada nesta quarta-feira pelo presidente Lula, durante a cerimônia em alusão ao Dia Mundial do Meio Ambiente. O presidente lembrou que a sociedade brasileira está mais consciente para a proteção ambiental.
7: Houve uma evolução daqueles que defendem os quilombos, daqueles que defendem a remarcação da terra indígena. Houve uma evolução dos empresários que sabem que hoje eles pagarão com preço muito caro se eles não respeitarem regras mínimas de defesa da questão ambiental. E é uma evolução aprender a ser capitalistas civilizados e não capitalistas destruidores da nossa floresta.
6: O pacote de medidas anunciado nesta quarta-feira também incluiu recursos para a Agenda Ambiental Brasileira. São 2 bilhões de reais para investimentos na bacia do Rio Doce, importante região hidrográfica do Sudeste brasileiro e fundamental para o abastecimento, economia e biodiversidade dos estados de Minas Gerais e Espírito Santo. Além disso, 834 milhões de reais do Fundo Clima serão investidos em projetos de restauração da vegetação nativa. Segundo o ministro do Meio Ambiente e Mudança do Clima, João Paulo Capobianco, o objetivo das novas medidas inclui não apenas a conservação do meio ambiente, mas também o fortalecimento da economia nas regiões afetadas.
8: Proteger o meio ambiente não é olhar apenas para as próximas gerações, é cuidar das condições de vida das populações populações brasileiras no presente.
6: Já o Fundo Amazônia, mecanismo financeiro de captação de doações internacionais para preservação e combate ao desmatamento na Amazônia, recebeu a doação de 270 milhões de reais do Reino Unido. E o número de doadores vem aumentando, como detalhou a diretora socioambiental do BNDES, Tereza Campelo.
9: Passamos assim, nesse seu mandato, presidente, de 2 doadores para 9 doadores, mostrando que o Brasil tem compromisso com essa agenda para ajudar o Salvar o Planeta.
6: No campo da conservação ambiental, foram assinados atos que ampliam os parques nacionais da Serra das Confusões e de 7 cidades no Piauí e criam o Parque Nacional do Tanaru, em Rondônia, e a área de proteção ambiental do Paleocanal do Rio Tocantins, no Pará. Reportagem Gabriela Noronha.
5: Talvez você ainda não conheça a FINEP, empresa financiadora de estudos e projetos.
4: Ela é ligada ao Ministério da Ciência, Tecnologia e Inovação e tem o papel de transformar o potencial científico e tecnológico brasileiro em projetos de inovação.
5: E essa inovação científica vai se converter depois em novos produtos, serviços, medicamentos, tecnologias que você usa no seu dia a dia.
4: Hoje nós conversamos com o presidente da FINEP, Luiz Antônio Elias, para saber mais sobre esse trabalho e sobre o novo momento da empresa, com o apoio de projetos de maior complexidade. Boa noite, presidente.
10: Boa noite, agradeço o convite. É muito importante para a FINEP estar aqui presente e apresentar os projetos que nós estamos fazendo nesse imenso Brasil.
4: Então, vamos justamente começar explicando melhor para o nosso ouvinte, para quem não conhece, que tipo de projetos a FINEP financia, qual que é o papel da empresa nesse desenvolvimento tecnológico do país.
10: A FINEP se consolida nessas últimas 5 décadas, ela foi fundada em 1967. Como a instituição mais importante no fomento à infraestrutura científica, portanto aos laboratórios, à geração do conhecimento, à capacidade de desenvolvimento tecnológico, portanto as startups, as ICTs, e a capacidade de inovação no Brasil, oferecer crédito às empresas para que elas possam impulsionar as suas cadeias de valor e aumentar o valor agregado dos seus produtos. Mas ainda no momento de um risco geopolítico intenso, ou seja, nós vivemos um momento muito difuso a nível internacional. A ideia do multilateralismo se esgota e a percepção de que as políticas industriais devem estar cada vez mais retomadas. A FINEP também exerce o papel central na retomada da política industrial no Brasil.
5: Bem, para isso, a empresa recebeu um aporte de 3 bilhões e meio de reais para o financiamento de novos projetos, né? De onde vieram esses recursos e quais são as prioridades?
10: Os recursos de 3,5 bilhões, na verdade, eles advêm para a capitalização da FINEP. A FINEP, na verdade, esse ano deverá receber 17,7 bilhões de reais do FNDCT. O FNDCT, criado em 1969, é o maior fundo de desenvolvimento da América Latina para a área científica e para a área tecnológica e de inovação. Esse ano é um ano histórico. São 17,7. Além disso, nós teremos acesso, por determinação do presidente Lula, que colocou esta agenda na centralidade do processo de desenvolvimento brasileiro, mais 25 bilhões de reais para o crédito. Subentende que a FINEP deverá estar operando em processos de crédito direto e nas operações indiretas, mais na infraestrutura científica, quase 40 bilhões de reais esse ano.
4: Agora, o senhor mencionou na sua primeira resposta todo o contexto geopolítico que a gente vem vivendo, e existe um posicionamento estratégico da FINEP quando a gente fala da inserção internacional do Brasil, né? Porque a empresa acaba ajudando aí a definir onde o país vai apostar em desenvolver as suas pesquisas, seu desenvolvimento. Quais são essas áreas? Qual é a escolha estratégica nesse momento para o desenvolvimento de inovação no Brasil?
10: Nós estamos muito condicionados àquilo que se chama da nova indústria Brasil. No processo de reconstrução e transformação com o presidente Lula, nós entendemos que era necessário construir, por missões, uma nova estrutura industrial, baseada em capacidade científica, orientando a parte de inovação para a agroindústria, para a defesa, para a transformação digital, para a descarbonização, para perceber a mobilidade urbana, é necessário que a gente dê mais qualidade de vida à população e saneamento, e olhar também a base de infraestrutura para toda a parte de genética, ou seja, bioinsumos e biotecnologia. Isso acompanha a fronteira do conhecimento no mundo, que cada vez mais, pela emergência climática ou pelo olhar da introdução da inteligência artificial e pela robótica avançada, precisa ser alterado. Um dado importante para os ouvintes: 60% da pauta de exportação hoje brasileira ainda se condiciona a recursos naturais. nós temos que ser protagonistas. Se queremos ser protagonistas, temos que cada vez mais incentivar a capacidade científica e olhar a fronteira do conhecimento agregando valor ao produto nacional.
5: Presidente, a partir do desenvolvimento dessas novas tecnologias nesses setores, como fazer, como converter isso em desenvolvimento na melhora da vida das pessoas?
10: Isso melhora porque nós estamos apoiando projetos na área de vacinas, por exemplo. Nós estamos apoiando projetos na área de bioinsumos, que é necessário para a questão de alimentos. Nós estamos apoiando projetos na área de fertilizantes. Estamos apoiando projetos relacionados à descarbonização. Portanto, isso, como o presidente Lula colocou muito claramente, nós estamos num momento de estabilidade e precisamos avançar em áreas que são estratégicas para o conhecimento brasileiro. Temos uma matriz energética extremamente limpa. Aproveitar isso nessa transição energética no mundo é colocar o Brasil naquilo que eu chamei, no protagonismo social e no protagonismo internacional.
4: Pois é, e a FINEP vem recebendo mais recursos ao longo dos últimos anos, e isso também se converteu em projetos de maior complexidade que vêm sendo apoiados por
10: ela,
4: né?
10: Com certeza, com certeza. A subvenção econômica que lançamos recentemente, são 3,3 bilhões de reais na gestão da ministra Luciana Santos, são em áreas justamente que são o núcleo duro do conhecimento, para que a gente possa fazer a diferença. Em quê? Na agroindústria, na mobilidade. E uma questão importante, olhamos o social na agricultura familiar e na diferença, ou seja, nas assimetrias territoriais que a gente precisa corrigir, olhando a dimensão do Brasil, que é continental. Portanto, na subvenção econômica tem uma proposta de 300 milhões de reais para o Norte, Nordeste e Centro-Oeste impulsionar suas cadeias locais.
5: E como é que a FINEP atua em diferentes regiões do país para diminuir essa desigualdade?
10: Ela atua, na verdade, nesses segmentos que eu acabei de mencionar e percebendo também o local. Mais ainda, ela atua de forma vertical na estruturação de políticas com as fundações de amparo à pesquisa, nos programas que nós chamamos de Centelha e Tecnova, olhando o empreendedorismo local, olhando startups locais, olhando as ICTs locais. Também impulsiona pela via do que eu chamei da infraestrutura, com as universidades. O hub do conhecimento está nas universidades. É preciso que a gente cada vez mais impulsione laboratórios de conhecimento que gerem capacidade e resultado para a sociedade brasileira.
4: Toda uma cadeia, né, presidente?
10: Toda uma cadeia.
4: Muito bem, nós conversamos com Luiz Antônio Elias, presidente da FINEP, a financiadora de estudos e projetos do governo federal. Muito obrigado pela sua entrevista à Voz do Brasil.
10: Eu que agradeço essa oportunidade para a FINEP e para o momento tão importante que essa instituição está vivendo hoje.
5: O novo PAC, Programa de Aceleração do Crescimento, já executou 90% dos recursos previstos até 2026.
4: São obras, programas e planos de governo que estão com andamento adiantado.
5: O programa prioriza as regiões mais vulneráveis do país e com menos acesso a serviços públicos.
11: Estradas, moradias, escolas, hospitais, obras de saneamento, energia e mobilidade urbana. Os investimentos em infraestrutura avançam em todo o país. Já foram executados praticamente 90% dos recursos previstos para o novo PAC até o final deste ano, o que corresponde a 1 trilhão e 200 bilhões de reais. Quase 11 mil empreendimentos contratados já foram concluídos. Entregas que ajudam a gerar emprego e renda no país, de acordo com Roberto Nami Garibe Filho, secretário especial do Programa de Aceleração do Crescimento.
12: Nós estamos batendo um recorde esse ano de investimento em infraestrutura. Isso fez sentir tanto no, na menor taxa de desemprego da história, que atingimos 5,4 se você pegar os 12 anos, e temos também a maior massa salarial. Nesses dados você consegue ver a presença do PAC, porque ele tem um efeito multiplicador sobre a economia bastante forte e isso impacta na vida cotidiana das pessoas.
11: Na área de habitação, por exemplo, foram entregues quase 2 milhões de moradias por meio do programa Minha Casa Minha Vida até março deste ano. Na educação, foram criados 111 institutos federais e 100 mil escolas em todo o país passaram a contar com rede Wi-Fi. Na área de concessões, foram realizados 57 leilões federais de rodovias, ferrovias, portos e aeroportos em 3 anos. O novo PAC também investe em obras de prevenção de desastres e adaptação às mudanças climáticas, para aumentar a proteção da população, como explica o secretário Roberto Nami Garibe Filho.
12: Nós estamos investindo quase 16 bilhões em prevenção ao risco. O nosso investimento, ele é distribuído, né, levando em consideração quanto cada cidade está, de alguma forma, suscetível a esse tipo de risco, tanto de alagamento como de encosta.
11: Roberto Nami ressaltou ainda os investimentos em mobilidade urbana. São quase 16 bilhões de reais destinados à renovação de frota com a entrega de veículos menos poluentes e mais confortáveis para a população. Lançado em 2023, o novo PAC foi estruturado em torno da industrialização, da transição ecológica e da redução das desigualdades sociais e regionais. O programa estabelece critérios de seleção que priorizam regiões com menor índice de desenvolvimento humano, maior déficit de serviços públicos e menor capacidade fiscal. Reportagem Pablo Mundim.
4: Uma nova terapia desenvolvida por pesquisadores brasileiros pode mudar o cenário dos tratamentos de cânceres hematológicos, como os linfomas.
5: Segundo os resultados preliminares divulgados hoje, a terapia CAR-T-cell tem quase 90% de eficácia, com redução ou desaparecimento dos tumores.
4: O estudo contou com 100 milhões de reais do governo federal e já foi aplicado em 25 pacientes do Sistema Único de Saúde.
5: O ministro da Saúde, Alexandre Padilha, acompanhou a divulgação em São Paulo e comemorou os resultados.
13: Nós recebemos aqui os resultados preliminares, são muito animadores, mais de 87% de resultado positivo de pacientes que já tinham passado por outras formas de tratamento, tanto quimioterapia, radioterapia, transplante, e que vem agora no CAR-T-cell uma esperança nesse tratamento.
4: Mais 81 pacientes vão receber o tratamento até o fim do ano.
5: A expectativa é que, com a confirmação dos resultados e o registro sanitário da Agência Nacional de Vigilância Sanitária, a terapia passe a ser oferecida em todo o território nacional.
4: A partir da semana que vem, o contribuinte que quiser regularizar débitos com a União vai precisar de níveis maiores de segurança ao usar a conta gov.br.
5: A mudança acontece a partir do dia 15 de junho, quando passará a ser exigidos níveis prata ou ouro no aplicativo ou site.
4: Saiba como elevar a segurança da sua conta gov.br na reportagem de Márcia Fernandes.
14: Na Procuradoria-Geral da Fazenda Nacional, é possível consultar dívidas com a União, negociar e parcelar débitos, emitir guias de pagamento e certidões de regularidade fiscal. A partir de 15 de junho, pessoas físicas só poderão acessar o portal Regularize da Procuradoria utilizando contas gov.br com nível prata ou ouro. Usuários com conta bronze serão alertados sobre a necessidade de elevar o nível de segurança. E depois do dia 15, se mantiverem a conta bronze, terão um acesso bloqueado. A coordenadora nacional de atendimento da Procuradoria-Geral da Fazenda Nacional, Raquel de Carvalho, explica que a medida busca aumentar a segurança de quem procura o órgão.
15: Essa medida foi uma medida de segurança para a proteção dos dados do cidadão e das transações que ele realiza dentro do portal.
14: A conta gov.br funciona como uma identidade digital. Ela dá acesso a mais de 4.600 serviços federais. Atualmente, existem 176 milhões de contas ativas no gov.br. Mais de 118 milhões já estão nos níveis prata e ouro, mais seguros. O nível bronze tem segurança básica, com autenticação apenas pelo CPF e senha cadastrada. Raquel de Carvalho, da Procuradoria, explica como aumentar o nível de segurança e mudar a conta gov.br para prata ou ouro.
15: Ele pode fazer isso por meio da autenticação bancária, ou então ele pode fazer um reconhecimento facial, muito simples o procedimento. Ele pode fazer sem sair de casa.
14: Para regularizar a situação de dívidas com a União, acesse o site regularize.pgfn.gov.br. Reportagem Márcia Fernandes.
5: O Pix, sistema de pagamento instantâneo criado pelo Banco Central, que já virou queridinho dos brasileiros, será reconhecido como marca de alto renome.
4: A principal característica desse reconhecimento é a proteção da marca em todos os ramos da atividade econômica.
5: Isso impede que qualquer outra empresa utilize o mesmo nome ou termo semelhante, mesmo que seja para vender um produto ou serviço diferente do original.
4: Trata-se da primeira marca vinculada ao governo federal a contar com o reconhecimento pelo INPI, Instituto Nacional de Propriedade Industrial.
5: E a Atenção, estudantes que ainda não fizeram a inscrição para participar do Exame Nacional do Ensino Médio.
4: O prazo está terminando, vai só até sexta-feira, dia 12.
5: Alunos de escolas públicas e beneficiários do Pé de Meia contam com a inscrição pré-preenchida esse ano, mas ainda assim precisam entrar na página do participante e confirmar a participação.
4: Lembrando que as provas estão marcadas para os dias 8 e 15 de novembro desse ano.
5: A taxa de inscrição é de R$85 e pode ser paga até 17 de junho.
4: E essas foram as notícias do Governo do Brasil.
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5: Fique agora com o Minuto do TCU. Em seguida, as notícias do Poder Judiciário e do Congresso Nacional. Boa noite.
4: Boa noite para você e até amanhã.
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18: O Tribunal de Contas da União analisou as contas do presidente da República referentes ao exercício de 2025. Durante a sessão de hoje, o relator do processo, ministro Benjamin Zimler, apresentou a conclusão da avaliação técnica que verifica se os recursos do governo federal foram aplicados corretamente.
19: O Tribunal de Contas da União é de parecer que as contas atinentes ao exercício de 2025, de responsabilidade do excelentíssimo senhor presidente da República, Luiz Inácio Lula da Silva, estão em condições de serem aprovadas pelo Congresso Nacional com ressalvas.
18: Segundo a análise, as contas estão de acordo com os princípios constitucionais e legais. Apesar disso, o documento apresenta, além das ressalvas, alertas ao governo federal. Saiba mais em tcu.gov.br.
17: 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Você vai ouvir agora notícias do Poder Judiciário.
20: STF começa a julgar recursos contra a responsabilidade de redes sociais.
21: TSE aprova nova política de segurança da informação.
20: STJ define que pena por crime cometido sob livramento condicional começa após o fim do benefício.
21: Boa noite, eu sou o Arthur Filho.
20: E eu sou Walter Lima.
21: O plenário do Supremo Tribunal Federal começa a analisar recursos contra a tese do julgamento do Marco Civil da Internet.
20: O julgamento vai continuar na sessão de amanhã. Marta Ferreira.
22: O ministro Dias Toffoli começou o voto explicando que a tese fixada pela corte deve ser analisada a partir de uma posição institucional do Supremo Tribunal Federal e não considerando os votos individuais dos ministros. Sobre a questão da responsabilidade solidária, ele esclareceu que após a notificação, a responsabilidade do provedor de aplicações por omissão injustificada deve ser tratada como solidária. Já sobre o ponto da tese fixada pelo Supremo, que trata dos crimes contra a honra, Toffoli propôs um ajuste para substituir a expressão crime contra a honra por violação à honra por crime ou ilícito civil. O ministro vai continuar o voto na sessão plenária de amanhã.
21: Tribunal Superior Eleitoral aprova nova política de segurança da informação.
20: A ideia é reforçar a proteção dos sistemas eleitorais, das urnas eletrônicas e dos dados da Justiça Eleitoral. Estevam Furtado.
23: A medida reúne regras de segurança cibernética em todo o país e já começa a valer após a publicação da resolução. Entre as mudanças estão a adoção de procedimentos padronizados para gestão de riscos, proteção de dados, controle de acesso, monitoramento de vulnerabilidades e resposta a ataques cibernéticos. A política também prevê o uso seguro de tecnologias como inteligência artificial e computação em nuvem.
21: A pena por crime cometido durante o livramento condicional só começa a ser cumprida no dia seguinte ao fim desse benefício.
20: O entendimento é do Superior Tribunal de Justiça, Fátima Uchoa.
24: A tese definida pela terceira sessão deve ser observada por juízes e tribunais de todo o país. Um preso cometeu novo crime durante o livramento condicional e mesmo sem revogar o benefício, o Tribunal de Justiça do Rio de Janeiro contabilizou simultaneamente como pena cumprida o período entre a prisão preventiva e o fim do livramento condicional, mas o STJ considerou não ser possível contar o mesmo período de prisão em duas execuções penais diferentes. Segundo o relator ministro Sebastião Reis Júnior, o STJ entende que se o livramento condicional não foi suspenso ou revogado até o fim do período de prova, a nova execução penal só deve começar no dia seguinte ao fim do benefício.
21: A Justiça do Trabalho itinerante chega este mês no Oiapoque, no Amapá.
20: Uma variedade de serviços de graça para a população. Marla Lacerda.
0: Todo mundo que mora nas aldeias de Manga e Espírito Santo, no estado do Amapá, pode aproveitar. Essa é a oportunidade para quem precisa colocar em dia a documentação jurídica, receber orientações sobre problemas trabalhistas e previdenciários, emitir documentos e até mesmo receber atendimento fisioterapêutico e psicológico. Informações sobre serviços, locais e datas no site do TST.
21: Ministério Público Federal solicita que a União defina regras para garantir acessibilidade em sites públicos e privados.
20: A obrigação prevista na Lei Brasileira de Inclusão há mais de 10 anos ainda não é cumprida devido à falta de regulamentação. Vanessa Pereira.
1: Em agosto de 2025, o MPF expediu recomendação para que as diretrizes de acessibilidade digital fossem finalmente definidas. Mas passados mais de 9 meses, os pedidos do órgão não foram acatados. Agora, na ação, o MPF pede que o governo federal regulamente em até 2 meses o artigo 63 da Lei Brasileira de Inclusão, que torna obrigatória a acessibilidade na internet, e apresente em até 4 meses um plano de transição para adaptar os sites.
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21: A você, uma boa noite.
20: E até amanhã.
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1: Eu sou Paula Groba.
2: E eu sou Humberto Pinheiro.
1: E estes são os destaques de hoje do Jornal do Senado, que começa agora.
2: Aprovada a proposta que permite renegociação de dívidas rurais.
1: PEC que dá ampla autonomia ao Banco Central segue para o plenário.
2: Senado aprova piso de R$ 13.600 para médicos e dentistas. Proposta vai à Câmara.
1: Boa noite.
2: Boa noite.
1: O Senado aprovou a proposta que cria uma linha de financiamento com recursos do Fundo Social do Pré-Sal para a renegociação de dívidas de produtores rurais. O texto, vindo da Câmara dos Deputados, previa inicialmente que os recursos desse fundo deveriam beneficiar os produtores rurais prejudicados por calamidades públicas.
2: No Senado, o relator, senador Renan Calheiros, do MDB de Alagoas, alterou a proposta para ampliar os casos em que os produtores podem ser beneficiados. A senadora Tereza Cristina, do Progressistas de Mato Grosso, defendeu a busca do entendimento com a equipe do governo antes da votação. Mas, diante da falta de acordo, a votação foi mantida pelo presidente Davi Alcolumbre. A votação em plenário foi simbólica e a proposta retorna à Câmara dos Deputados, já que foi alterada no Senado.
1: E agentes de saúde e de combate às endemias, profissionais que atuam em comunidades urbanas, rurais e indígenas, podem ganhar o direito a uma aposentadoria diferenciada. Uma proposta aprovada pela Comissão de Constituição e Justiça prevê o benefício para quem comprovar 25 anos de contribuição e de exercício da atividade, com idade mínima de 57 anos para mulheres e 60 para homens.
2: O texto também estabelece regras de transição e prevê apoio financeiro da União para ajudar estados e municípios a custear a medida. A PEC segue agora para o plenário com pedido de tramitação especial. Repórter Bruno Lourenço.
3: A proposta de emenda à Constituição diz que esses profissionais poderão se aposentar com idade mínima de 57 anos para mulheres e 60 anos para homens, desde que comprovem 25 anos de contribuição e de efetivo exercício na atividade. O senador Irajá, do PSD do Tocantins, destacou o papel indispensável desses profissionais na ponta da saúde, especialmente nas comunidades mais carentes.
4: Um reconhecimento de um trabalho histórico dedicado por toda uma vida a essas pessoas que são brasileiros e brasileiras, que são, como eu costumo dizer, o SUS do Brasil de carne e osso. Eles são sim o SUS de carne e osso no Brasil e que nos representam em todos os lares brasileiros.
3: A proposta também cria regras de transição para quem já está na atividade. Além disso, considera a carreira como essencial e exclusiva de Estado, proibindo a contratação terceirizada ou temporária, salvo em casos de emergência em saúde pública. Para evitar o sufoco nas contas dos municípios e estados, a proposta determina que a União prestará assistência financeira complementar para compensar o aumento das despesas decorrentes das novas aposentadorias.
1: Ontem, o presidente do Senado, Davi Alcolumbre, alertou em plenário para a dificuldade de avançar com propostas que criam pisos salariais e novas despesas obrigatórias. Segundo ele, mais de 30 projetos em tramitação tratam de remuneração ou jornada de trabalho de diferentes categorias profissionais.
2: Davi Alcolumbre afirmou que reconhece a importância das reivindicações, mas defende que o impacto nas contas públicas precisa ser avaliado com cautela. O senador argumentou que a aprovação de um piso pode gerar pressão para a votação de outras propostas semelhantes e questionou se a União, os estados e os municípios teriam condições de absorver esses custos.
5: No ano de eleição, isso aqui é muito complexo. Porque o que botar para votar isso aqui, todo mundo vai votar sim. Por conta da eleição e vai ter que arrumar 10 Brasil para pagar. E aí fica sendo eu o culpado que não quer dar um piso pro médico. Um piso pro médico que salva a vida das pessoas no pronto atendimento. Um piso pro enfermeiro. Meu Deus, bora dar. Mas o Brasil comporta isso? O Brasil vai resistir? As finanças públicas vão resistir? Na marcha dos prefeitos eles solicitaram que não votasse, porque o orçamento do Brasil não cabe.
1: Profissionais responsáveis pela confecção e adaptação de próteses e órteses ortopédicas podem passar a ter atividade regulamentada em todo o país.
2: O plenário do Senado aprovou o projeto que define as atribuições e estabelece os requisitos de formação para o exercício da profissão. Repórter Douglas Castilho.
6: O projeto voltou à análise a pedido da senadora Mara Gabrilli, do PSD de São Paulo, e define que protesistas e ortesistas são todos aqueles especialistas que profissionalmente tomam as medidas e confeccionam próteses, mas também aqueles que confeccionam palmilhas e calçados ortopédicos, mesmo que em oficina própria. Para além disso, há a exigência de que os profissionais participem de atualizações constantes a respeito das melhores práticas e modelos disponíveis. A senadora ressaltou os efeitos práticos da aprovação do projeto.
7: A gente está falando da regulamentação de uma profissão que vai mudar o destino do nosso país, que hoje demora 5 anos para entregar uma cadeira de rodas, entregar uma prótese, uma órtese, porque a gente não tem a regulamentação dessa profissão.
6: O processo de capacitação dos especialistas deverá ocorrer em escolas e cursos de educação técnica de nível médio e conteúdo multiprofissional de áreas como psicologia, biomecânica, fisioterapia e anatomia. O texto garante o ofício aos que estão no mercado há pelo menos 5 anos, comprovando o curso de atualização. O projeto vai à sanção presidencial.
1: E avançou no Senado a proposta que cria a Universidade Federal do Esporte.
2: Aprovado pela Comissão de Esporte, o projeto prevê uma instituição voltada à formação acadêmica e à pesquisa no setor. O texto segue agora para votação no plenário. Repórter Rodrigo Rezende.
8: Com sede em Brasília, a Universidade Federal do Esporte, UFSport, terá por objetivo promover o ensino, a pesquisa, a extensão e a inovação no campo da ciência esportiva. Também terá foco na formação e aperfeiçoamento de gestores da área e preocupação na inclusão de pessoas com deficiência. A senadora Leila Barros, do PDT do Distrito Federal, relatora da proposta, ressalta que essa é uma demanda antiga dos profissionais da área e que a expectativa é que a instituição auxilie na obtenção de bons resultados pelos atletas brasileiros.
9: A Universidade de Esporte já era uma demanda do setor, né? A gente tem um potencial enorme. Então a gente sentia falta nesse setor, na área da ciência, da inovação, um espaço, um local em que a gente pudesse fazer essas atualizações e rapidamente chegar ao setor esportivo brasileiro.
8: Os recursos financeiros para a implantação e manutenção da UFSport virão do Orçamento Geral da União, mas com a possibilidade de auxílios e subvenções por entidades públicas e particulares. Também poderão ser feitos convênios para obtenção de recursos com instituições internacionais. Os cargos técnicos e docentes serão preenchidos por concurso público.
1: A Comissão de Constituição e Justiça aprovou a proposta que garante orçamento próprio e autonomia operacional ao Banco Central.
2: A PEC segue para o plenário, mas a liderança do governo pediu que a votação seja adiada por algumas semanas. As informações com o repórter Bruno Lourenço.
3: A proposta de emenda à Constituição aprovada na Comissão de Constituição e Justiça transforma o Banco Central de autarquia para entidade pública de natureza especial, com autonomia técnica, administrativa, orçamentária e financeira. Retira o Banco Central de vinculação a ministério ou a qualquer órgão ou sistema da administração pública e de tutela ou subordinação hierárquica. O relator, senador Plínio Valério, do PSDB do Amazonas, chegou a fazer um apelo para que a PEC, há mais de 2 anos sendo discutida, fosse votada.
10: O Banco Central precisa, essa autonomia, ela fortalece não só o sistema financeiro brasileiro, traz segurança, traz muita segurança para todos nós, cidadãos comuns.
3: O líder do governo, senador Jacques Wagner, do PT da Bahia, manifestou algumas discordâncias em relação ao texto, mas disse que não criaria obstáculo para a votação na CCJ.
11: Eu só estou dizendo que eu preciso responder ao meu ministro da Fazenda, que seja 1 semana, 2 semanas, porque ele construiu um texto, eu apresentei na forma de emenda, Vossa Excelência rejeitou.
3: Por se tratar de emenda à Constituição, a proposta ainda precisa passar por 2 turnos de votação no plenário, onde terá que receber a aprovação de 49 dos 81 senadores.
1: E o Senado aprovou a indicação do ministro do Superior Tribunal de Justiça, Benedito Gonçalves, para o cargo de Corregedor Nacional de Justiça até 2028. Entre as atribuições do corregedor estão a apuração de denúncias e reclamações disciplinares contra magistrados e a fiscalização de atividades do judiciário.
2: Oi. edição de Paula Groba e trabalhos técnicos de Eliseu Caires, o Jornal do Senado fica por aqui. Acompanhe agora as notícias da Câmara dos Deputados. Boa noite.
1: Boa noite e até amanhã.
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13: Comissão da Câmara aprova a redução da maioridade penal para 16 anos.
14: Plenário ratifica acordos comerciais com Singapura e nações europeias.
13: Parlamentares lançam agenda com pautas prioritárias para as mulheres.
14: Boa noite. Congresso Nacional apresenta a agenda legislativa Mulheres do Brasil. O repórter Luiz Cláudio Canuto acompanhou o evento e tem mais informações.
15: A criação de cotas femininas em vagas no Poder Legislativo é uma das prioridades apresentadas por deputadas e senadoras para este ano. O projeto faz parte da agenda legislativa Mulheres do Brasil, que foi lançada em sessão solene do Congresso Nacional nesta quarta-feira. A agenda destaca leis já aprovadas e que precisam de apoio para implementação e também projetos que estão sendo analisados na Câmara e no Senado, considerados mais relevantes para desenvolvimento de ações com impacto na vida da mulher na sociedade. A mudança que cria cotas de 20% para mulheres nos legislativos federal, estaduais e municipais está no projeto que institui um novo código eleitoral no Brasil e consolida leis e resoluções do Tribunal Superior Eleitoral em um único texto para simplificar as normas eleitorais e processuais do país. A coordenadora dos direitos da mulher na Câmara, deputada Jaque Rocha, do PT do Espírito Santo, afirma que apenas por meio da elaboração de leis, do aperfeiçoamento das políticas públicas e da fiscalização das ações do Estado, ocorre o aumento das oportunidades para os brasileiros.
16: A democracia só se fortalece quando mais mulheres participam da vida pública e têm as suas vozes representadas nas instituições. Mas a presença não se resume a números ou a estatísticas, porque quando uma mulher ocupa a política, não é apenas uma cadeira que se preenche, é a democracia que se amplia.
15: A deputada Tabata Amaral, do PSB de São Paulo, é coordenadora do Eixo de Atuação Partidária e Processos Eleitorais do Observatório Nacional da Mulher na Política, da Câmara dos Deputados, e destacou como conquistas recentes o aumento da licença paternidade a partir do ano que vem. Ela também lembrou a lei da distribuição de absorventes em farmácias populares e a lei que estabelece a referência em escolas das mulheres importantes na história do Brasil. Também se referiu à lei que cria cotas para a presença de mulheres em conselhos de empresas públicas e mistas.
17: A gente precisa ter nesses conselhos pelo menos um terço de mulheres e dentro desse um terço reservado para mulheres negras e para mulheres com deficiência. Como a senadora Dorinha trouxe, não dá para travar a luta por igualdade sem olhar para as mulheres negras, sem olhar para as mulheres com deficiência. Então essa é uma grande vitória que nós tivemos.
15: A agenda legislativa do Grupo Mulheres do Brasil foi elaborada pela Secretaria da Mulher numa parceria entre deputadas e senadoras. A agenda legislativa apresentada neste ano tem 7 eixos: enfrentamento à violência contra a mulher, participação política e representatividade, autonomia econômica e trabalho, saúde da mulher, orçamento sensível ao gênero, educação e formação e violência digital, além de inteligência artificial e ambiente online. Da Rádio Câmara de Brasília, Luiz Cláudio Canuto.
12: Economia. Luiz Lima, do Novo do Rio de Janeiro, menciona editoriais da imprensa que criticam a condução econômica do governo federal e o aumento dos gastos públicos. Ele alerta que a redução da jornada de trabalho pode agravar o desequilíbrio fiscal do país.
14: Na opinião de Luiz Lima, a redução da jornada afeta trabalhadores comissionados, como garçons e vendedores, e força pequenos comércios a aumentarem suas despesas com contratações. Ele avalia que a inflação dos alimentos vai corroer ainda mais o valor real do salário mínimo.
12: Tadeu Venneri, do PT do Paraná, rebate as propostas de privatizar os Correios e Telégrafos diante do déficit financeiro. O parlamentar argumenta que a lógica puramente comercial para a estatal prejudicaria o atendimento a pequenos municípios e regiões isoladas.
14: De acordo com Tadeu Venneri, os Correios exercem um papel social indispensável na distribuição de benefícios e na integração nacional, que não pode ser medido apenas pelo lucro. Ele cobra apoio do parlamento e do governo para valorizar os trabalhadores e recuperar o caixa da empresa.
12: Trabalho. Denise Pessoa, do PT do Rio Grande do Sul, apresentou projeto que institui medidas para o acolhimento de trabalhadoras após o fim da licença maternidade. A deputada justifica que o período de retorno ao trabalho costuma ser marcado por demissões e exclusão profissional.
14: O projeto de Denise Pessoa estabelece que empresas com mais de 20 funcionários adotem programas de atualização e preservação de cargos para as mães. Segundo ela, o mercado de trabalho não pode obrigar que elas escolham entre a carreira profissional e a maternidade.
12: O Conselho de Ética aprovou nova suspensão por 60 dias do deputado Marcos Polon. A repórter Noelle Nobre acompanhou a votação.
18: O Conselho de Ética e Decoro Parlamentar da Câmara dos Deputados aprovou a suspensão do mandato do deputado Marcos Polon, do PL de Mato Grosso do Sul, por 60 dias. A punição foi recomendada pelo relator do caso, deputado Ricardo Maia, do MDB da Bahia. Marcos Polon é alvo de uma representação apresentada pela mesa diretora da Câmara. Ele é acusado de ter feito declarações de cunho ofensivo e depreciativo contra o presidente da Câmara, Hugo Mota, durante manifestação em Campo Grande, em agosto do ano passado. Marcos Polon disse que recorrerá da decisão à Comissão de Constituição e Justiça. A decisão final será do plenário da Câmara.
19: Estamos caminhando para um novo tipo de, abre aspas, democracia, onde o judiciário modula as leis e acaba punindo as pessoas por emitir opiniões. E isso jamais poderia adentrar nesse recinto. É que nessa casa aqui se encontram 100% dos votos válidos.
18: Em maio, o deputado Marcos Polon já teve outra decisão pela suspensão do mandato por 60 dias, aprovada pelo Conselho de Ética por ter ocupado a mesa diretora da Câmara em uma sessão do plenário de agosto de 2025. Polon recorreu à CCJ da decisão. Da Rádio Câmara de Brasília, Noelle Nobre.
20: Eleições.
14: Do Rocha, do MDB do Maranhão, analisa pesquisas de intenção de voto para o governo estadual e cita estudos sobre comportamento eleitoral para defender que governos bem avaliados tendem a influenciar a escolha de sucessores.
12: Hildo Rocha afirma que o cenário no Maranhão ainda pode mudar até as eleições, apesar dos levantamentos divulgados nos últimos meses. Ele avalia que a presença dos pré-candidatos na capital e no interior do estado deve pesar na formação do voto.
14: Valdir Trindade, do Republicanos da Paraíba, assume uma cadeira na Câmara e em seu discurso de posse afirma seu compromisso em priorizar a justiça social e a defesa da Constituição. Segundo ele, seu mandato vai focar no amparo às famílias e pessoas mais vulneráveis de seu estado.
12: Defensor de políticas públicas voltadas à dignidade humana, Valdir Trindade afirma que o desenvolvimento do país deve ser medido pelo cuidado com as pessoas. Ele agradeceu o apoio de lideranças paraibanas e prometeu atuar firmemente para deixar a marca de trabalho no legislativo.
20: Segurança Pública.
14: A Comissão de Constituição e Justiça da Câmara deu aval à proposta que reduz a maioridade penal de 18 para 16 anos. Rodrigo Dazaeli, do PL de Mato Grosso, celebra a mudança porque acredita que os jovens nessa faixa etária já possuem plena consciência de seus atos.
12: Nas palavras de Rodrigo Dazaeli, a medida atende ao anseio das famílias brasileiras por leis mais rígidas e combate à impunidade. O parlamentar assinala ainda que a redução penal abre espaço para discutir também novos direitos aos jovens, como uma permissão para dirigir.
14: A repórter Paula Bittar acompanhou a votação na CCJ e tem mais informações sobre as discussões em torno da proposta.
21: A Comissão de Constituição e Justiça da Câmara aprovou por 44 votos a 18 a proposta que reduz a maioridade penal dos atuais 18 para 16 anos de idade. Atualmente, jovens que cometem infrações graves cumprem medidas socioeducativas de internação por no máximo 3 anos. A proposta principal previa originalmente a plena maioridade civil e penal aos 16 anos. Isso significa que, além de responderem por crimes como adultos, os jovens passariam a ter todos os direitos da vida adulta, como casar, celebrar contratos e dirigir. O texto tornava ainda o voto obrigatório aos 16 anos e reduzia a idade mínima para se candidatar a cargos como de vereador. Mas o relator da medida na CCJ, deputado Coronel Assis, do PL de Mato Grosso, retirou as modificações na esfera civil, prevendo exclusivamente a punição criminal de jovens acima de 16 anos. Assis explicou que retirou a parte dos direitos civis para garantir que o texto tratasse de apenas um assunto, evitando, segundo ele, confusão jurídica. Além da proposta principal, ele também apresentou parecer favorável a outras duas propostas que estavam sendo analisadas em conjunto. Uma delas sugere a redução da maioridade penal apenas em casos excepcionais, como crimes hediondos ou crueldade extrema, após a avaliação técnica do jovem. Já a outra propõe a redução geral para 16 anos em todos os crimes e estabelece que adolescentes de 12 a 16 anos também respondam criminalmente se cometerem crimes com violência, grave ameaça ou contra a vida. Segundo o Coronel Assis, a aprovação das propostas atende à vontade da população.
0: Representantes do povo não querem fazer a vontade do povo. Qual que é a lógica? A lógica do sentimento, né, de clamar por justiça que a pessoa tem em ter um ente querido sendo vítima de homicídio por uma pessoa de 18, 19 anos ou uma pessoa de 17 ou 16 anos.
21: A deputada Sâmia Bonfim, do PSOL de São Paulo, por outro lado, criticou as mudanças feitas por Coronel Assis. Segundo ela, o texto original era menos pior.
4: Porque ao menos nele tinha uma redução da maioridade, não só do ponto de vista penal, mas também do ponto de vista eleitoral. Nessa, ele restringiu somente para penal. E por que que é uma aberração? Porque ele vai ser tratado como adulto do ponto de vista penal, mas do ponto de vista civil, ele vai seguir sendo lido, tratado pela justiça brasileira como um adolescente que ele é.
21: O deputado Tadeu Venere, do PT do Paraná, citou dados de um levantamento nacional de 2023 para explicar que a minoria dos jovens infratores, 12%, cometem assassinatos. Segundo ele, a justificativa de que é a população quem pede a mudança não é suficiente.
22: A população pede muitas vezes que o Congresso e aqueles que roubam aqui dentro, inclusive no Congresso, também sejam presos e nem por isso são presos. A população pede que nós não tenhamos mais emenda parlamentar, que o povo quer, nessa hora não vale.
21: O deputado Mendonça Filho, do PL de Pernambuco, lembrou que uma outra proposta de mesmo teor já foi aprovada na Câmara, mas arquivada no Senado.
23: E eu, mais uma vez, defendo a PEC da redução da maioridade penal. A sociedade brasileira hoje se vê sitiada pelo crescimento da violência. 25% da população brasileira hoje vive sob a influência direta de milícias, do tráfico de drogas e das organizações criminosas que dominam territórios. E, infelizmente, boa parte do exercício do comando dessas organizações criminosas se faz, inclusive, com aliciamento de menores, menores de 18 anos.
21: A análise da proposta que reduz a maioridade penal pela Comissão de Constituição e Justiça é apenas o primeiro passo da análise do tema na Câmara. A proposta ainda precisa passar por uma comissão especial e pelo plenário em dois turnos de votação. Da Rádio Câmara, de Brasília, Paula Bittar.
20: Turismo. Bacelar do PV da Bahia relata que a Comissão de Turismo debateu o impacto na reforma tributária sobre o transporte aéreo internacional. O deputado cobra do governo federal uma solução para evitar o encarecimento das passagens devido à cobrança integral sobre o setor.
14: Bacelar avalia que o aumento da tributação ameaça o crescimento do turismo em um momento de recorde na entrada de estrangeiros no Brasil. Ele também alerta que o custo maior no transporte aéreo pode afetar cargas, empregos e produtos que chegam ao consumidor.
20: Desenvolvimento Regional. Átila Lins, do PSD, celebrou a entrega da nova Praça de Nossa Senhora de Guadalupe, em Fonte Boa, no Amazonas. A obra de revitalização do espaço público foi realizada com recursos de emenda do deputado no valor de R$1 milhão.
14: Átila Lins registra a emoção de entregar uma obra em sua região de origem. Saúda a população e as lideranças presentes à festa ocorrida no dia 6 de junho e anuncia novos projetos, como a construção de uma maternidade e de um balneário público para melhorar a vida das pessoas de
5: Fonte Boa.
20: A cidade de Guarabira, localizada na região do Brejo, na Paraíba, vai ganhar um centro da Fundação de Apoio às Pessoas com Deficiência. É o que promete Ranieri Paulino, do Republicanos, que atuou na mobilização popular para eleger a obra como prioridade no orçamento estadual.
5: Segundo o congressista, o novo polo da FUNAD vai evitar que pacientes de cidades vizinhas viajem até 5 horas para fazer terapia na capital paraibana. Ranieri Paulino reforça que a medida garante mais qualidade de vida e saúde para as pessoas com deficiência.
6: Relações Exteriores.
20: A Câmara aprovou acordos comerciais do Mercosul com Singapura e 4 países europeus. O repórter Antônio Vital acompanhou a votação.
7: A Câmara dos Deputados aprovou 2 acordos comerciais assinados pelos países do Mercosul, um deles com Singapura e outro com 4 países europeus, Islândia, Liechtenstein, Noruega e Suíça. Os 2 acordos abrem mercado para produtos e serviços brasileiros na Ásia e Europa. O acordo com Singapura cria uma área de livre comércio entre o país asiático e a Argentina, o Brasil, o Paraguai e o Uruguai. É o primeiro acordo comercial do bloco com um país da Ásia. De acordo com o texto, Singapura se compromete a conceder isenção tarifária imediata e integral sobre a totalidade dos produtos exportados pelo Mercosul. Já o Mercosul se compromete a eliminar tarifas sobre 95% de seus produtos e serviços, de maneira escalonada e o prazo de 15 anos. Ficam fora da isenção tarifária as máquinas, plásticos e aparelhos óticos, fotográficos e cinematográficos produzidos em Singapura. Singapura é o 8º destino das exportações brasileiras no mundo e 2º maior na Ásia, atrás apenas da China.

0: possível do mundo. Portanto, maior número de parceiros comerciais que a gente puder, melhor.
1: A Câmara também aprovou o texto do acordo de livre comércio entre o Mercosul e quatro países da Associação Europeia de Livre Comércio: Islândia, Liechtenstein, Noruega e Suíça. O texto complementa o acordo firmado entre o Mercosul e a União Europeia e abre um mercado de 15 milhões de pessoas com comércio de quase 500 bilhões de dólares por ano. O acordo permite redução tarifária sobre 97% de toda a exportação entre os dois blocos econômicos. O relator do texto da Câmara, deputado Davi Soares, do Podemos de São Paulo, reforçou a importância do acordo.
2: Um projeto tão importante dessa envergadura que venha complementar o que já se iniciou com o acordo Mercosul e União Europeia. Com a aprovação do mesmo, nós fechamos aquela área e abrimos zonas para o exportador brasileiro continuar a tendo desempenho brilhante.
1: Os dois acordos prevêm salvaguardas, como a suspensão temporária das isenções no caso de aumento súbito de importações ou ameaças à indústria nacional. Tratam ainda de normas de defesa sanitária para evitar a adoção de barreiras comerciais injustificadas. Também regulam o comércio de serviços, regras para o comércio eletrônico, acesso a compras governamentais e tratamento diferenciado para micros, pequenas e médias empresas. Os textos dos acordos do Mercosul com Singapura e os quatro países europeus seguiram para análise do Senado. Da Rádio Câmara de Brasília, Antônio Vital.
3: Educação.
4: Paulo Marinho Júnior, do PL do Maranhão, cobra explicações da Prefeitura de Caxias, no leste do estado, sobre a aplicação de recursos federais para a educação. O deputado afirma que escolas e creches continuam em más condições, mesmo após repasses do Fundeb e de pagamentos de precatórios.
5: Paulo Marinho Júnior relata falhas em serviços essenciais da rede municipal, como merenda escolar e transporte de alunos. Ele pede atuação de órgãos de controle para verificar as condições das unidades e a aplicação do dinheiro reservado às reformas.
3: Direitos Humanos.
4: Carla Dixon, do PL do Rio Grande do Norte, pede urgência na aprovação de projeto que institui o Auxílio Mãe Atípica, destinado a apoiar mães ou responsáveis por crianças e adolescentes com deficiência severa ou transtorno do espectro autista.
5: Carla Dixon afirma que muitas mães têm de abandonar o trabalho para acompanhar filhos que dependem de atenção permanente, prejudicando a renda familiar. Ela ressalta que a proposta combina apoio financeiro e atendimento psicossocial para quem assume a rotina de cuidado.
4: Luiz Couto, do PT da Paraíba, apoia projeto que determina a simplificação das informações nos rótulos dos alimentos para facilitar a compreensão dos consumidores. Para ele, a medida está diretamente ligada ao direito constitucional à informação, garantindo também a liberdade de escolha.
5: O texto, segundo Luiz Couto, é amplamente respaldado por evidências científicas que associam a clareza de informação à saúde pública. O parlamentar destaca ainda que a matéria aborda a necessidade de uma transição sobre a forma como o país lida com a segurança alimentar.
4: Termina agora o Jornal Câmara dos Deputados, produzido pela Rádio Câmara, com trabalhos técnicos de Everson Urani e apresentação de José Carlos Andrade e Márcio Aquilissardi. Uma boa noite para você.
5: Uma ótima noite. A Voz do Brasil volta amanhã.
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1: Muito boa noite, cidade. O nosso programa começando agora, 8 horas, 7 minutinhos.
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1: Grande abraço, valendo nosso boa noite especial de 10 de junho de 2026 para você que do outro lado forma essa parceria tão importante para todos nós. Em casa, no trabalho, viajando, onde quer que se encontre, sintam-se abraçados. O nosso programa desfilando a partir de agora com as músicas que você perde. Daqui a pouquinho vamos liberar o nosso WhatsApp para você indicar a sua música. Participar da nossa programação da noite. Você em casa, no trabalho, viajando, onde quer que se encontre. Boa noite. Felicidade aí para todo mundo. Aqui o Josias Leal, você do outro lado, figura mais importante para todos nós. E olha que tem ritmos, agora som da gente, coisa nossa, o mês de junho pede esse ritmo e a gente vai tocando, né? As indicações de uma maneira bem eclética, véspera e dias das festividades juninas, 100% forró. Aqui pelas ondas potentes da nossa Agreste FM Digital. Eita nós, 8 horas, 8 minutinhos e vamos caminhando com as melhores músicas para você que é especial de verdade para todos nós. Começar com Gustavo Lima hoje, 10 da mente, é isso?
3: Alô, alô?
1: Feito à mão?
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1: 8 e 9 agora virou aqui pra gente.

0: Gustavo Lima, na primeira onda do programa de hoje. E então, mandamos o nosso boa noite a você que a partir desse instante já vai indicar músicas, mandar o toque para quem você está afim, participar da nossa programação da noite. Já temos uma ouvinte chegando aqui pra gente. Alô, você, boa noite, a primeira.
1: Boa noite, Josiette, Elaide, põe Tareco e Mariola com Frávio José. Vai para você e família, para Terezinha, para Manuel, Dona Maria, mãe de Manuel, para Lelir, Lica, para Leandro, para Elenivado, Lenildo e todos que te escutam. Um abraço, Josia.
0: Outro para você também, tia Laide, valendo o carinho da sintonia. Ela pediu Tareco e Mariola, do Flávio José, um homem lá de Monteiro, na Paraíba, que vai cantar também de presente, a Lúcia, do Banco do Brasil, lá de Cachoeirinha. Nossa ouvinte de todas as noites, muito obrigado, Lúcia, felicidades. Tudo de melhor, feliz ciclo junino para você. E, claro, valendo a sintonia. Som da gente, coisa nossa chegando. Flávio José, Tareco e Mariola, a gente relembra.

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0: Forrozinho chegando de mansinho, você é nosso programador, mais pedidos. Alô, você do outro lado, boa noite.
1: Boa noite, Josias, Paulo do Carreiro. Passa aí, eu fiz uma fogueirinha.
0: Olha só.
1: Manda pra Torjão ligadinho, um abraço.
0: Tá boa noite. A fogueirinha do Assisão.

Gente, sinceramente, se alguém me perguntar assim, explique Belém, explique o povo de Belém, eu não vou saber explicar, sério. Porque vamos falar a verdade, eu sei que tem gente que já estava pronto 3, 4 horas da tarde, vocês já estavam prontos, já estava saindo de casa para vir para cá. Aí eu fiquei assim, rapaz, eu vou tocar música novinha, vai no chão, acho que o povo não vai dançar não. Rapaz, o povo não para não, que é isso, Jesus. Toca de novo na guitarra aí, meu filho, vai. Novinha vai no chão, isso, agachamento, academia, bora. Novinha vai no chão, novinha vai no chão. Eu sei que muita gente não tá mais sentindo nem as pernas, amanhã não tem treino em academia, então a academia vai ser agora. Novinha vai no chão, novinha vai no chão, novinha vai no chão. Peraí, peraí. Vai melhorar pra uns e vai piorar pra outros. Na hora que eu disser assim, ó, novinha vai no chão, novinha vai no chão. Agarra. Eita, dói, viu, bicho? Meu amigo, isso pra coluna. Bora. De novo. Não, você toca na guitarra, vai.

Atenção os homens, eu tô vendo que tem alguns homens que estão parados demais. Pode dançar também, rapaz. Se você estiver do lado da sua esposa, já segure ela aí para ninguém mexer no que é seu. Fica aqui, ó. E na hora que ela for no chão, você vai atrás dela também, hein? Agrada tua mulher de dia que ela te agrada de noite, filho de Deus. Agrada tua mulher aqui que ela te agrada já já quando chegar em casa. Dança com ela agora que ela dança já já, entendeu?

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1: Então, seguindo com você, os nossos programadores musicais, CPE de Músicas, que a gente toca, tá aqui indicação chegando, alô você do outro lado, o nosso Boa Noite Especial.
2: Boa noite, José Leal, eu sou ouvinte Ana, todas as noites, eu tô ligada no Planeta Música com José Leal.
1: Muito bem, Ana.
2: Que era a música de Cavaleiro do Forró, em ritmo de forró, me tira dessa UTI, só que eu quero ela só com a banda, original, sem ser ao vivo.
1: Ok.
2: Ela é muito bonita ao vivo, sem ser ao vivo.
1: Uhum.
2: Para oferecer a minha mãe Quitéria, a meu pai Jaime, a minha irmã Aline, a minha irmã Leonária, a minha irmã Josinária, a meu irmão Léo, a meu irmão Douglas, a minha irmã Joélida, que mora em Tuatama, a esposa dela Doni, a minha avó Cirinha, e a todos que vai curtindo, José Léo, essa noite maravilhosa.
1: Tá ótimo.
2: Um abraço para você e sua família e fique com Deus.
1: Abraço para você também, Ana. Tá aqui outro áudio dela pra gente. Boa noite.
2: Boa noite, José Leal. Eu sou ouvinte, Ana. Já tô ligada no Planeta Música com José Leal. Quero uma música de Pablo com a participação de Aladim para oferecer a minha mãe Quitéria, a meu pai Jaime, a minha irmã Alina, a minha irmã Leonária, a minha irmã Josinara, a minha irmã Joelda.
1: E
2: para você.
1: Obrigado.
2: A sua família.
1: Muito obrigado mesmo.
2: A Renata Neve, a Jana de Paula, a Doc de Caruaru.
1: A todo esse pessoal maravilhoso. Muito obrigado, Ana. Felicidades para ti. Tá aí, Pablo. Felipe Aladim, sai dessa vida, passeio.

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1: Agreste, agora são 8:37. Mais pedidos chegando. Alô, você do outro lado, boa noite.
2: Boa noite, Josias. Gostaria de ver um forrozinho gostoso com a banda Limão com Mel. Quero oferecer para minha irmã Anivaldo, minha irmã Janine, minha cunhada Luzinete, minha sobrinha Luísa e Laís, para Anderson, Bonequinho, Júlio, filho, Madara, neto, vem, família, Terezinha Guaravita, as três irmãs da Coab, para padrinho, para Neves, sua mãe Jurema, para Jaime, Mariana, Sítio das Panelas, para São Paulo, Dona Nia e todo o Sítio São Paulo. E para você e todos que estão em sintonia, para meu primo Roninho, meu primo, para a gente Pedreiro, para Zé Pedreiro e Damiano, e todo que está sintonia no seu programa, Jorge. Valeu, uma boa noite.
1: Tá valendo, Lenildo. Então, já que pediu do Limão com Mel, temos aqui o Batista Lima, que é vocalista principal. Ele regravou a música do José Augusto, de que vale ter tudo na vida em ritmo de forró. E forró do seu Cício, a gente aproveita, manda de presente aí o Lenildo, valendo o carinho da sintonia, e vamos forrosar.

0: Brasil arretado, viu? Diz que vale ter tudo na vida. Batista Lima, aqui em nosso programa da noite, a Ana ouvindo a gente, o nosso abraço grande, felicidades, tudo de bom, valendo o carinho da sintonia. Olha que legal, ah, temos mais pedidos já ancorados pra gente. Alô, você do outro lado, boa noite.
1: Olá, meu querido, por favor, toca Capoaba com Amendoim. Feliz aniversário, meu amor, especialmente para Etiel, que está fazendo idade nova hoje, meu filhão. Que Deus abençoe a ele com muitas bênçãos de Deus, proteção divina, sucesso sempre na vida dele. E nos parabéns de toda a família, da namorada Marielle e todos que amamos o nosso Etiel. Obrigado, meu anjo.
0: Opa, para o Etiel, os nossos parabéns, felicidades, vida longa, proteção com muitas bênçãos do céu para o garotão Etiel. Tive o prazer de revê-lo aqui em Cupira faz um tempinho já. Tá um garotão, viu? Parabéns aí, Nath. Parabéns pelo filhão, parabéns aí para ele, que Deus abençoe de verdade. Com esse forrozinho quente também de presente para ele. Que legal, Catuaba com Amendoim. Seguindo as indicações dos nossos ouvintes, valendo o carinho da audiência ao nosso programa da noite. Olha só, 8 horas 43 minutinhos. Enquanto o São João não chega, a gente vai já celebrando, antecipando aqui os forró. Bastante legal.

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1: Conferindo a hora certa, 8h45. Rapidinho a gente já volta com mais indicações, o breve intervalo comercial e a gente já vai direto para o nosso telefone.
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0: o programa é Planeta Música. Assinou, carimbou em cima direitinho, assinou embaixo, então tá valendo aí, 8 horas 49 minutinhos. É, são os nossos ouvintes chegando para indicar músicas, eles são responsáveis pela nossa programação musical. Legal? Então, fala, boy.
1: Boa noite, meu querido Josias Leal. Tudo bem com você, Josias?
0: Tudo ótimo.
1: Edinho de Santana de Parnaíba, São Paulo. Josias?
0: Muito bem, Edinho.
1: Gostaria de ouvir uma música aí hoje de Reginaldo Rossi.
0: Reginaldo, qualquer um
1: aí, Josias.
0: Tá bom.
1: Oferecer aí para meu irmão Manuel, em Laje Grande de Catende. Meu irmão Zé do Piseira, aqui em Santana de Parnaíba. Minha irmã Everaldo. E a todos os ouvintes da Agreste FM, Josias. Que Deus abençoe. Aqui tá friozinho e muita chuva aqui em Santana de Parnaíba, hein, Josias?
0: Muito bem, Edinho. Aqui também chove muito, mas hoje foi um dia mais claro, mais tranquilo assim em relação às chuvas. Mas está bem legal o clima, viu? O clima de inverno, nós já estamos vivendo. Deu para sair? Ele pediu o Reginaldo Rossi. A gente vai relembrar O Amor Que Perdi. Bastante legal essa saudade do rei, Reginaldo Rossi.

0: O amor que perdi. Reginaldo Rossi aqui na Agreste FM, seguindo agora com o nosso telefone. Alô, você, boa noite.
1: Boa noite, tudo bonzinho?
0: É tudo melhor agora, falando com o José Seguinho lá do
1: de Garanhuns.
0: De Garanhuns. Muito bem, meu amigo, seja bem-vindo.
1: Muito bem, eu quero minha música aí com a Adair José. Tentei te esquecer. Quem dedica essa música, uma figura muito importante, uma menina muito educada e civilizada. É nossa amiga Marleide aí, nosso bonito. Marleide, um abração pra você, garota. Você é uma figura muito importante, viu, Marleide? Se você quiser ligar pra eu, qualquer pessoa que quiser ligar pra mim, meu telefone é 9. É igual pra usar aí, Marleide. O meu telefone é 981-31-9767, tá certo? Pode ligar, eu recebo sua ligação de qualquer pessoa hora que ligar. E o outro telefone é o TIM. É 39-08-8159, viu? Pode ligar que eu recebo vocês, maior prazer. Não só Marleide, nem qualquer pessoa que ligar. E dedicar também a toda a família do Marleide, a todos os amigos dela, ao meu amigo Jeová Dionísio. Jeová Dionísio, um abraço pra você. Terezinha da Guaravita. Alô, Terezinha da Guaravita. Terezinha da Guaravita já chegou de São Paulo. Um abração pra ela também.
0: Olha aí.
1: É, chegou. Mandar um abração pro meu amigo Júlio, que tá vindo no programa. Admilson de Panela também, que não pega o seu programa. O Ilamar Alves, essa grande personalidade. O Ilamar Júnior.

0: esquecer.
1: O Daí José, Sem Saída.
0: Vejo saída.
1: O José de Garanhuns que fez a indicação pra gente. Bastante legal você ouvindo aí o nosso programa.
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